0: Sim, quer que você participa, que você peça ali a sua música, que você peça ali a sua moda, que você mande o seu recado. Importante que você participe. Eu tô aguardando você. Tá combinado? Vou fazer mais uma paradinha e daqui a pouquinho tem muito mais. Você não sai de não, que já tem o seu Alô. É depois do intervalo, tá? Vamos juntos até às 11, aqui, ó, na sua Espacial.
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3: Agora 9:04.
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3: 9:06, boa noite.
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3: Tamo de volta por aqui, ó, na número 1 de Pará de Minas. Ótima noite pra você, vamos juntos! Espacial. 45 anos fazendo história junto com você. E aí, o que você tá aprontando? O que você tá arrumando? Vem comigo, porque até às 11 é o Conexão. Por aqui, Anderson Henrique com você. Eu tô feliz demais, tô fazendo o que eu amo e com a sua companhia. Aí formou, né?
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3: Vamos lá, que eu tenho que registrar um monte de participação aqui, é bom, né? É bom receber aqui o carinho das pessoas, receber a sua participação. Olha só, que barato aqui, ó. Mandar um abraço todo especial pra ela, que tá lá em Pitangui com a gente. É a Rosa Pura. Ô, Rosa!
10: Boa noite, tudo bem com você?
3: Joia demais.
10: Amigo, vou cumprimentar a galera, Fofolete Original, a Cris, Viviane, Paraíba, pra Paulinho Sapadão, pro David, pro Rodolfo do Caju, pra Branca em Pará de Minas, pro Giba, pra Estela.
3: Tudo nosso.
10: Pra Tuir, Paula, que tá ouvindo você. E pra nós aqui, hoje nós estamos comendo a carne e maçã de peito com mandioca.
3: Que delícia. Que maravilha.
10: Aí escolhe uma pra nós aí, mandar pra Viviana Viana. Tá aqui ligado, dona, adoro seu programa. Nosso que é Eduardo Costa, qualquer uma do ex, tá bom?
3: Pode deixar.
10: Obrigado. A gente também tá te ouvindo. Boa noite.
3: Simpatia em pessoa, Rosa Pura. Rosa, um beijo pra você, pra todo mundo aí, muita gente. Assim que é bom, né? Todo mundo ligado com a gente. Obrigado pela companhia de todos vocês. Alô, Ronin, é o Rony Natanael ligado lá no Recanto, sempre com a gente, sempre muito atencioso também aqui com o Anderson Henrique. Ronin, um abraço a você, meu irmão. Tamo junto, a Beatriz tá no São Francisco. Ele também, meu companheiro fiel de todas as noites, faz questão de abraçá-lo aqui. Senhor Américo Petriz, abraço, Américo. Tamo junto. Ótima noite pro senhor. Daqui a pouco as modas chegam, viu, senhor Américo? Daqui a pouco, aguenta aí um tiquinho, hein? Tá? Aguenta aí um tiquinho que daqui a pouquinho chega as modas bonitas ali pra gente poder relembrar, viu? Grande abraço pro senhor também, ligado. O Luciano disse pra mim aqui que hoje é o dia dele. Certamente é o aniversário do Luciano, né? Luciano dos Santos Dumont até mandou um áudio aqui.
9: Boa noite, tudo bem? Hoje é meu dia, hoje. Então, velho, hoje. Aqui é Luciano, Barça no Mon. Falou? Canta uma música pra nós aí, Gustavo Lima. Entendeu?
3: Ô Luciano, um abraço todo especial pra você, viu? Feliz aniversário, parabéns aí, muitas felicidades, que esse novo ciclo seja repleto de positividade, de coisas boas, de muitas realizações também, tá? Um grande abraço a você, valeu mesmo, hein? Celebrar muito, né? Rapaz, mandou até foto aqui com a turma. Rapaz, andando a cavalo, coisa boa. Um abraço a você, Luciano. Aproveita muito mesmo aí o seu dia, porque celebrar mais um ano de vida é o maior presente, né? É o maior presente, é muito bom renovar as energias e tudo mais. Deixa eu abraçar também aqui, ó, a família toda. O Rangel mandou pra mim aqui, Rangel Diniz, né, que é o meu irmão. Ó, tá todo mundo com a gente ligados lá no Cavalão, que é município de Conceição do Pará. Tá lá a Sofia, a Jaqueline e também a Gabriela. Um grande abraço a todos vocês aí, uma excelente noite, bom descanso aí, viu? No Cavalão, na tranquilidade. Abraço pra vocês aí. Também aqui, ó, sempre em sintonia com a gente, os meus queridos amigos, a Jane e também o Mário da Matinha. Um abraço todo especial pra vocês também. Estão ligados com a gente, estão na sintonia, sempre que podem, estão conectados lá com o radinho ligado, seja no trânsito também, né? Estão às vezes andando pela cidade aí e, claro, aqui no 105.5. Um abraço todo especial pra você, Jane, e pra você, meu amigo Mário da Matinha. A turma boa, viu? Essa turma bacana demais, sempre com a gente também. Deixa eu ver aqui, eu não gosto de esquecer de ninguém, gente. Se eu esquecer, vocês mandam aqui, viu? Porque é muita participação, graças a Deus. Então vocês podem mandar aqui, fica à vontade. Lembrando que às 10, a gente vai trazer o Moda de Rancho. E aí, como é que funciona pra você que tá chegando agora? Funciona assim, você vai mandar pra gente aqui no 379-9974-0105 o seu pedido musical. Pode ser uma moda do passado, pode ser uma moda recente, moderna, por que não? E aí, o que que acontece? A gente vai abrir o espaço pra que você faça a nossa playlist aqui, pra que você faça a programação musical de 10 até por volta ali de 10h30 da noite. Tá combinado? Eu conto com você, eu conto com o seu apoio, eu conto com a sua força, porque às vezes tem aquela música que você quer tanto ouvir, faz um tempo que você não ouve, que gera ali uma conexão, não é verdade? Aí o que que você faz? Você pede pra gente aqui e eu vou atender com o maior prazer do mundo. Tá? Pode ter certeza disso, você ligado aqui na nossa Pará de Minas, no entorno aqui, nos distritos, nas cidades vizinhas, você que está mais distante, conectado com a gente, fica à vontade para participar, quero saber o que você está fazendo, quero saber o que você está arrumando nesta noite de terça-feira, reta final já de noite, afinal de contas, 9 horas mais 11 minutos, e ó, mais uma vez eu vou dizer para você, ó, você está ouvindo, está ligado com a gente, é? Vai lá, posta, marca o @espacial, marca muito mesmo, eu quero que você marca lá para que você possa registrar aí o seu momento com a gente aqui ligado nos 105.5. E você sabe, né? São 45 anos fazendo parte da sua vida e eu, ó, tô feliz demais de estar fazendo parte dessa história neste momento tão especial. E agora, às 9h12, vamos trazer o Felipe Araújo, o amor da sua cama.

Aqui no somzão da sua Espacial FM, Bruce Springsteen, com 1984, Dance in the Dark. Essa música aí, gente, na época, né, meados dos anos 80, alcançou o segundo lugar na parada Billboard Hot 100 dos Estados Unidos. Eu sempre digo, é um feito pra poucos, né? Tudo igual por aqui, 21 e 21, são 9 horas mais 21 minutos. Vamos juntos aqui com Conexão até às 11 da noite. Agora é o Luan Santana que vem chegando, acordando o prédio.

0: Luan Santana acordando prédio por aqui. Cuidado com o síndico aí, viu? E assim a gente fecha mais uma sequência por aqui. Vamos fazer mais uma paradinha. Daqui a pouquinho tem muito mais. Tem a sua participação também. É, tô te esperando, tá? E eu já quero falar de promoção. Sim, depois do intervalo, vou contar tudo pra você.
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0: Agora 9h24.

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1: Pará de Minas tem neste momento 21 graus, umidade relativa do ar em 46% e tem algumas nuvens no céu paraminense.
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1: De volta com você aqui, ó. A número 1 de Pará de Minas, é, gente, ó, 45 anos fazendo história com você. 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Bom, agora são 9:30. Daqui a pouquinho, às 10, você sabe, tem o nosso Moda de Rancho e você vai conferir com a gente. Bom, pra você que de repente, né, acompanha aí o futebol, o Galo, gente, o Atlético Mineiro venceu assim, no apagar das luzes, o Juventude por 1-0 e classificou aí para as quartas de final da Copa do Brasil.

aqui no Sonzão da sua Espacial FM, Henrique e Juliano, na Hora da Raiva, uma das duplas mais queridas do Brasil, viu, gente? É, Henrique e Juliano, os meninos lá do Tocantins. E agora, o que você acha da gente fazer uma viagem no tempo? Bora para 1989? Paralamas do Sucesso. Boa demais, hein? Aumenta aí para você curtir. Vamos juntos até às 11 com o Conexão.

0: João Neto e Frederico, cara errado, às 9h42, os Paralamas do Sucesso, Lanterna dos Afogados, Henrique e Juliano na Hora da Raiva, e a Simone Mendes passou por aqui também com Amor no Escuro, faltando agora 18 minutos para as 10, daqui a pouquinho o nosso Moda de Rancho. Eu tô falando aqui, ó, a minha madrinha já mandou aqui, ó, a Natália já mandou aqui, ela, o meu querido amigo Dilcinho também, né, seu Dias? É, rapaz, já, cara, todo mundo feliz por aí no bairro Jardim América, né? Todo mundo rindo à toa, né? Foi só eu falar que eles estavam lá de ouvido em pé lá. Tenho certeza que gritaram a beça, né? Ai, ai, ai, um grande abraço a vocês aí. É porque eu havia dito, gente, no início desse bloco aqui, que o Atlético, no último lance do jogo, foi lá e fez um gol e avançou para as quartas de final da Copa do Brasil para cima do Juventude. Jogo esse que ficou 0-0, o Atlético jogando aqui em Belo Horizonte, né, na Arena MRV. E agora no jogo da volta, no último lance do jogo, o Alan saiu do banco e foi lá e marcou o gol que culminou aí na classificação do Atlético para as quartas de final na Copa do Brasil. Aí o que que tá acontecendo? Vocês estão rindo à toa lá. Grande abraço para vocês aí, ótima noite. Obrigado pela presença aqui com a gente no Conexão. Deixa eu abraçar também aqui, ó, na sintonia com a gente, a Odete. Odete, beijo para você, tá ligadinha no bairro Santos Dumont, valeu mesmo. E a Sônia também tá ligada, a Sônia Silveira, no bairro São José, um grande abraço. E vou registrar também aqui a participação da Eliane Fernandes. Ô Eliane, diz aí, quero ouvir o seu áudio aqui, ué. Vamos lá.
1: Boa noite pra todos.
0: Boa noite.
1: Que toca pra mim, Barquinha de Ouro, por favor.
0: Claro.
1: Obrigado. Ofereço pra minhas filhas.
0: Boa.
1: Pros meus genros, pros meus netos. Eliane Mor Santa Cruz. Tchau, obrigado.
0: Tchau, obrigado pela participação de vocês aí, todo mundo no Morro de Santa Cruz, Eliane, Gisele, Gislane e também a Gislaine e também a Aline no Morro de Santa Cruz. Um grande abraço todo especial para vocês, viu? Quem também tá por aqui? Oi, Adriana, boa noite. Adriana, ligada no bairro Santos Dumont, sempre em sintonia. Uma excelente noite para você também. Reforçando aqui mais uma vez, daqui a pouquinho, daqui 16 minutos, né? 16 minutos para as 10, a gente vai trazer para você o nosso Moda de Rancho, aonde você pede aquela moda bonita e, claro, vamos atender todo mundo aqui dentro do Conexão na Espacial FM. Tá combinado? Daqui a pouquinho você continua participando e eu vou registrando tudo aqui para trazer a sua participação, que é sempre um prazer imenso, viu? Paradinha rápida e a gente já volta por aqui. Você não sai daí, não.
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0: Faltando 15 para as 10.
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0: 9h46.

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0: A sua Espacial FM, Hugo e Guilherme. Mentirosa. Beautiful Girl, Coin Access, ainda Panda, Corpo Nu, João Bosco e Vinícius e o Matheus com a segunda taça. E assim, entramos aqui já na terceira hora. Eu falo com vocês, a gente tem o poder de acelerar aqui o relógio, literalmente. Passa muito rápido, né? Já entramos aqui na hora final do nosso Conexão. Vamos juntos até às 11. E já já, depois do intervalo, você já sabe, né? Você já sabe que tem o nosso Moda de Rancho. Aí eu sempre faço assim, ó, pra você já entrar no clima. Ô, delícia, você que habita os sítios, chácaras, você que tá aí, né, na zona rural, é sempre bom, né? Quando você liga ali o radinho, aquela coisa boa, você aqui em Pará de Minas, você nas cidades vizinhas aí por toda a região, ligado com a gente no 105.5, através do seu telefone, né, aí pelo aplicativo. Sempre bom demais ter a sua companhia. Ô, oh, coisa boa. Ó, eu já volto então. Tá tudo pronto, tá, gente? Tudo pronto e tá demais. Eu só digo uma coisa pra vocês. Tá demais. E você já vai acompanhar com a gente depois do intervalo. Você não me abandona, não, que eu já volto aqui, ó. É você sempre em primeiro lugar.
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0: Agora são 10h02, boa noite.
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3: 10h04.
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3: Já estamos de volta por aqui com o Conexão e vai começar aquele momento pra lá de especial. Vem comigo. Número 1 de Pará de Minas.
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3: Que maravilha.
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3: Oh, coisa boa. Já pode preparar. Já pode preparar tudo aí. Já aumenta o volume. Tá tudo pronto pra gente poder curtir mais um Moda de Rancho por aqui nas ondas. Aqui da nossa Espacial FM, o sucesso é aqui. Vamos trazer aqui, deixa eu já registrar as participações que vão pintando por aqui, abraçando aqui, ó, mais uma vez. Deixa eu trazer aqui esse áudio aqui, ó, porque tem aniversariante, é da Vera. Ô Vera, diz aí, Vera, vocês estão celebrando aí, é?
6: Boa noite, boa noite. Ô, querida emissora que mora nos nossos corações e não paga aluguel.
3: Ah, beleza.
6: Nós estamos aqui, olha a música, ó, escuta.
3: Ah, deu pra ouvir, hein?
6: Estamos aqui tomando uma tinguaça e comemorando o aniversário do Né. Manda um alô pro Né.
7: Famoso Mangolote.
6: O famoso Mangolote. Por favor, Deus abençoe. Vera Lugini.
3: Um abraço pro Né que tá fazendo aniversário. Parabéns, toda a felicidade do mundo, viu, Né? Um grande abraço, valeu mesmo a participação. Nelly Vitória, Nelly, beijo pra você. Tá ligadinha com a gente lá no Tupinambá, sempre em sintonia. O Fernando César também tá aqui, ó, ligado com a gente. Ele, toda a família, boa noite. Manda um abraço pra turma aqui ligados na melhor do Brasil. Você é o melhor, meu amigo. Um grande, grande abraço e obrigado pela sua participação. Tá registrado também aqui. Forte abraço pra você também, tá? Deixa eu abraçar também aqui, ó. Ela que tá comigo. Amor, um beijo pra você. A Vanessa Lima ligada lá na Vila Maria com a gente. Beijo, amorzinho. Daqui a pouco tô na área, viu? Beijo pra você. Muito obrigado pela companhia também. Tá em sintonia. E também os meus pais aqui, o Ricardo e a Dona Neide, estão lá na sintonia no bairro São Pedro. E também não posso me esquecer aqui, porque ele também fez um pedido. Mas roda a vinheta antes aí.
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3: É o Rangel de Deus. Ô Rangel, aí ó. Hã? Essa moda é boa? Será que é boa? Será? Chico Rei Paraná pra gente começar às 10h07 com o Leão do Mato. Os clássicos da música sertaneja você acompanha agora dentro do Conexão no nosso Moda de Rancho. 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

Fernando de Sorocaba arrumaram um jeito de mudar o nome do Happy Hour pra Terapinga. E errar desnudão, né? Faz parte, não é verdade? Faz parte. São 10 horas mais 16 minutos, como eu sempre tenho dito, né? A gente abre a internet e não sabe o que vai estar por lá, então pra gente poder refrescar a mente é preciso fazer a Terapinga. 10 e 17 é o nosso modo de rancho aqui no Conexão pelas Ondas da Espacial FM. 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Agora é a vez da gente relembrar essa aqui, ó. Eduardo Costa, A Carta. Vamos curtir.

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0: Esse é o Guilherme Silva. Com a sua barquinha de ouro, né? Quando toca, todo mundo canta. O ritmo é bom demais, é gostoso demais da conta. 10 horas mais 28 minutos aqui na sua Espacial FM, o sucesso é aqui. Já tivemos aqui César e Paulinho. Gente, e tem uma história curiosa aqui dessa música Boboca e Bobão, que é a seguinte. Essa música é de 1992, aí, né, na interpretação de César e Paulinho. E usa ali uma ironia, né, para criticar o preconceito que os artistas do campo sofriam das elites urbanas, né, naquela época, né, e mostrar ali a volta por cima da cultura caipira, né. É, gente, é o respeito, é cada um respeitando seu espaço, né, e essa música traz justamente isso, que esse pessoal sofreu muito preconceito, né, sofreu muito, muita repressão ali para conseguir chegar a ser o que é hoje, né, a música sertaneja é a música popular brasileira, né, os números mostram isso já há muito tempo, né. Há muito tempo, o espaço que a música sertaneja tem em nossas vidas, né? A todo instante. E ainda tivemos por aqui o Eduardo Costa, essa lá de 2002. E vou dizer para vocês, tá? Conheci o Eduardo Costa ouvindo aqui a Espacial FM, ouvindo aqui o Sertanejo Bom Demais, na época apresentado por ele, o grande mestre da comunicação, Deus o tenha, Jorge Luiz, lá de 2002. Bacana demais. Fernandes Sorocaba com a Terapinga, de Paulo e Paulino com Amor de Primavera e ainda Chico Rei Paraná com o Leão Domado. É, esse Leão Domado é brabo, hein? Eu vou dizer para você o negócio. E ó, amanhã, meiuca da semana, quarta-feira, às 10, você sabe, tem mais Moda de Rancho para você aqui dentro do Conexão, pelas ondas da Espacial FM. O sucesso é aqui há 45 anos. Roda a vinheta, porque por hoje é só.
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0: Bom demais, bom demais. Deixa eu abraçar aqui a Tina, que tá lá nos Seringueiros. A Tina mandou um áudio aqui, falando que gostou demais. Tina, obrigado pela sua participação. Que bom receber aqui a sua mensagem, viu? Muito obrigado mesmo. E também vou abraçar aqui o Márcio Elias, que tá ligado com a gente lá em Ascensão. Ótima noite. E obrigado. Eu vou para o intervalo rapidinho, daqui a pouquinho a gente volta já com a reta final do Conexão nesta terça-feira. Você não sai daí não, me abandona não, que até às 11 tem Conexão. 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Acerta o reloginho aí, são 10h30 já.
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1: 10h32, estamos de volta. Ah, já estamos de volta por aqui. 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

1983, Narada-me Michael Waden com Gim, Gim, Gim. Esse é um cara, tá, gente? Uma curiosidade bacana aí sobre Narada é que ele foi o produtor por trás de I Wanna Dance With Somebody e How Will I Know, alguns dos maiores hits de nada mais, nada menos que Whitney Houston. E ainda foi baterista de Elite antes de ser produtor pop. O cara é diferente, né? O cara é diferenciado. Saudade.

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1: E agora tá chegando o Guilherme Benuto.
2: 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Coitado.
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0: só levo carro. E deixa quem? Deixa quem? Deixa as meninas. O Eli que gosta. Alô, Eli. Um abraço, meu irmão. Tamo junto às 10h46 agora. Guilherme Benuto com três batidas pra fechar aqui nossa penúltima sequência nesta noite de terça-feira. Paradinha rápida, já volto com as saideiras aqui. A saideira nunca pode ser só uma. Pera aí.
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0: Agora são 10h47.
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0: aqui na Rádio Oficial da Música Boa, na sua Espacial FM, Zé Neto e Cristiano, resumindo.
1: Resumindo, é por isso que a gente não volta pro ano.
0: Gustavo Lima, Phil Collins com Two Hearts, ainda Maiara e Maraísa, Nossa Sorte Senhor. De Alguém. Aí, acabou. Mas, ó, amanhã encontro marcado, tá? Conto com você a partir das 8 da noite, logo após a Voz do Brasil. Desejo ótimo restinho, né? Última hora aí já da terça-feira pra você. E, claro, amanhã o nosso encontro tá marcado. Um grande abraço, agradecendo sempre a Deus pela oportunidade e a você pela companhia. E até amanhã, se Deus quiser. Às 8, hein? Você não me abandona, não. Abraço do Anderson Henrique. E até lá. Valeu demais. Continue com a gente. Vem aí os clássicos da MPB na sequência.
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1: 11:01, boa noite.
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1: Oi, gente! É sempre uma alegria estar com vocês. Estamos começando mais um Clássicos da MPB. Eu sou Daniela Alcântara e convido você a se emocionar, cantar junto e reviver momentos únicos através da nossa música popular brasileira. São 2 horas de pura nostalgia e alegria. Bora começar, então?

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Bem, gente, o programa de hoje vai ficando por aqui. Obrigada pela sua audiência e pela sua companhia tão especial. Foi muito bom estar com vocês. No próximo Clássicos da MPB tem mais emoção e lembranças musicais. Forte abraço e até mais!

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0: 11:53.
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3: Estamos chegando com a edição do nosso cassete. É hora de relembrar e matar a saudade de grandes músicas do passado. Anos 70, 80, 90 e algumas dos anos 2000 que já fazem parte de uma grande saudade. Vamos começando por aqui, eu, Diego Soares. Muito prazer, seja bem-vindo e seja bem-vinda. E vamos dando play no nosso cassete ao som de Brava. Todo mundo quer cuidar de mim.

0: Coldplay com Clocks, antes Britney Spears, Some Thinkers, ainda Vanessa Camargo, Me Abrace, conferimos Justin Bieber com Baby. Já já depois do intervalo, tem mais cassete pra você.
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5: Meia-noite e 15.
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0: Jorge Versilo, leve antes Cláudio Zoli, livre pra viver e ainda roupa nova, linda demais. Já já depois do intervalo eu tô de volta.
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3: Meia-noite e 34.

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1: 00:54.
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0: Set Family, Jeito Sexy, antes Linkin Park, In The End e ainda Claudinho Bochecha, Xereta. Já depois do intervalo eu tô de volta com mais Cassete.
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1: 1:33.
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4: De volta, Sandra de Sá. Joga fora no lixo.

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0: Diego Gonzalez, a última de hoje com Responde. Antes, Vanessa Camargo, Me Pega de Jeito e Spice Girls com Roller. Fechando então a edição do nosso cassete. Pausa no cassete por enquanto. E amanhã a gente tá de volta com muito mais saudade musical pra você. Forte abraço e até lá!
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3: 1:53.

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1: 12 e 12.
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3: A partir de agora, eu, Roger Pires, tenho a grata satisfação de ter a sua audiência. E nessa noite, eu separei para você uma seleção incrível. Não mexa na sintonia. Vamos viajar pelo tempo em mais um Back in Time. Crowded House, Don't Dream It's Over.

0: No melhor do flashback, ouvimos Elis Regina, Gracias a la Vida. Emílio Santiago, Coisas da Paixão. Intervalo está chegando, mas a gente volta com muito mais. Não saia da sintonia.
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2: 12:33.

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0: Você ouviu no Back in Time, Tim Maia, Pelo Amor de Deus, Vando, Gazela. Em instantes, o Back in Time está de volta. 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
1: 12h55.
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0: Back in Time, só as melhores. Ouvimos Zé Ramalho, Chão de Giz. Frank Valli, Can't Take My Eyes Off You. O Back in Time faz mais uma pausa. Não saia da sintonia. 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
2: 3:13.

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Dire Straits, Brothers in Arms.

0: Nesse bloco ouvimos no Back in Time, Elton John, You Gotta Love Someone. Dollar, I Need Your Love. Após o intervalo, a gente retorna com mais uma super seleção. Aguarde aí.
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4: 3:32.

tocando as músicas que você gosta de ouvir. Boa noite para você que está ligado no Back in Time. Djavan Pétala.

0: Neste bloco ouvimos no Back in Time, Toby Gray, Who's Loving You, Don McQueen, Crying. Em instantes, o Back in Time está de volta.
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Firehouse, When I Look Into Your Eyes.

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Nesse bloco, ouvimos no Back in Time, Dino Vanelli, Hurt to Be in Love, Gilberto Sullivan, Claire. E o Back in Time de hoje vai ficando por aqui. Uma ótima noite para você. Amanhã estaremos de volta com mais 2 horas de muita música em seu rádio. Combinado? Então, forte abraço e até lá. Tchau, tchau.

0: caminhoneiro.
1: Alô, alô, turma boa da estrada! Aqui é o Fernando Riquetti, agradecendo o carinho e a audiência de todos vocês. Vou sentar ao seu lado e vamos curtir músicas e informações da estrada. Vamos acelerar o carrão e começar mais um Brasil Caminhoneiro! E o Francisco Garonce, nosso repórter especialista em segurança viária, já tá por aqui. É contigo, Garonce!
2: Turma do Brasil Caminhoneiro, quem cruza esse país de ponta a ponta sabe que não é difícil encontrar placas em péssimo estado de conservação, pichadas e até depredadas. E isso acaba se tornando um grave risco à segurança viária. Toda sinalização de trânsito tem um papel importante. Se ele não for importante, essa sinalização não pode ser nem colocada. Quando a gente vê, por exemplo, uma indicação de distância para o retorno ou de que é proibido parar e estacionar, pode ter certeza de que ela não foi colocada ali à toa. Os profissionais que planejam, constroem e administram as vias públicas seguem normas e regras para chegarem à conclusão de que uma sinalização deve ser colocada em algum lugar. E depois disso, engenheiros de trânsito continuam acompanhando para ter certeza de que ela está cumprindo a sua finalidade. Quando uma sinalização é colocada em algum ponto da rodovia, é porque tem informação que precisa chegar para quem está dirigindo e passa por ali. Quando isso não acontece, é prejudicial, porque, por exemplo, não informa o caminhoneiro sobre uma curva acentuada à frente e não lhe permite reduzir a velocidade. E isso é ruim para todo mundo.
1: E o Garonce conversou também com um engenheiro especializado em segurança no trânsito. O nome dele? Michel Michelin. Vamos ouvir.
2: Michel, tem uma pergunta que vem lá do trecho. O caminhoneiro que fala, Garonce, tem placa que eu passo no mesmo lugar. De dia, ela está lá. De noite, eu não enxergo. Isso é fato?
3: Isso é fato, isso realmente acontece. E é exatamente por isso que o Código de Trânsito Brasileiro estabelece que a sinalização deve ser perfeitamente visível e legível durante o dia e durante a noite.
2: Mas por que que isso está acontecendo em alguns lugares e não em todos?
3: Isso acontece por conta da tecnologia que é utilizada para a confecção desses sinais. Alguns sinais utilizam tecnologia de retrorefletivo na sua composição. E dessa maneira, quando o retrorefletivo é de boa qualidade, a placa vai estar perfeitamente visível e legível durante o dia e durante a noite.
2: Por exemplo, a hora que apagou a luz, se tem um facho voltado para elas, elas trazem a informação. Se não tiver, fica realmente como se não tivesse nada ali.
3: Exatamente. A tecnologia de materiais retrorefletivos deve atender à legislação e a todas as normas da ABNT, Associação Brasileira de Normas Técnicas, para que o sinal seja visível e legível durante o dia e durante a noite, aumentando a segurança nas nossas rodovias.
2: Planejar as vias, levando-se em consideração que é por meio da sinalização que a gente vai se comunicar com os usuários. Saber usar a tecnologia certa para que essa informação chegue de dia e à noite é coisa muito séria. E isso pode salvar vidas. As estimativas indicam que nos mais de 65 mil quilômetros de rodovias federais pavimentadas, existem aproximadamente 650 mil placas de sinalização implantadas. E segundo dados do Departamento Nacional de Infraestrutura de Transportes, mais de 100 mil placas são perdidas a cada 12 meses. E para repor essa sinalização, o órgão precisa investir mais de 30 milhões de reais por ano. É isso aí, turma. A sinalização é parceira na estrada e a gente tem que ajudar a cuidar dela. Afinal, a nossa segurança e a de muita gente depende disso.
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1: O Diesel na veia hoje é com o Gilmar Alexandre Cap. Ele tem 55 anos de idade e 33 de profissão. Assim como a maioria, começou como empregado no tiro curto. É, mas o Gilmar não ficou muito tempo nessa vida não, viu? Ele deu uma virada na vida se associando a uma cooperativa de transporte. E deu certo. Hoje ele tem uma pequena transportadora com 5 caminhões. Ele mesmo está no trecho, fazendo o Rio de Janeiro e boa parte do Nordeste com carga paletizada no Sider. Olhando no retrovisor, o Gilmar faz uma análise de como seria a sua vida se não tivesse arriscado no próprio negócio através da cooperativa. Ouve aí.
5: Eu acho que eu estaria hoje trabalhando ainda, mas com um caminhão mais velho, né? Porque a margem de lucro é menor e a oportunidade, né, da gente poder entrar num caminhão novo. Hoje não é fácil você batendo em porta de transportadora, você vai pegar só o resto de carga dos outros. E é um negócio meio... Aqui não, a logística deles é boa, a fila, o segmento sempre, né? Eles têm meta para bater, né? Então os caminhões têm que trabalhar, eles têm uma tabela de frete a ser cumprida, né? Não baixa disso aí, então o caminhão roda em cima de uma quilometragem aí melhor, né? A margem de lucro é melhor por quilômetro rodado, né? Aí você não vai bater em transportadora qualquer uma que às vezes nem te paga o frete, né? Aqui o frete é certo, o dia de receber é o dia de receber, você tá... E é o nome, né? Um nome aí que hoje nós temos um orgulho, né?
6: Que bom.
5: De ter esse nome, né? Pra mim foi muito bom, né?
1: Tá aí um exemplo bacana de como esse sistema de trabalho em parceria pode ser positivo para quem ama a profissão e tem diesel na veia. Caminhoneiro que lutou, criou os filhos e venceu os desafios da vida dentro de uma boleia de caminhão. Que bacana!
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1: E agora tem música.
7: Vem

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1: É, parceiro, se você já trabalha como caminhoneiro e sonha com mais liberdade e maiores ganhos, ou então está pensando em entrar para o ramo, o trabalho autônomo pode ser uma boa opção, viu? Apesar dos desafios que a modalidade apresenta, ser autônomo dá a oportunidade de aumentar a independência e até de construir uma carreira de sucesso, por que não? O estradeiro João Batista de Goiânia, por exemplo, tá no trecho aí, ó, há 17 anos, e conta pra gente como é que ele começou na profissão.
2: Entrei, numa brincadeira, né, viajei com um amigo meu, aí eu peguei a carreta, gostei, aí eu digo, essa é a vida que eu vou querer agora, viajar de caminhão aí o Brasil inteiro. Mas só que na realidade não é assim, né, é uma coisa muito... dificulta muito pra gente, as estradas, assalto, medo, essas coisas. Mas é uma profissão que já faz 10 anos que eu tô e pretendo passar mais tempo, né, nessa profissão, porque não é fácil, a gente deixa a família em casa, né, ganha um mundo pra passar um mês, dois meses. Não é fácil não, é difícil. Mas não me arrependo não, tô nessa profissão, mas tô gostando.
1: É isso aí, João Batista, olha, gostar do que faz, ó, não tem preço. Um grande abraço pra você, viu, meu irmão? Ah, e já que falamos em preço, é sempre muito importante você, estradeiro, ter sempre na ponta do lápis todos os custos envolvidos em cada viagem e também os ganhos conseguidos por frete.
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1: Vamos de música!

0: amanhã. Faz tudo com a mente sã, que é muito melhor.
1: Lua Santana!
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3: Turma, a Lei 13.103 de 2015, conhecida como a Lei do Descanso, determina paradas de 30 minutos a cada 5 horas e meia ininterruptas ao volante. Além disso, motorista profissional deve parar por uma hora durante essa jornada para poder se alimentar. E quem vai falar a respeito disso é o Dr. Dirceu Rodrigues Alves, especialista em medicina de trânsito. Doutor, esse tempo de pausa é suficiente para o caminhoneiro?
4: Nós temos que pensar no seguinte, eu tenho que entender que eu preciso trabalhar, mas eu tenho que, durante o meu trabalho, eu tenho que manter saudável. Eu não posso trabalhar, pô, pegar o caminhão de manhã e soltar ele à noite, porque no final da jornada eu estou quebrado, eu não tô conseguindo fazer nada, não consigo nem dormir, apesar de cansado. Tá? Então, a gente precisa entender que esse motorista precisa de 2 horas na atividade. Ninguém consegue ficar sentado num escritório 4 horas e meia sentado numa escrivaninha. Você precisa levantar, senão você vai fazer edema de membros inferiores, você vai ter um processo circulatório difícil, seus membros estão dobrados, né? Os movimentos que você está fazendo são repetitivos. Isso vai concorrer para que apareça aí uma doença osteoarticular, né? Uma doença do trabalho que ele está executando. Então é necessário que a gente entenda que isso não é saudável, né? Nós estamos sentados 4 horas, 4 horas e meia, fazendo movimentos repetitivos de corpo inteiro, pernas, braços, tronco, coluna lombar, que é o que sustenta esses movimentos todos que eu faço, tanto de membros superiores como de membros inferiores. Eu preciso entender que isso vai me causar danos. Então, eu preciso fazer pausas a cada 2 horas. E essas pausas, em local seguro, eu saltar do veículo, fazer uma caminhada, me encostar no veículo, me alongar, sabe, fazer exercícios ali com o intuito de eu mexer com a musculatura que eu não estava mexendo. Porque eu estou mexendo aqui, mas não estou mexendo com tudo, né? Eu lá fora, eu posso mexer com aqueles outros músculos, com aquelas outras articulações e, logicamente, melhorar a oxigenação disso, dessas articulações. Logicamente, não chegar ao final com dor, cansado, mais cansado ainda, né? E durante essa pausa, né, ele se hidratar, fazer um alimento, né, um carboidrato, um chocolate, alguma coisa que vá fazer com que o nível de glicose também aumente na sua corrente sanguínea para que ele enfrente a segunda hora. E assim sucessivamente, a cada 2 horas, ele fazer uma pausa. Essa pausa, 10, 15 minutos, é o suficiente para ele se recuperar e chegar ao final da sua jornada sem queixas, inteiro, sem reclamações.
3: Agora, doutor, o senhor poderia dar uma dica para o estradeiro desestressar durante a jornada de trabalho?
4: Olha, muitos fatores não concorrem para que esse estresse apareça a curto prazo. Não é só um engarrafamento, não é só a obstrução da estrada, mas nós sabemos que também outros fatores, como a vibração do veículo, o ruído, ainda o trabalho repetitivo que é executado, tudo isso é um agente estressante, desgastante, que leva à fadiga, ao cansaço. Então, não há nada que retire o cansaço, a fadiga, ou talvez o sono, e muitos têm microsonos na estrada. Microsonos é aquele apagão são frações de segundos, mas que são um perigo. E se nós estamos com fadiga e nós estamos com sono, Não tem outra alternativa que seja substituir por café, usar café, Coca-Cola, um conhaque, um não sei o quê, que não, nada disso vai resolver o problema. O problema é parar e dormir. E, preferentemente, dormir num local seguro, num local em que haja pouca luz, né, penumbra, que não haja barulho, para poder repousar, recuperar e não ficar dormindo aí 2 horas aqui, 2 horas lá. Nós estamos aí com uma redução do tempo de dormir, né? Nós estamos levando o sono para a segunda hora de trabalho. Nós estamos colocando mais riscos de acidentes. E o acidente com sono é terrível. É quase sempre óbito do motorista e de outras pessoas que estão na via. Então, vamos corrigir o estresse, a tensão, a ansiedade, fazendo atividade física. Nós costumamos dizer que para dirigir o sujeito tem que ter um bom preparo físico, tem um bom condicionamento físico. Então vamos manter esse bom condicionamento físico, mesmo nas paradas, fazendo essa atividade que nós propomos, aumentando o nível de serotonina, aumentando a endorfina e, logicamente, terminarmos o nosso trabalho em condições ideais.
3: Esse foi o Dr. Dirceu Rodrigues Alves, especialista em medicina de trânsito.
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3: E vamos de música! Ana Castela!

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3: Eu sou apaixonado pelo caminhão, sigo a profissão e sou apaixonado. Então esse tempo todo aí, graças a Deus eu consegui a chance de ter um caminhão próprio, muito esforço. Meu pai foi caminhoneiro há 30 anos, eu sou caminhoneiro há 16 para 17 anos e sou feliz, entendeu? A gente deve fazer o que a gente gosta e eu sou privilegiado por fazer o que eu gosto.
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0: Que pena que acabou. Fim de papo por hoje. 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E amanhã eu tô de volta, não perca. Tchau, turma, até amanhã.

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4: 5 horas.
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0: Alô, alô, minha gente querida, muito bom, hein? Muito bom dia. Está começando mais uma linda quarta-feira com o seu Viola Brasil aqui pela sua Rádio Espacial FM. Olha, então vamos juntos a partir de agora até às 7h50, viu? Pois é, a sua companhia é garantida com o melhor aí da música sertaneja, os grandes clássicos, os sucessos de hoje, mensagens de otimismo para você, viu? E aquela alegria que só o Viola Brasil sabe levar até você. Eu sou Carlos Leite e te agradeço de coração desde já, né, pela sua audiência. Então prepare aquele cafezinho gostoso, nossa, aquele cafezinho delicioso. Aumente o volume aí do seu rádio, né, e venha viver momentos especiais com a gente. Olha, que Deus abençoe a sua quarta-feira, viu, que seja aquela quarta-feira abençoada, cheia de coisas boas, né, trazendo saúde, trazendo paz, trabalho e muitas conquistas para você. Então tá começando o programa, aquele programa que acorda, né, que acorda aí o Brasil todo com emoção, boa música e alto astral. Começa agora, Viola Brasil, aqui pela sua Espacial FM, a mais ouvida, o sucesso é aqui. Muito bom dia para você que está em casa, bom dia para você que está no seu trabalho, bom dia para você que está no trânsito. Ei, coisa boa que nós estamos juntos, começando então mais uma manhãzinha, viu? É bom demais, né, ter a sua audiência, a sua companhia, a sua participação. É você que participa com a gente. Moçada aí do 999-740-105, já chegando, já mandando aí os áudios pra gente, já mandando as mensagens. Então daqui a pouquinho você participa aqui no Viola Brasil. Alô caminhoneiros, alô carreteiros, são 5h04, meu amigo do campo, trabalhador rural, os retireiros, turma toda ligada, alô os garis, as formiguinhas, um abraço pra vocês, minha amiga dona de casa, preparando aquele cafezinho gostoso, né? Nesse horário, o pessoal hoje já começa a acordar, a dona de casa ou o dono da casa, né? Também já acorda. Tem casa aí que o dono é que acorda, né? O dono é que acorda, prepara aquele cafezinho gostoso. Será que leva lá na cama, hein? Pra digníssima? Será que tem que fazer uma gracinha, né? Levar aquele cafezinho pra ela lá na cama, hein? São 5h04, 5h04. 999-740-105, viu? Para você então participar com a gente. Tantas pessoas chegando aqui já, né? Um abraço aí para todo mundo, viu, gente? Viola Brasil, a programação é do Ricardo Alexandre. A direção é de Matheus Mendonça e do Ricardo Alexandre. Então te lembrando que até às 7h50 você vai comigo.
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0: 5h05, a Siriema já tá cantando. Vamos acordar, gente. Vamos acordar, você que tem que se levantar, né, agora. Tem gente que acorda, mas não levanta, né? Fica aí na cama, fica pra lá, pra cá, fica rolando aí na cama e acaba dormindo de novo, né? Cuidado pra você não perder a hora. São 5h05, os passarinhos já cantando. Ai, o Bantivi também já tá aí. Não, Bantivi, passarinho que acorda cedinho, né, gente? O pessoal fala assim, passarinho não deve nada a ninguém. E que acorda bem cedinho, e a gente, né? Ah, que tem aquelas dívidas, tem que levantar, né, gente? Cuidado para não perder a hora. 5h05, e a gente começa o Viola Brasil de hoje, bem demais, com o Zezé de Camargo e o Luciano. É a primeirinha de hoje. E essa música é linda, linda, linda, só para começar o Viola Brasil de hoje. Foi a primeira vez. Bom dia, bom dia pra você.

0: É o Amado Batista aqui no Viola Brasil, eu juro, música linda, linda, linda, hein? São 5 horas, mais 14 minutos, confirmando a hora certa para você, 5:14. Viola Brasil, seu programa de todas as manhãs aqui pela sua Espacial FM. Você que está participando com a gente pelo 999-74-0105 e o aplicativo ainda Espacial. É, você já entrou no aplicativo, já se cadastrou nas nossas promoções. 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
0: 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Um abraço para você, viu? Obrigado aí pela sua companhia aqui no Viola Brasil. Também quem tá com a gente, alô Ednei, esse Ednei do Brasil, Zil Zil,
2: bom dia, Carlos Leite, Ednei do Brasil, Zil Zil Zil, Espacial.
0: Tudo bem, Ednei?
2: Tomara que seja mesmo, né? Será que essas padeiradas hoje, será que nós vai ter pão?
0: Será que vai ter pão hoje?
2: Principalmente o Jorgeão.
0: Tá acordado já? Não, tá acordado já.
2: Me sumiu, espadeirada, não quero nada, fica dureza. Um abraço para nossas amigas. Jussara, hoje, ó. Olha, igualzinho eu, ó. Bora. Hoje tem folga mais não, minha vida.
0: Hoje tem folga não, né?
2: Terça. Ah. Viu? É, essa na outra terça.
0: Estava de folga ontem, Dinei?
2: Um abraço para Jussara, para Dejanira e Aparecida. É, ouvindo Espacial. Que Espacial FM, o sucesso aqui com o Dinei Brasil,
0: lindão, bonitão, gostoso
2: do Brasil, viu, viu, viu? Bom dia, Carlos Leite.
0: Bom dia, Dinei Brasil. Tem mais um recadinho, Dinei?
2: É, Carlos Leite, esqueci. O Reinaldão, hein? Pode esquecer do Reinaldão.
0: Pode esquecer do Reinaldão, não, de forma alguma.
2: Reinaldão, mas não é igual de surubim, não, de seus cabelos de assombração, não, né, Carlos Leite? Bom dia, Carlos Leite.
0: Bom dia, Dinei Brasil. Daqui a pouquinho ele vai te zoar, você pode ter certeza absoluta, viu? São 5 horas e 16 minutinhos, confirmando a hora certa. 5:16, o Jorge Wilton tá ligado, tá sempre ligado, né? Já o Dinei Brasil falou que a padeirada não acordou, acordou sim, todo mundo já ouvindo a gente. Alô, Jorge Wilton, um abraço, bom dia. Também, ô Carlos, toca ponto final pra gente aí, é o Felipe Vasconcelos. Felipe é de onde? É de Limas do Pará. Alô, Felipe, um abraço pra você. Ele pediu a música Ponto Final, você vai ouvir daqui a pouquinho, viu? Aqui no Viola Brasil. Muito obrigado pela sua participação também aqui com a gente. A Renata do São Pedro, já acordou, Renata? Abraço, bom dia. Muito obrigado, viu, Renata, pela sua companhia, sua participação aqui no Viola Brasil. Tá lá no São Pedro, né, ouvindo a gente. A Renata, bom dia. Que bom que nós estamos juntos. Dulce também, Santos Dumont. Ei, Dulce, bom dia, Dulce.
3: Tá, Leite, bom dia.
0: Bom dia.
3: Bom dia para toda minha família. Para minha irmã Márcia, São Valqueira, para meus netos, sobrinhos, para todo locutor da rádio, para todos os
0: ouvintes. Obrigado, viu?
3: Para vocês, sua família, esposa, para o meu amigo Rodrigo Reis.
0: Certo, Tom, tá ligado. Todo mundo ligado
3: para
0: com a gente.
3: Para todos os ouvintes na rádio, coloco mais tudo na oração, no poder na oração, no mais especial e vendo sucesso é aqui. Bom dia.
0: Bom dia, Dulce. Obrigado pela sua participação. Então, todo mundo, viu, na oração da manhã, na oração do poder. Tá bom? Um abraço. A Ângela, lá de Sete Lagoas, tá ligada com a gente. Já mandou seu áudio também daqui a pouquinho. Viu, Ângela? Um abraço para você. A Cleusa, lá em Divinópolis. Ei, Cleusa, um abraço. Bom dia para você. Tá lá em Divinópolis, ligadinha com a gente. Sônia Silveira. A Sônia, lá de São José. Tá mandando abraço aí para todo mundo. Obrigado, viu, Sônia, pela sua companhia também. Pessoal que acorda bem cedinho, né? Sintoniza na Espacial. Um abraço. Olha também o Reginaldo, do bairro de Fátima. Reginaldo Guedes. Abraço. Toda a família Guedes aí. Já mandou seu áudio também. Também o Pimenta. Alô, Pimenta, tá com a gente. Um abraço, Pimenta. Obrigado, viu, pela sua participação também aqui no Viola Brasil. Marilene, lá em Divinópolis. Alô, Marilene, um abraço, um bom dia pra você. Também o Paulinho, lá do Santo Antônio. Alô, Paulinho. Um abraço aí pra você, viu? Lá de Santo Antônio, tá ligado com a gente. O Pimenta pediu no pé da letra com o Milionário Zé Rico também. Um abraço. Daqui a pouquinho você vai ouvir também, viu? No pé da letra, tá bom? Mas agora tem mais uma, hein? Do Milionário e Zé Rico pra você. E essa música também é linda, hein? Desci.

0: Giovanni no Viola Brasil, a menina da loja. Nossa, essa música é linda.
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0: Bom dia pra você que tá acordando agora, você que tá sintonizando agora, nessa quarta-feira gostosa, que fica muito mais gostosa com a sua audiência, que fica muito mais gostosa com a sua companhia. Sorria, sorria. A vida sempre recompensa quem mantém o coração cheio de fé. Que nessa quarta-feira você encontre motivos para agradecer, coragem para seguir em frente e serenidade para vencer qualquer desafio. Nunca subestime a força de um pensamento positivo. Ele pode transformar seu dia e também a vida de quem está ao seu lado, aí, ao seu redor. Que você tenha aquele dia abençoado, viu? Aquele pensamento positivo sempre, que hoje tudo vai dar certo, né? Pense aí positivamente que tudo vai dar certo e realmente tudo vai ser hoje, né? Vai transcorrer aí, nossa, muito bem para você, viu? É isso que eu te desejo e você também, claro, deseja, né? Então aquele pensamento positivo sempre. Um abraço, queria mandar um abraço para Sandra, Sandra Helena. Alô, Sandra, tá lá no Belvedere, tá ouvindo a Espacial FM. Um abraço para você, viu? Muito obrigado pela sua audiência, muito obrigado aí pela sua companhia. Todos os dias, né, ouvindo o programa Viola Brasil. É a Sandra, lá do Belvedere. Bom dia, uma quarta-feira bem gostosa, bem abençoada aí para você. O Juca também lá da Fazenda Boi Gordo. Alô, Juca, um abraço na Fazenda Boi Gordo. Também o Dr. César, né? Dr. César, lá na Fazenda também. Um abraço aí pra vocês, viu? Que bom que nós estamos juntos. Paulo César também tá com a gente, lá do bairro JK. A Sinara. Ei, Sinara, um abraço pra você. Obrigado pela sua participação também no Viola Brasil. Um abraço pra Dejanira, lá da Lagoa Branca. Alô, Dejanira. Um abraço pra você. Obrigado, viu? Eu sei que você está sempre ouvindo também o programa Viola Brasil. A Cleusa lá em Divinópolis. Ei, Cleusa, bom dia pra você também, né? O pessoal já acordando bem cedinho, tá na hora, né? Quase na hora de ir pro trabalho. Muitas pessoas aí, muitas pessoas já se preparando, né, pra ir pro trabalho. Cuidado pra você não perder a hora. São 5 horas, 29 minutos, 5h29. Os caminhoneiros que estão ouvindo a gente, pessoal aí pelas estradas, um abraço pra vocês, viu? Meu amigo do campo. Alô, meus amigos retireiros, né? Todo mundo aí ouvindo o programa Viola Brasil. Um abração pra vocês também. Minha amiga dona de casa, né? Que tá acordando agora, preparando aquele cafezinho gostoso. Ei, coisa boa, hein? Um abraço aí pra todos vocês, hein? A dona Joana já tomou o cafezinho, dona Joana?
2: Ai,
0: já, hein? Claro, hein? Antes de vir pra aqui, né? Um abraço, viu? São 5 horas e 30 minutos, 5 e meia agora. É o seu Viola Brasil. Ali, que música linda chegando também aqui no Viola Brasil. É o de Paulo e Paulino.
2: Olha,

0: Almi Sater no Viola Brasil é o trem do Pantanal. Agora são 5 horas 36 minutos, 5h36. Viola Brasil, vamos em frente com o Viola Brasil. 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Boa sorte para você. 5 horas 37 minutos. A Ângela, lá de Sete Lagoas. Ei, Ângela, um abraço. Bom dia para você.
1: Bom dia, com alegria.
0: Com muita alegria. Carlos, bom dia.
1: Tudo bem com você, Carlos?
0: Tô bem, e você?
1: Ô, Carlos, comigo tá tudo bem, Carlos?
0: Que bom que tá bem com você, Ângela.
1: A minha família, a sua família, a família de todos os ouvintes, a família de todos os locutores,
0: todo mundo.
1: Motoristas. Na oração do poder.
0: Tá bom, daqui a pouquinho.
1: Eu queria ouvir o Chico Rei Paraná.
0: Chico Rei Paraná?
1: A dor da saudade.
0: Ê, saudade, hein?
1: Ofereço a luz para todos os ouvintes.
0: Tá bom, obrigado, hein?
1: Para todos os locutores. Para todos os caminhoneiros. Para todas as minhas amigas.
0: Quem mais?
1: Carlos Leite.
0: Oi.
1: O Carlos Leite.
0: Oi.
1: Dona Joana, tá tudo bem?
0: Dona Joana, tá, tá ótima.
1: Carlos, foi muito prazer conversar com você, Carlos.
0: Prazer foi
1: meu,
0: Ângela.
1: Bom dia, bom dia, com alegria.
0: Bom dia, com alegria. É o seu Viola Brasil, seu programa de todas as manhãs aqui pela Sua Espacial FM. A Expedita Mariano está com a gente. Um abraço, viu? Todo o pessoal da Fazenda do Olaria. Ela está mandando alusão para todo mundo, né? Para o pessoal da rádio, para Aparecida, para Jussara, para Emanuele, para o Belezinho, para o Magrelo, para Ângela Maria, para o Reinaldo, para o Rodrigo, para a Dona Carmen, para a Dejadira, para o Antônio, a Penha, todo mundo, Zé do Bar também, toda a família. Um abraço, Expedita. Obrigado, viu, pela sua participação também aqui no Viola Brasil. Um abraço para Antônio Carlos, meu xará, hein? Alô, Antônio Carlos, está ouvindo a gente também lá em Betim. Alô, Betim. Um abraço aí para vocês. O Paulo César, o PC, todas as manhãzinhas também está com a gente, né, PC? Um abraço aí para você, viu? 5 horas 39 minutos. Meu amigo Ricardo. O Ricardo está indo de Pitangui para Belo Horizonte, levando o pessoal, né, para fazer exames, é para resolver todos os seus problemas, né, lá em Belo Horizonte. Alô, Ricardo e todo o pessoal aí na van. Um abraço para vocês. Obrigado, viu, pela audiência. Obrigado pela companhia aqui no Viola Brasil. 5h39.

0: Bruno Marrone aqui no Viola Brasil, então pode ir. Ei, você, tá tomando aquele cafezinho? Um abraço, viu? Obrigado aí pela sua participação. Pessoal chegando, né, aqui no Viola Brasil. Bom dia pra vocês, viu? Alô, Luciana!
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0: Olha também o Joaquim Lúcio, tá ouvindo a gente. Ei, Joaquim Lúcio, um abraço pra você, todos os caminhoneiros, carreteiros, turma toda aí, hein? Ouvindo Viola Brasil. Agora com Chico Rei em Paraná e o Eduardo Costa. Coração aberto, bom dia pra você.

0: Chico Rei, Paraná, no Viola Brasil. Vamos, que é lindo, hein? Coração aberto.
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0: 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Ei, ei, você que tá aí tomando aquele cafezinho gostoso, ouvindo Viola Brasil. Alô, Marilene, tá lá em Divinópolis, ligadinha com a gente, tomando aquele cafezinho, ouvindo a Espacial. Daqui a pouquinho também saindo pro trabalho, né? Bom dia para você. Muito obrigado, viu, pela sua audiência. Muito obrigado pela sua companhia aqui no Viola Brasil. Um abraço para todos os caminhoneiros. Alô, carreteiros. Ah, um abração para vocês e a turma aí, a turma do Volante Grande, né? Um abraço. Um abraço para todos os professores, né, que estão ouvindo aí o programa Viola Brasil. Os professores já acordando cedinho, né? Vamos dar aula daqui a pouquinho. Mas fica sintonizando a Espacial, fica sintonizando aí o Viola Brasil. Um abraço. Os alunos também, né? Os alunos acordando bem cedinho também. Abraço para todo mundo, viu, gente? São 5h48, cuidado para você não perder a sua hora. Tamir está lá no Recanto, ouvindo a Espacial, já pediu música também, pedindo oração para o seu marido, o Paulo. E, ô Carlos, para toda a minha família, que Deus abençoe sempre, né? Um abraço, viu, Tamir, lá do Recanto, ligadinho também no Viola Brasil. Daqui a pouquinho, às 6 horas, tem a oração da manhã com o padre Reginaldo Manzotti. Também tem a oração do poder, né? Daqui a pouquinho, às 6 horas. Ludmila está chegando aqui com a gente. Alô, Ludmila, um abraço. É, o pessoal também lá nos currais, retirando leite, hein? Já tem gente passando raiva. Já falou que a vaca deu um coice, né? Aí no balde. Que é isso, hein? Derrabou o leite todo. Ei, ai, hein? Ah, mas também, o pessoal tá ouvindo Viola Brasil, não fica triste não, né? O pessoal não importa muito com isso não. Isso é normal, né, gente? A vaca daquele coice aí no balde é normal? Não sei, eu acho que não seria normal não, né? 5h49. Ah, Siriema, canta, canta, Siriema. Acordar esse povo, são 5 horas e 50 minutos agora, pulou 5h50. O Bentivi também, Bentivi já acordou. Ei, Bentivi, hein? São 5h50. Um abraço pro Rômulo. Ei, Rômulo, Rômulo falou que adora o Viola Brasil. Bom dia, viu, Rômulo? Obrigado também pela sua participação aqui no Viola Brasil. Ah, o Rômulo e a Renata, o Rômulo e a Renata, lá de Itaúna, da Rua da Gruta, ouvindo a gente. Um abração pra vocês. São 5h50 agora. Tem Victor e Léo no Viola Brasil. Borboletas. Bom dia, bom dia, bom dia pra vocês.

5:53, 5:53, um bom dia, alô, um abraço, a Flávia. A Flávia tá aqui no centro, tá ligada no Viola Brasil. Alô, Flávia, bom dia.

0: Chico Rei, o Paraná, aqui no Viola Brasil. Ah, essa música é linda, né? De carona com a saudade. Agora são 5 horas e 59 minutos, 5 e 59. Pessoal chegando e participando com a gente. Alô, Cleiton Rios. Ô, Carlos, manda um bom dia alegre pra todos. Um abraço, viu? Um abraço aí para o meu amigo Cleiton Rios. E ele pediu a música e também a oração da manhã e para todos seus familiares. Abraço, viu, Cleiton? Obrigado aí pela sua companhia, o Cleiton Rios. Ligadão no Viola Brasil. Que Deus abençoe a todos nós, né, Cleiton? Um abraço, bom dia, viu? Obrigado pela sua participação no Viola. Marcelo dos Reis, tá ouvindo a gente. Ei, Marcelo, um abraço, abençoada quarta-feira para você também, viu? Bora mexer o doce, Marcelo, são 6 horas. Um abraço também para Célia, tá lá em Gamas, tá ligada no Viola Brasil. Alô, Célia, um abraço para você, viu? Sempre, né, lá em Gamas, ligadinha com a gente. Olha, muitas pessoas chegando, Luiz Henrique já chegou também, Francisco Nunes, ei, Francisco, um abraço, viu, pessoal enviando áudios, daqui a pouquinho seu áudio aqui no Viola Brasil. Um abraço para todo o pessoal do transporte escolar também, né? O pessoal que acorda bem cedinho. E o pessoal tá ouvindo Viola Brasil. Alô, Dardânia! Dardânia do ônibus escolar. Dardânia tá ligadinha, né, no programa Viola Brasil. Bom dia, viu, Dardânia? Obrigado, viu? Você que tá sempre em sintonia com a gente. Um abraço. E a todo o pessoal aí das vans, né, do transporte escolar. Obrigado, viu, gente, pela audiência. Obrigado pela companhia. Chegando a oração da manhã com o padre Reginaldo Manzotti. E logo em seguida tem a oração do poder no Viola Brasil.
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2: Bom dia, povo de Deus! É quarta-feira, Nossa Senhora! Me dê a mão, cuida do meu coração, cuida da família, cuida dos pais. Nesta semana estamos rezando pelos pais, pois domingo é dia dos pais e o que podemos oferecer de precioso a mais do que nossa oração? Nada. Então, rezemos pelos pais, com fé, com confiança. Inclusive, mande o nome do seu pai para rezarmos em nome do Pai, do Filho e do Espírito Santo. Amém. Sagrada Família de Nazaré, nesta manhã me coloco em oração por todas as famílias. Ó Sagrada Família de Nazaré, que as famílias aqui na terra tenham o discernimento necessário para fugir de todas as ciladas que o mundo oferece. Jesus, Maria e José, eu coloco como intenção especial os pais aqui na terra. Que Deus, o Pai do Céu, nos concedeu como pai biológico ou pais do coração. Diga o nome do seu pai. Senhor, aos pais falecidos, peço descanso eterno e a luz perpétua. Aos pais vivos, saúde, prosperidade e paz. Senhor, abençoai e santificai as famílias, de modo especial os casais. Aperfeiçoai o amor dentro do matrimônio. Fazei com que sempre lembrem o pacto nupcial e que possam a cada dia, no perdão, no diálogo, na fidelidade, reavivar o amor que os une. Senhor, nesta manhã, eu venho pedir que o perdão seja abundante na família, que o amor seja constante e o diálogo, uma ponte de recomeço. afaste para longe das famílias, brigas, discórdias, desavenças, infidelidade e enfermidade. Nesta manhã peço, Senhor, afastai para longe todos os ataques do inimigo contra a família e, de modo particular, por estas pessoas que em minha família precisam de oração. Sagrada Família de Nazaré, santificai e protegei a minha família. Rezo, Senhor, pelos pais, pais biológicos, pais adotivos, que vivam verdadeiramente a missão da paternidade. Pai nosso, que estais no céu, santificado seja o vosso nome. Venha a nós o vosso reino, seja feita a vossa vontade, assim na terra como no céu. O pão nosso de cada dia nos dai hoje. Perdoai-nos nas nossas ofensas, assim como nós perdoamos a quem nos tem ofendido. E não nos deixeis cair em tentação, mas livrai-nos do mal. Amém. O Senhor esteja convosco. Ele está no meio de nós. Que a bênção de Deus Todo-Poderoso recaia sobre a água, a roupa dos enfermos, principalmente a família e os pais. Em nome do Pai, do Filho e do Espírito Santo. Amém. Sagrada Família de Nazaré, santificai e protegei a minha família. Amém.
0: Agora são 6:06, 6:06, chegando a Oração do Poder no Viola Brasil. Deus de toda força e poder, dá-me hoje a segurança do teu amor e a certeza de que estás comigo. Peço-te ajuda e proteção para o dia de hoje, porque eu preciso da tua misericórdia. Tira de mim o medo que me invade. Tira de mim a dúvida que me perturba. Esclarece meu espírito abatido com a luz que iluminou o caminho do teu divino Filho, Jesus Cristo, aqui na terra. Que eu possa hoje, Senhor, perceber toda a tua grandeza e a tua presença em mim. Sopra o teu espírito dentro de minha alma, para que eu sinta o meu interior fortalecido com a tua presença, minuto por minuto, hora por hora, dia por dia. Que eu sinta hoje a tua voz dentro de mim e ao meu redor, e em minhas decisões eu perceba qual é a tua vontade. Que eu sinta o teu maravilhoso poder através da força da oração. Que a minha pessoa seja atingida pelo milagre que podes realizar a meu favor, suavizando os meus problemas, acalmando o meu espírito e aumentando a minha fé. Não me abandone, Senhor. Fica comigo, para que eu não me desespere e nunca te esqueça. Levanta o meu espírito quando o encontrares abatido. Ajuda-me a seguir-te sem vacilar e sem olhar para trás. Entrego-te neste dia toda a minha vida e a vida de toda a minha família. Livra-nos de todo o mal que possa estar dirigindo a nós, ainda que seja por milagre. Eu sei, Senhor. Eu sei que mais me atendes porque me amas e me escutas amorosamente. Desde já, eu te agradeço, meu Deus, meu Pai. E embora esteja com a minha alma inquieta, eu te suplico, dá-me o poder de aceitar acima de tudo que se cumpra em mim a tua vontade e não a minha. Amém. 6:09, agora 6:09. Bom dia para você, onde quer que você esteja. Desejo para você aquela quarta-feira gostosa, abençoada, cheinha de coisas boas. Bom dia para você.
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1: 6:12.
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3: Agora 6:13.
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Espacial FM Viola Brasil, seu programa de todas as manhãs, né? Um abraço para você, viu? Obrigado aí pela sua audiência, obrigado pela sua participação aqui no programa Viola Brasil. É bom estar aqui com você. 6:14, olha você que tá mandando aí, você que tá enviando seu áudio, seus recadinhos, daqui a pouquinho você participa com a gente, hein? Agora tem César e Paulinho no Viola Brasil, tanto tempo longe de você.

0: César e Paulinho, tanto tempo, longe de você.
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0: Confirmando a hora certa, são 6 horas mais 18 minutinhos agora, confirmando em 6 e 18. Cadê o galinho para confirmar? Agora sim, 6 e 18. Pessoal chegando e participando com a gente. Alô, um abraço para Analice, tá ouvindo a gente lá em Uberaba. Alô, Analice, lá em Uberaba, ligadinha aqui no Viola Brasil. Luiz Henrique também. Alô, Pelezinho, um abraço. Bom dia, gente.
2: Bom dia, Carlos Leite.
0: Bom dia, tudo
2: nosso
0: bem?
2: Amigo Carlos Leite, bom dia.
0: Bom dia, bom dia.
2: Deus abençoe nosso dia, Carlos Leite.
0: Amém, que
2: bora,
0: seja abençoado,
2: Luce,
0: né?
2: Tá
0: na hora.
2: Alô, aí, pô. Magrelo da Popa de Maracujá.
0: Que é isso,
2: Dona
0: hein?
2: Dona Ben, Dona Expedita, Martinha.
0: Ah.
2: A Sueli, manda o Foca da Biscoiteria.
0: Todo mundo ligado.
2: Foca, vamos mexer o doce.
0: Tá na hora, gente.
2: Mexer o biscoitinho aí que a galera daqui a pouco tá passando aí. Pra pegar o pãozinho de queijo.
0: É, que pãozinho de todo dia.
2: Quando ela tava só na Maré Mansa.
0: Que é isso, hein? Alô, um abraço, bom dia, viu? Obrigado aí pela sua audiência, obrigado pela sua participação aqui no programa Viola Brasil, viu? Que é tão importante pra gente. Queria mandar um abraço também para o Francisco Nunes. Ei, Francisco Nunes, tá ligadão também no Viola Brasil. Marcilene Cássia. Alô, Marcilene. Um abraço, viu, Marcilene? Todas as manhãzinhas também tá ligadinha com a gente, né? Um abraço, bom dia para você. A Ângela, lá de Sete Lagoas, também super ligada, né? Aqui no programa Viola Brasil. Alô, Leia. Leia do bairro Gutierrez, tá lá em Belo Horizonte. Já acordou cedinho também. Já tá tomando aquele cafezinho, viu, Dona Joana? A Leia já acordou cedinho tomando aquele cafezinho e ouvindo Viola Brasil. Ei, coisa boa! Abraço, bom dia, viu? Obrigado aí pela participação do Viola Brasil. Raimunda também tá ouvindo, hein, Raimunda?
3: Ô, Toninho.
0: Opa!
3: Música pra mim, mas dizer Antônio.
0: É claro.
3: Fica com Deus, Deus te abençoe.
0: Amém! Ei, Raimunda, um abraço pra você, o Zé Antônio, lá no São Cristóvão. Ligados aqui no Viola Brasil, um abraço, viu? Raimundo, Zé Antônio, sempre ligadinhos com a gente. Que bom, viu? Ter a sua audiência. Que bom, viu? Ter a sua companhia. A Penha e também o pessoal todo lá na Jaguara, né? Ouvindo a gente. Alô, Penha! Bom dia!
4: Bom dia! Alô, Pelezinho, Joninho.
0: Pois é, o pessoal tá ligado com a gente.
4: Pimenta, esposa. Pedito, Jussara, Dejanira, Aparecida, Rosneiro, Magrelo, Fofo Pitangui, Reginaldo Tupim. Bom dia.
0: Bom dia. É aqui
4: bom
0: sempre.
4: Bom dia para Dona Carmen, Ângela de Sete Lagoa e para todos os ouvintes de toda a região. Bom dia,
0: Penha. Penha, a gente tá preparando cafezinho, preparando o almoço. Ei, coisa boa, né? Um abraço, viu, Penha? Obrigado aí pela companhia sempre. O Adilson tá com a gente. Adilson ganhou prêmios aqui na Espacial, né? Você, não sei o dia que você faturou o prêmio, viu, Adilson? Você tem 3 dias úteis no horário comercial para apanhar aí o seu prêmio aqui na Espacial, tá bom? 3 dias úteis em horário comercial, você apanha seu prêmio aqui na Espacial FM, porque aqui você está em primeiro lugar sempre. O Reinaldo, lá do Patafufo. Bom dia, Carlos. Ótima quarta-feira abençoada. Um alô pro Binho, o Henrique Daniel e o Fofonete lá em Pitangui. Obrigado, viu, Reinaldo, pela sua participação também aqui no programa Viola Brasil. 6h22, alô, Ana. A Ana. A Ana tá lá na Rua Nova Serrana. Tá ligada com a gente, né, Ana? Abraço pra você. Tomando aquele cafezinho também e ouvindo a Espacial, né? A Ana cuidando aí da horta, hein? Acho que ela já tá cuidando da horta, né? Aquela couve, né? Que parece uma manteiga, hein, Ana? Um abraço aí pra você. Obrigado pela sua companhia, viu? Aqui no Viola Brasil. 6 horas 23 minutos. Pessoal acordando bem cedinho, já sintonizando a gente. Um abraço. Alô, Geraldo Daniel, lá no São Luís. Já tá ouvindo Viola Brasil, hein? Acho que já tá tomando aquele cafezinho, hein? Aquele cafezinho gostoso, né, Geraldo? Um abraço. O Geraldo Daniel, a Bernadette, né? Bom dia aí pra vocês. Obrigado, viu, pela companhia sempre aqui no Viola Brasil. São 6 horas 23 minutos, 6h23. De Paulo e Paulino no Viola Brasil. O coração não tem porteiras.

Chitãozinho Chororó, música linda aqui no Viola Brasil. E aí, tempo? O de Paulo e Paulino, coração não tem porteira. Olha o pessoal chegando, participando com a gente, um abraço, viu? Muito obrigado pela audiência, obrigado pela companhia aqui no Viola Brasil. 6:29, 6:29. Agora é intervalo e voltamos já já com muito mais. Sai daí não, aqui você está em primeiro lugar, sempre!

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1: Tempo bom em Pará de Minas, 16 graus, umidade relativa do ar 69%, vento 8 km por hora.
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0: É o Viola Brasil, aqui pela sua Espacial FM 105.5. Olha, um abraço para todo o pessoal entregando gás, né? Pessoal que trabalha aí entregando gás. A turma já tá lá preparadinha, né? Atendendo aí os pedidos. Um abraço. O Edson entrega, né? O gás aí. Edson, tá ouvindo a gente? Todo o pessoal aí. O Edson é um biscoiteiro, hein? Ele é o biscoiteiro aí da turma, hein? Ah, faz aquele biscoito frito, né? Biscoito de polvilho frito. Ele falou, ô, dona Joana, ele falou que o biscoito dele quando ele vai fazer biscoito de polvilho, fica sequinho, viu? Não fica gorduroso, não. Será que ele sabe fazer mesmo, hein, dona Joana? Ele podia fazer e trazer, né? Edson, um abraço, viu? Obrigado aí, você e todo o pessoal aí ouvindo o programa Viola Brasil. Acho que ele tá preparando lá aquele biscoitinho frito, né? Obrigado aí pela audiência, obrigado pela companhia. 6h35, falando em biscoito, queria mandar um abraço para todo o pessoal nas panificadoras, pessoal aí das padarias. Um abraço, gente. Obrigado, viu, pela audiência. Obrigado pela sintonia de vocês, viu? Todos vocês aí nas padarias. Pessoal aí tomando aquele cafezinho, hein? Ei, coisa boa! Eu vim da Siriema. Canta, canta, canta, Siriema. Olha a hora, gente. São 6 horas e 35 minutos. É, o pessoal participando com a gente pelo 999-740-105. Um abraço para Regina. Regina, desejando um excelente dia aí para todo mundo. Alô, Regina. Um abraço para você. Regina, acho que ela é do... Será que é do Grão-Pará, hein? De onde ela é? Você fala pra gente, tá bom, Regina? Um abraço pra você, obrigado aí pela sua companhia sempre. Olha o José Geraldo. José Geraldo é lá de Maroa, é o poeta lá de Maroa. Alô, José Geraldo, um abraço pra você. A Ângela de Sete Lagoas, sempre ouvindo a gente. Elizabeth do Recanto da Lagoa. Bom dia, Carlos. Eu queria ouvir João Mineiro e Marciano, Paredes Azuis, Elizabeth do Recanto da Lagoa. Reinaldo Rodrigues é do Patafufo, desejando uma ótima quarta-feira, hein? Pra todo o pessoal, viu? Obrigado aí pela participação. Coronel Maciel. Ei, Coronel, um abraço. Coronel Maciel, tá ligado aí com a gente, né? Obrigado aí pela audiência, viu? Obrigado pela sintonia aqui no programa Viola Brasil. É o Coronel Maciel, todas as manhãzinhas. Acorda bem cedinho. Fica ligado aí com a gente. Então, bom dia para todo mundo. Que essa manhã seja aí o começo de um dia repleto de paz, saúde, né, para todo mundo e boas notícias. Olha, você acredite, viu? Coisas boas acontecem para quem mantém a esperança no coração. Você tem esperança no seu coração? Se tem, coisas boas acontecem, hein? É, você que hoje está meio tristinho, nada disso, levante a cabeça, sorria e siga em frente. Cada novo amanhecer, gente, é uma oportunidade, né, que Deus nos dá para recomeçar e, o mais importante, recomeçar e vencer. 6h37. Alô, Isabel, lá em Divinópolis, tomando aquele cafezinho também, ouvindo a gente. O Roberto, epa, um abraço. Bom dia pra vocês, viu, pessoal aí de Divinópolis. Obrigado, viu, gente, pela audiência. Obrigado pela companhia sempre. 6h37. Christian Ralph chegando no Viola Brasil. 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

0: Viola Brasil, 6h48, Rio Negro e Solibões, na sola da bota. Mais um intervalo, voltamos já já com muito mais Viola Brasil pra você. Sai daí não, é rapidinho, estamos de volta.
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0: 6h48.
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0: 6h50.

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Oba, acorda, acorda com a gente, é o seu Viola Brasil, você que está acordando agora, né? Você que está sintonizando agora, um abraço para você, obrigado, viu, pela sua companhia, está tomando aquele cafezinho, ouvindo a gente, muitas pessoas já no trabalho, né? Muitas pessoas trabalhando e ouvindo a gente, você que está no seu carro, você que está no seu caminhão, onde quer que você esteja, né? Um abraço aí para você, obrigado, viu, pela sua participação aqui no Viola Brasil. Alô, Simone, um abraço para você, Simone. Obrigado, viu, você que está aí ouvindo a gente. Também o Paulo César. Alô, Paulo César, um abraço. Pessoal se preparando para fazer caminhadas, né? Um abraço, né? O Geraldo, Daniel, a Bernadette lá no São Luís. Obrigado, viu, gente, pela audiência. Obrigado pela companhia de vocês aqui no Viola. Também a Ângela, lá do bairro Santo Antônio. Alô, Ângela, um abraço para você. O Paulo Henrique, né, também ouvindo a gente. Alô, Paulo Henrique, um abraço para a Soraya. Também a Dona Maria José, é lá do Grão-Pará. Alô, Maria José, um abraço para você também. Obrigado pela companhia. Pessoal enviando os áudios para a gente, né? Um abraço, viu, você enviando aí seu áudio. Muito obrigado, viu, gente, pela companhia aqui no Viola Brasil. João Paulo e o Daniel chegando para você. Pede para voltar. Bom dia, bom dia.

0: Jean Giovanni, de que planeta você veio? Rick Renner, Cachaça, João Paulo e o Daniel. Pede pra voltar. 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
0: Olha, confirmando a hora certa, 7:05.
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1: 77.
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1: Agora 7:09.
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0: 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Espacial FM, é o seu. Seu programa de todas as manhãs aqui pela sua espacial Viola Brasil. Alô Preta, também o Aleph, Thiago, Ariane, Sheila, lá do Recanto, um abraço. É a Preta do Recanto, tô ligadinha em vocês aí da Rádio Espacial. Sucesso é aqui, alô, um abraço. Um bom dia para você, viu? É a Preta lá do Recanto, ouvindo a gente, né? Coisa boa, né? Que você está com a gente, viu? Muito obrigado pela sua audiência. Muito obrigado, viu? Pela sua companhia aqui no programa Viola Brasil. É a Preta lá do Recanto. Alô, Luciana. Um abraço, Luciana. Também ouvindo a gente. Um abraço, viu? Bom dia com alegria, boa quarta-feira para nós, bora agarrar no trabalho, manda música e manda abraços aí para nós, Carlos. É o Fernando César, a Naí, sua mamãe, sua esposa Michele, cunhada Raquel, Vinícius Marlene e também o sogro Austregésilo, lá no Santa Divisa, ouvindo a gente. Um abração aí para vocês, viu? Também um abraço para Maria de Lourdes, do bairro Santo Antônio, a Cleusa, lá de Nova Serrana. E Cleusa, um abraço, bom dia para você.
1: Bom dia, meu amigo Carlos.
0: Bom dia.
1: Que Deus tome conta de você, da
0: sua família. Amém. E de você também, viu, Cleusa?
1: Saúde, muita paz.
0: Para todos nós, né?
1: A Cleusa, de Nova Serrana, espacial. O sucesso é aqui, por onde a gente for.
0: Por onde a gente passar, claro.
1: Para as meninas poderosas e para todos que estiverem no Rio.
0: Obrigado, viu?
1: Deus te abençoa.
0: Amém, Cleusa, lá de Nova Serrana, tá ligadinha com a gente, um abraço. Olha, queria mandar um abraço pro Aprijo. Alô, Aprijo! Aprijo Guimarães, tá ligado aí aqui no programa Viola Brasil. Um abraço, viu, Aprijo? Obrigado aí pela sua companhia também, todas as manhãzinhas ouvindo a gente. Aprijo tá tomando aquele cafezinho, né? Aquele cafezinho gostoso, né, Aprijo? Ele, a sua esposa, né, Aló. Um abraço para vocês, viu? Obrigado aí pela companhia, obrigado pela participação de vocês aqui no programa Viola Brasil. Aqui você sabe, né? Aqui você está sempre em primeiríssimo lugar. Também a Rosinete lá do Grão Pará. Hein, Rosinete?
2: Oi, cara. Oi. Bom dia.
0: Bom dia,
2: como
0: tudo
2: é
0: bem?
2: Vai? Tudo bem?
0: Beleza, e você?
2: Manda aí, Carlos, um alô para mim.
0: Claro.
2: Manda aí para toda a minha família e amigo lá nos Penhas. Para as poderosas, para todas as minhas amigas aí, aquele abraço.
0: Epa.
2: E para todos vocês aí,
0: obrigado,
2: da Espacial.
0: Viu? Muito obrigado,
2: abraço,
0: Rosinete.
2: Cara.
0: Outro. Bom dia. 7:12, 7:12. Gustavo Lima, Bala Alojada. Bom dia, bom dia, bom dia para você.

O Evandro Júnior tá com a gente, hein? Um abraço é pra você que tá chegando agora, sintonizando na Espacial, cair na sua lábia. Olha, um abraço também para o Pedro Henrique. Ei, Carlos, tudo de bom? Hoje tô tomando cafezinho em Capitólio e curtindo a Espacial. Ei, Pedro Henrique, um abraço pra você, viu? Tá em Capitólio, tomando aquele cafezinho, mandou fotos pra gente, né? Cafezaço, né? Lá em Capitólio e ouvindo a Espacial. Abraço pra vocês, obrigado, viu, gente, pela companhia. 719 Espacial, a mais ouvida. O sucesso é aqui.

0: Fala Mansa, mais um dia e mais um dia de sol. São 7 horas e 21 minutos, espacial, a mais ouvida, o sucesso é aqui, mais um intervalo e voltamos já com muito mais pra você.
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0: A hora certa pra você, 7h21.

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2: Pois é, o tempo tá bom em Pará de Minas, sem previsão de chuva. Umidade relativa do ar 69%. Vento 8 km por hora. 17 graus agora.

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2: A hora certa para você, 7h24.
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2: 7h25.
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2: É bom estar aqui no Viola Brasil 7h25. Você que está chegando, você que está sintonizando agora, nessa manhã gostosa, quarta-feira. Manhã gostosa, que fica muito mais gostosa com a sua audiência, fica muito mais gostosa com a sua companhia. Vamos juntos até às 7h50, às 7h50 em ponto. Tem Jornal da Cidade para você ficar muito bem informado. Hugo Lacerda já chegou também. A Júlia, né? A Júlia Mendonça. Um abraço aí para vocês. Obrigado, viu, gente, pela companhia, viu? Aqui no programa Viola Brasil. Coisa boa, né? Que nós estamos juntos. Então, às 7h50, você fica muito bem informado aqui na sua Espacial FM. O Altair Vidraceira. Alô, Altair, um abraço. Obrigado, viu, pela sua participação aqui no programa Viola Brasil. Também a Raimunda, né? A Loura, um abraço. Bom dia. Manda um alô aí pra Daniele, Claudinha, Claudineia, Alessandra, pessoal na Cozinha da Plena. E obrigado aí pela audiência, viu, gente? Claudinha, Claudineia, Alessandra, a Loura, né? A Raimunda. Também a Neuza Maria, lá do Belvedere. Ei, Neuza, um abraço, bom dia pra você, viu? Que bom que estamos juntos. 7h26, Marcos e Beluti.

É o Marcos e Belucci, pena, pena que seja namora. 7 horas 29 minutos. O Vander, alô Vander, um abraço lá no JK, ligado com a gente também. A Maria Augusta, alô Maria Augusta aí da Rua Melo Guimarães, do bairro de Fátima. Maria Augusta tá ouvindo também o programa Viola Brasil, Aparecida, né? Aí também da Melo Guimarães. Minha esposa Leia tá ligada também no Viola Brasil. Bom dia, gente! São 7h29.

0: A Simone Mendes, aqui no Viola Brasil, Direitos Iguais. Ei, Lucimar do Padre Libério, tá ligada? Um abraço.
1: Bom dia, Carlos Leite.
0: Bom dia.
1: Lucimar do Padre Libério.
0: Tudo bem, Lucimar?
1: Oi, Carlos Leite, mandou uma música legal aqui pra nós, com o Luiz Henrique aqui no Lava Jato.
0: Ah, o pessoal aí ligado.
1: João Paulo e Isabela.
0: Beleza.
1: E a Kelly também. E todas as minhas netas, viu?
0: Tá bom.
1: E pra toda a minha família, pra você e pra Lei. Tenham um bom dia.
0: Ei, Lucimar, um abraço, viu? É aqui sempre, obrigado, viu, pela sua participação, viu, Lucimar? Lá do Padre Libério, tá ligadinho aqui no Viola Brasil. Falei que a Isabel tava ouvindo a gente lá em Divinópolis, ela e o Roberto, tomando aquele cafezinho. Agora já é o segundo cafezinho e ouvindo a gente. Bom dia pra vocês. 7h32 agora.

0: agora são 7 horas 35 minutos, 7h35. Juan e Leandro, no Viola Brasil, é a fofoca do ano. Alô, Kleber Pintor, tá ligado com a gente sempre também. Um abraço. Muito bom dia pra você.
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1: 7h40.
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1: 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Oi, acorde, acorde com a gente. É a mais ouvida, hein? Viola Brasil. Olha, você que está chegando agora, você que está sintonizando agora, um abraço para você, obrigado aí pela sua audiência, obrigado pela sua companhia. Alô, Cleonice e a Cleo lá da Vila Maria, tá ligada com a gente. Obrigado, viu, pela sua audiência, obrigado pela sua companhia. Também a Marli Assis lá no São Luís, um abraço, Marli, todo o pessoal aí, um abraço para vocês, viu, toda a família. Obrigado pela participação também no Viola Brasil. Alô, Isabel. Isabel falou que tá ouvindo pela Alexa. É, a internet caiu, agora é a Alexa. Então, pessoal, arruma um jeitinho, né? Sempre arruma um jeito de ouvir a Espacial. Um abraço, viu? Obrigado, viu, gente? O Geraldo Daniel, lá no São Luís, a Bernadette. O Geraldo já fez caminhada hoje, já caminhou seus 15 quilômetros. Né, Geraldo? Um abraço. Bom dia para você também, viu? Marquinhos está chegando aqui no finalzinho também do programa Viola Brasil. 7h41. Olha, tem mais Viola Brasil para você amanhã, a partir das 5 da manhã. Sabe aquele dia gostoso, cheio de coisas boas? É isso que eu desejo para você, viu? Que sua quarta-feira seja cheinha, recheada, que só coisas boas aconteçam hoje para você. É o meu desejo. Falando em coisa boa, chegando o Hugo Lacerda também, a Júlia Mendonça. Daqui a pouquinho você fica muito bem informado no Jornal da Cidade. A informação inteligente para você. Forte abraço, gente. Até logo mais. Volta ao meio-dia para fazermos juntos o Revista. Bom dia! Tchau, tchau! Tchau, tchau!

existe uma teoria que se chama 90-10, onde uma pessoa tem 90% daquilo que você procura em alguém, só que você foca naqueles 10% que falta. Aí você sai pra rua, se aventura, e realmente você encontra aqueles 10%, mas não se deu conta que perdeu os 90%.

0: 7 horas mais 50 minutos em Pará de Minas.
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0: Motociclista fica ferido após colisão com um caminhão no bairro São Cristóvão.
2: Motociclista fica ferido após acidente no bairro São José.
0: Idoso morre após invadir contramão e bater de frente com carro na BR-262.
2: Idoso é preso suspeito de estuprar criança de 10 anos.
0: Menina vítima de queimaduras é transferida com apoio aéreo de Divinópolis para BH.
2: E você confere ainda hoje. IBGE realiza coleta da Pesquisa Nacional de Saúde 2026 na região de Pará de Minas.
0: Campanha de multivacinação começa em todo o país e reforça a importância de manter a cardeneta em dia.
2: E Guarda Civil Municipal de Pará de Minas participa de curso sobre atendimento a ocorrências de violência doméstica e familiar contra a mulher.
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0: Agora são 7 horas 53 minutos, 17 graus é a temperatura de momento em Pará de Minas. Está no ar a edição do Jornal da Cidade desta quarta-feira. Hoje é 5 de agosto e eu sou Hugo Lacerda.
2: E eu sou a Júlia Mendonça e chegou o momento de ficar muito bem informado aqui no nosso
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2: E hoje é comemorado o Dia Nacional da Saúde. Um bom dia para todo mundo que está ligadinho aqui na Espacial FM. Ótima quarta-feira. Bom dia, Hugo.
0: Bom dia, Júlia Mendonça, e a todos os profissionais da saúde, né, que celebram neste dia de hoje uma data muito importante ao nosso país.
2: Agora são 7 horas 54 minutos e vamos de informação. O IBGE segue realizando a coleta da terceira edição da Pesquisa Nacional de Saúde, realizada em parceria com o Ministério da Saúde. Considerado o principal levantamento domiciliar.

0: planejamento, acompanhamento e avaliação de políticas públicas na área. Os resultados permitem colecionar e conhecer melhor a realidade do país, apoiar estudos e pesquisas e subsidiar ações voltadas à promoção da saúde e à redução das desigualdades, como confirma o André Felipe Mendonça, que é chefe da agência do IBGE em Itaúna.
1: O principal objetivo dessa pesquisa é ter um retrato real da saúde do brasileiro. Então, para isso, os domicílios que compõem a amostra da pesquisa, as pessoas ali vão responder sobre hábitos de saúde, tratamentos, medicamentos e diversos aspectos da vida que realmente influenciam na saúde do brasileiro. Além disso, vão ter a oportunidade de avaliar os sistemas de saúde, tanto o sistema público do SUS, tanto os sistemas particulares, caso a pessoa faça uso, desses sistemas. Para ter um retrato ainda mais real, da situação do brasileiro, alguns domicílios que compõem a amostra dessa pesquisa, eles vão ser convidados a participar da coleta de biomarcadores. O IBGE, junto ali com um laboratório parceiro, irá efetuar a coleta de sangue e de urina dos moradores que aceitarem participar desse procedimento. Assim, além de ter as respostas sobre hábitos de saúde, nós vamos ter os exames clínicos que mostram claramente como que esses hábitos influenciam na saúde.
2: É isso, também são investigadas características relacionadas à educação, ao trabalho, à renda e condição de moradia, possibilitando assim a análise sobre a relação entre os aspectos sociais e condições de saúde, como explicou o André Mendonça.
1: A pesquisa tem abrangência nacional, porém é uma pesquisa amostral. Então, em cada região, algum conjunto ali de domicílios que vai ser convidado para participar dessa pesquisa. O objetivo dessa amostra é que represente bem todo o território nacional, e as diversas características que nós temos na nossa sociedade. Então, tem que ter uma representação de questão demográfica, da questão de renda, da questão de onde que a pessoa mora, se é área urbana ou área rural. Então, essa amostra ela é pensando, levando todos esses quesitos, de maneira que esse conjunto da amostra represente bem a população, de um modo geral.
0: E olha, a pesquisa já começou aqui em Pará de Minas e cidades da região. E as primeiras casas já estão sendo visitadas, como confirma o servidor do IBGE. Segundo ele, todos os pesquisadores estarão devidamente identificados. Vamos ouvi-lo.
1: A agência de Itaúna ela é responsável por 15 municípios, inclusive Pará de Minas. E nós vamos ter a coleta dessa pesquisa em vários desses municípios, também aqui na região de Pará de Minas. Nós temos atualmente 4 entrevistadores que estão trabalhando exclusivamente nessa pesquisa, que vai até dia 30 de novembro. E é importante destacar que todo entrevistador do IBGE, não só para a Pesquisa Nacional de Saúde, mas outras pesquisas, sempre está ali devidamente identificado, com um colete, com um crachá. Geralmente o deslocamento é com veículo oficial, para também dar essa garantia. E qualquer dúvida que a população tiver sobre a identidade ali do entrevistador, se é de fato alguém do IBGE ali na sua porta, tem alguns mecanismos que a pessoa pode consultar a identidade desse entrevistador. Nós temos o site, que é o respondendo.ibge.gov.br, que ali, através de uma consulta rápida, a pessoa consegue identificar se é, de fato, um entrevistador mesmo, que está ali na sua porta. Nós também temos o tridígito, do IBGE, que é o 137. Então, aceita ligações ali de telefone fixo ou celular, de maneira gratuita, que a pessoa pode confirmar ali a identidade do entrevistador que está ali na sua frente.
2: É isso. Para tirar qualquer dúvida ou buscar mais informações, você pode acessar o portal Respondendo ao IBGE ou pelo telefone 0800 721 8181.
0: Agora são 7 horas mais 59 minutos e começou nesta segunda-feira a Campanha Nacional de Multivacinação 2026. A mobilização segue até o dia 1º de setembro e é uma importante oportunidade para quem está com alguma dose em atraso, atualizar a caderneta e reforçar a

0: proteção contra diversas doenças. E quem traz os detalhes é a repórter Sara Faria. Bom dia, Sara.
1: Bom dia, Júlia. Bom dia, Hugo. É isso mesmo. Mais do que uma ação de rotina, a campanha nacional de multivacinação é um importante reforço para ampliar a cobertura vacinal e proteger crianças, adolescentes e adultos contra doenças que podem ser prevenidas. Até o dia 1º de setembro, as vacinas estarão disponíveis gratuitamente em todas as unidades básicas de saúde e pontos de vacinação do país. Entre os imunizantes ofertados estão vacinas contra poliomielite, sarampo, meningites, febre amarela, influenza, Covid-19, HPV, hepatites, rotavírus, varicela, entre diversas outras previstas no calendário nacional. Outro destaque se dá para a caderneta digital da criança, disponibilizada pelo Ministério da Saúde. Pelo aplicativo, pais e responsáveis podem acompanhar o histórico de vacinação, consultar informações sobre o desenvolvimento infantil e receber lembretes quando uma nova dose estiver próxima. No entanto, vale lembrar que a caderneta em papel continua sendo distribuída nas unidades de saúde. A atualização da vacinação é considerada uma das formas mais eficazes de prevenir doenças e evitar o retorno de enfermidades já controladas no país. Por isso, quem estiver com o esquema vacinal incompleto pode aproveitar a campanha para regularizar a situação e garantir assim uma proteção maior para toda a família. Reportagem Sara Faria.
2: Thaís, Sara Faria, muito obrigado pelas informações. Então é sempre fazer esse reforço e cuidar da saúde. 8:01, a gente faz agora a primeira pausa no Jornal da Cidade. Daqui a pouquinho a gente fala que Pará de Minas recebe o coro da OSESP e estreia Festival de Corais com programação gratuita. Vai ser um evento cultural muito legal.
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0: Estamos de volta, agora são 8:04 e vamos conferir as condições do tempo aqui para Pará de Minas, nossa região centro-oeste e a capital mineira BH. Dia de tempo firme, a umidade do ar continua baixa e não há previsão de chuva. Para hoje, teremos ventos de até 20 km por hora. Vamos conferir a variação dos termômetros. Em Pará de Minas, a mínima é de 15 e a máxima chega aos 27 graus. Na cidade de São José da Varginha, mínima de 15, com máxima de 28 graus. Em Pitangui, a temperatura varia entre 14 a 27 graus. Já em Belo Horizonte, a mínima é de 15 com máxima de 28 graus nesta quarta-feira.
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2: Agora são 8 horas e 5 minutos. Confira o que é destaque nos principais jornais em circulação pelo nosso país. Jornal O Globo. Governo Trump revoga visto de embaixadora do Brasil. Folha de São Paulo, Copom deve cortar juros para 14%. Estado de São Paulo, Itamaraty decide não enviar embaixador para a Argentina. Estado de Minas, Cleitinho recua e insiste em candidatura, partido veta. E Jornal O Tempo, Flávio Tarcísio, Aro e Falcão intervêm por Cleitinho e acordo prevê frente ampla da direita em Minas Gerais.
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0: 8 horas mais 6 minutinhos e o Cine de Pará de Minas está com vagas abertas para auxiliar de incubação, faxineiro, lavador de veículos, metrologista e motorista de caminhão guincho. Essas e outras vagas você encontra na agência do Cine. Ela fica localizada na rua Capitão Teixeira, no número 39, bem no centro de Pará de Minas. E o telefone de contato é o 3233-5691.
2: Agora são 8 horas mais 6 minutinhos. Olha, depois de uma semana marcada pela intensa programação da 12ª edição do Festival de Arte e Cultura, Pará de Minas agora se prepara para viver mais um momento importante para a cena cultural. Entre os dias 7 e 9 de agosto, o município recebe a turnê Minas Gerais do Coro da Orquestra Sinfônica do Estado de São Paulo, a OSESP, junto com outras quatro cidades, e promove a primeira edição do Festival de Corais de Pará de Minas, reunindo grupos locais e um dos mais respeitados coros do país em sua programação gratuita.
0: E para a diretora da Escola Municipal de Música Geraldo Martins, a Valqueira Salgueiro, a realização do festival representa a concretização de um antigo sonho da cidade e um importante incentivo para o setor.
12: O Festival Municipal de Corais é um sonho da Escola de Música já há um tempo. E nós entramos em contato. Pará de Minas tem 12 corais e alguns corais pouco conhecidos. Então, conversando com os regentes, com as maestrinas, nós criamos essa oportunidade de divulgar o trabalho dos corais. Então, nós montamos esse projeto de Festival de Corais de Pará de Minas e aí contamos com a adesão de 8 coros.
0: E a abertura acontece na sexta-feira, às 8 horas da noite, no Teatro Municipal Geraldina Campos de Almeida. O repertório do Coro da OSESP promete emocionar o público com obras que atravessam diferentes épocas da história da música.
2: Olha, na sequência, o encontro continua com o Festival de Corais de Pará de Minas. No sábado, dia 8, às 19 horas, sobem no palco os corais Dom Maior, Lisboa e Vozes, Vocal Nobre, Nossa Senhora da Piedade e Maria Magdalena. No domingo, às 10 horas, o encerramento será com o coral Encantar Vozes da Terceira Idade e o coral Horizonte.
0: A Valquíria reforça que o público poderá prestigiar uma programação diversificada, preparada para valorizar tanto os grandes nomes da música quanto os talentos da cidade.
12: O coro da Orquestra Sinfônica, ele vai apresentar um repertório mais clássico, né? Já os corais, dentro do festival, é repertório bem variado. Então, a gente tem músicas populares, músicas do folclore popular, músicas comuns do nosso cotidiano, né? E as músicas que são próprias, escritas, apropriadas para corais. Então, é muito importante destacar que a apresentação do coral, mesmo que seja em uma música que a gente considera mais simples, ela é feita todo um arranjo diferente, né? Uma música que a gente canta sozinho, em um coral a gente canta com 4, 5 vozes, entradas diferentes, variação de arranjos. Então, eu acredito que todos os corais estão se preparando com muito carinho e desde já eu já agradeço a todos que aceitaram o nosso convite. E convido a todos a prestigiarem, porque Pará de Minas tem muito coral bom.
2: As expectativas são altas e os ingressos para a apresentação do coro da OSESP poderão ser retirados exclusivamente pela internet no site oficial Orquestra Sinfônica do Estado de São Paulo. Já para o Festival de Corais, a retirada deve ser feita durante esta semana, de 7 às 17, na Escola de Música Geraldo Martins, localizada na Praça Torquato de Almeida.
0: Agora são 8 horas, 10 minutos e a gente vai para mais um intervalo rapidinho. A seguir, Guarda Civil Municipal participa de curso sobre atendimento a ocorrências de violência doméstica. Todos os detalhes você confere aqui no Jornal da Cidade.
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2: Agora são 8 horas 12 minutos. Olha, agentes da Guarda Civil Municipal daqui de Pará de Minas participaram na última semana do curso Primeira Resposta às Ocorrências de Violência Doméstica e Familiar contra a Mulher, ministrado pela Guarda Municipal de Betim.
0: E a capacitação ocorreu na antiga sede da Unicor de Pará de Minas, no bairro João Paulo II. O treinamento teve como objetivo qualificar os profissionais para uma atuação especializada no atendimento e acompanhamento de mulheres vítimas de violência doméstica e familiar, fortalecendo ações preventivas de proteção e de monitoramento.
2: A Nayara Souza, integrante da Patrulha de Proteção à Mulher da Guarda Municipal de Betim, deu detalhes do conteúdo repassado aos agentes daqui de Pará de Minas.
15: A instrução aqui em Pará de Minas está sendo para a atuação de primeiro atendimento, então a gente está focando o conteúdo em rede, atuação humanizada, para capacitar os agentes a uma atuação melhor para esse primeiro combate. Atuando há quase 3 anos na Patrulha de Proteção à Mulher, a gente entende melhor como que o primeiro atendimento é importante nessas ocorrências. Então a gente montou esse conteúdo para compartilhar aqui com o Pará de Minas, baseado também em outras formações que nós pudemos fazer pela corporação, também pelo Ministério da Justiça, para que esse primeiro atendimento seja o melhor possível, mais humanizado e mais capacitado para o acolhimento dessa pessoa em situação de violência ser o mais completo possível. Sem dúvida, os principais pilares são a empatia, o respeito, encaminhamento aos órgãos da rede, porque a Guarda Municipal ela faz parte de uma engrenagem no município. Então, sem esses órgãos parceiros, a gente não consegue executar um bom trabalho. Então, principalmente, são esses os pilares.
0: A Nayara acredita que esses conteúdos aplicados no primeiro atendimento em ocorrências de violência doméstica podem evitar que a mulher volte a ser vítima do mesmo agressor.
15: Uma das coisas que a gente trabalha é o atendimento não revitimizante e a violência institucional. Se a mulher tem um atendimento adequado, recebe as orientações adequadas e tem os encaminhamentos, conhecendo esse escopo da rede, ela vai ter as opções de sair desse ciclo da violência. Então, a chance dela voltar para esse relacionamento ou para esse ciclo, ela diminui significativamente. E é ali o primeiro combate que deve realizar esse atendimento qualificado.
2: O subcomandante da Guarda de Pará de Minas, o Ramon de Abreu, fala sobre a importância do curso para os agentes da cidade. O objetivo, futuramente, é criar uma patrulha de proteção à mulher no município.
16: O intuito é, em ocorrências dessa natureza de violência doméstica familiar contra a mulher, né, o agente está mais atualizado, capacitado, né, para um atendimento à ocorrência de forma mais humanizada, mais técnica, né, garantindo a segurança tanto da vítima e do agente. Um dos objetivos, né, dessa capacitação é essa implementação futura dos agentes da Guarda Civil Municipal, né, garantindo essa atribuição, né, e essa prestação de serviço à população. A Guarda Municipal de Betim é uma instituição consolidada, né, já tem uma atuação importante, principalmente nessa área, né, e consegue ter um know-how, trazer o conhecimento técnico e a capacitação para os agentes de Pará de Minas. Então é uma integração que agrega bastante e traz a capacitação e o nivelamento dos agentes para um atendimento melhor à população.
0: E em casos de suspeita de violência contra a mulher, a população pode e deve acionar a Guarda Civil Municipal através do 153 e também o Disque Denúncia 180.
2: 8h16, intervalo, daqui a pouquinho tem noticiário esportivo. E olha, hoje durante o comentário de Albert Moreira, nós vamos falar um pouquinho mais do Dipanas Blues. Tá chegando, o pessoal vai vir aqui para contar mais detalhes.
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2: Oito horas, 18 minutos. Ontem deu galo no finalzinho do jogo. Ele venceu o Juventude por 2-1 e garantiu a vaga nas quartas de final da Copa do Brasil. Gol de Alaminda, literalmente do último segundo de jogo, aos 48 minutos e 59 segundos. Depois de um jogo ruim, o Galo conseguiu essa vitória, que deu a ele a vantagem, então, de estar na próxima fase da Copa do Brasil. O Atlético não jogou muito bem, não fez uma partida boa. Não levou muitos sustos, mas também não pressionou tanto o Juventude. Mas o importante foi a classificação final. Agora o Atlético pensa no Campeonato Brasileiro. Sábado tem jogo contra o Remo pelo Brasileirão. Partida importante para o Atlético, que precisa se distanciar do Z4. Agora falando de Cruzeiro, tem jogo hoje. Jogo bom e jogo importante. 19 horas no Mineirão. O Cruzeiro pega a Chapecoense. depois de empatarem 0-0 no jogo de ida. Quem vencer fica com a vaga. Um novo empate, decisão para os pênaltis. Para a partida de hoje, Arthur Jorge deve contar com força máxima. Lucas Vidalba, que deixou o primeiro tempo com dores, treinou normalmente essa semana. No entanto, a tendência é que Rojas assuma a lateral esquerda para dar mais ofensividade à equipe. No ataque, Caio Jorge deve ser mantido como referência, tendo Kaique, Kenji e Arroio pelas laterais. O Cruzeiro aposta, então, no apoio da torcida para se dar bem no Mineirão. Agora são 8 horas e 20 minutos. Pessoal, ontem teve a abertura do Gengue, né? Sérgio Viana fez a cobertura e amanhã a gente traz mais detalhes para vocês das competições que estão rolando aqui em Pará de Minas até o dia 9 deste mês. Olha, tinham mais de 2 mil alunos na abertura ontem. Muito legal ver a garotada lá se divertindo e participando de esporte. 8 horas e 20 minutinhos. A gente encerra o nosso noticiário esportivo. Depois do intervalo, tem comentário de Albert Moreira. Bora falar de Dipanas Blues, o evento acontece na próxima semana, cheio de expectativas, e os produtores do evento vão falar um pouquinho mais pra gente.
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7: Horas 24 minutos e tá chegando o 14º Festival Internacional de Ivanas Blues, que reúne lendas internacionais e grandes nomes da música brasileira.
8: É no sábado 15 de agosto, no Parque de Exposições Francisco Olivier Diniz, e no estúdio conosco hoje o produtor executivo do evento, Matheus Silva. Oi, Alberto Moreira, deixa eu te falar, quem conhece o senhor Wilson Caldas Sopinha sabe que ele sempre conta com atraso. Ele tá chegando, viu? Mas o Matheus está aqui para contar para você todos os detalhes sobre o festival. Bom dia, meu amigo, já no clima do blues, hein?
9: sabe o que é o melhor? Está chegando aí a 14ª edição, entra ano, sai ano, e o Sopinha tá atrasado para chegar. O ano passado foi a mesma coisa, né?
8: Foi a mesma coisa.
9: Ô, Sopinha, tá escutando a gente aí pelo carro? Tá chegando? Na hora que se apontar aí, é só dar aquela buzinada e o pessoal já abre a porta e a gente começa a entrevista com você também. Mas é isso, é a correria, é o corre, né? Para esses, vamos dizer, os últimos detalhes para uma festa maravilhosa, uma festa grande como essa. Vamos com o Matheus, então, tá aí na função. Matheus, bom dia a você, obrigado por estar conosco.
10: Bom dia, Elvet, bom dia, Hugo, bom dia, Júlia. Um prazer estar aqui na Espacial falando com vocês desse festival que é... Pô, já uma alegria, né, para a cidade e uma expectativa gigantesca para o dia 15, né?
9: É isso. Ô, Matheus, vamos começar pela escolha do tema, raízes? O que a gente tem para falar em relação a esse tema?
10: Cara, é um tema muito especial para a gente, porque quando a gente faz a seleção do tema, a gente sempre procura qual que é a história que a gente vai contar pelo festival. E quando a gente decidiu contar essa história das raízes, a gente quis justamente mostrar como veio essa musicalidade ancestral lá da África, como que sai essa música, esses ritmos de tambores, eles chegam nos Estados Unidos e a partir dali a história do blues começa, né? E aí a partir daí o blues se torna justamente a base de todos os estilos modernos, como rock, como soul, como funk. E é justamente essa história que a gente vai contar na nossa arena, não só na cenografia, mas também na line-up, cada artista em cima do palco, ele foi selecionado para contar essa história, para representar essa diversidade que o blues proporcionou para o mundo. E a gente está muito, muito animado e muito feliz de contar essa história na nossa arena e na nossa line-up.
9: Pois bem, Matheus, é um evento realmente grandioso em termos de estrutura, né, para receber o número de pessoas que já é esperado aí. Nós estamos falando, né, de 5 palcos e aí 14 anos, então assim, existe uma trajetória. Minha pergunta como é que foi essa trajetória para chegarem ao patamar de serem considerados o maior evento de blues do nosso estado e também esse reconhecimento de ser entre os eventos mais relevantes do Brasil.
8: Ô Elbert, antes do Matheus responder, só para dizer que atrasado está, mas chega, viu? Wilson Caldas, o Sopinha já está aqui no estúdio com a gente, tá bom?
5: Tô na área.
9: Wilson Caldas, bom dia, meu amigo. Seja bem-vindo.
5: Bom dia, grande Elbert. Bom dia a todos os ouvintes aí da Especial.
10: Eu vou começar respondendo essa pergunta e tocar essa bola pro Sopinha, porque essa história começa, né, desse encontro do Sopinha e da Gra lá atrás, para comemorar essa história de Panas, quando eles vão comemorar um ano de bar e fazem ali a criação do evento, lá no início, para 180 pessoas, uma história começando, né, a caminhar. E desde então, o Sopinha é sempre muito preocupado ali de ter uma entrega excelente, de preocupar com os detalhes, e essa história foi crescendo, foi somando forças, a equipe foi crescendo. E hoje a gente consegue, né, graças a essa equipe, graças a esse time gigantesco que a gente tem, de fazer de fato um dos maiores festivais de blues do Brasil, que não é fácil, a gente sabe os desafios que é, não só por ser um evento dessa proporção, mas por fazer um evento dessa proporção em Pará de Minas, uma cidade interior, uma cidade que a princípio tem o agro, né, ali na sua raiz. E a gente construiu essa história através do blues, realmente foi uma história incrível, e eu acho que o Sopinha, ninguém melhor do que o Sopinha para contar um pouquinho dessa trajetória e como que a gente chega até aqui, né?
9: Pois não, Sopinha?
5: É, foi bem isso que o Matheus falou, né? A gente começou pequenininho para comemorar, né, o aniversário do Panas Bistrô, e, né, a gente foi fazendo tudo com muito carinho, com muito cuidado, com muito detalhe, né? E a gente foi, cada ano que passava a gente foi recebendo mais convidados, né? Mais malucos aí, igual o Matheus, pra poder entrar com a gente aí no propósito, né? E, cara, curiosamente, errando muito, sabe? Errando, corrigindo os erros, foi a partir daí que a gente conseguiu crescer e a gente tá crescendo cada vez mais, né? Hoje, né, o evento, ele já acontece no Parque das Exposições, começou no Bar do Lulu, então, assim, cada ano que passa a gente procura mais trazer novas experiências, né? Mas a gente segue muito à risca do nosso propósito, que é fazer do mundo melhor, né? Fazer do mundo um lugar melhor através da música, né? Das experiências.
9: Sim. E é isso, né? É um esforço tremendo. E a correria agora, principalmente nessa reta final. Vou trazer aqui meus primeiros recadinhos para, na sequência, eu vou continuar com o Sopinha, Matheus, nem, né? Ele acabou de chegar, já tá no embalo para a gente falar da linha de shows que foram pensados ou pensada para esse ano, né? Recadinho, então, o ano está em andamento e o produtor já sabe que o resultado não acontece por acaso. 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Ô Sopinha, vamos na linha de shows agora. Vou dividir essa pergunta para você e para o Matheus. Eu gostaria que você me falasse dos shows, de quantos são, e que você falasse das atrações internacionais. E com o Matheus, depois eu venho com as atrações nacionais.
5: Esse ano, né, a gente vai contar com 15 artistas, né, 5 palcos, show o tempo inteiro, do início ao fim, né, a música ela vai ser interrupta, então a gente vai ter, a gente vai passear por vários estilos, né, desde o blues tradicional até daqueles estilos que vieram do blues, como rock, né, como o próprio reggae. Então, assim, a gente vai contar com Marcelo Falcão, Tony Garrido, Sandra de Sá.
8: Aí o Elvis te perguntou pra você falar dos internacionais, que são os dois,
5: desculpa,
8: que você tem mais.
5: É porque eu sou meio baixinho aqui. Cara, os internacionais a gente vai contar com Jimmy Burns, né, dos Estados Unidos, um senhor de 85 anos, que é um dos remanescentes do blues, Né? Ele já teve na edição de 2015, para quem não se lembra, e 11 anos depois ele volta ao de Panas. É, além disso, a gente tem a Queen Iretta Sanders, que vai vir com o Danilo Brothers. A Queen Iretta, pela primeira vez no Brasil, fazendo uma turnê, né? Super animada, aquele blues bem dançante. Então, com certeza, vai ser dois showzaços.
10: É, e como o Zopinha já pontuou aqui, essa história que a gente está contando lá das raízes, né, a gente conecta muito bem com os artistas nacionais também. Então, muita gente perguntando, ah, mas como que vocês trouxeram, por que vocês estão trazendo o Marcelo Falcão, a Sandra Sá, o Tony Garrido? E é justamente para contar essa história das raízes do blues, né? Então, o Marcelo Falcão, ele chega representando o rock nacional, essa junção do rock com a música eletrônica, com o CDJ ali junto com o rock and roll, então um excelente representante dessa música negra, do rock and roll negro do Brasil. A Sandra Sá como uma rainha da soul music, tem aí gente que fala que talvez seria o Tim Maia mulher, né, vivo ainda no Brasil, então essa representante fiel da soul music, do funk music, e ela acompanhada de uma banda incrível que é a Black Machine de BH. Uma banda assim, que toca um funk assim, impressionante. Então vai ser talvez um dos shows mais impressionantes da nossa arena, porque vai ser no Coreto, aquele palco ali próximo do público. E aí o também representante do reggae, trazendo essa junção, dessa união, dessa música ancestral africana. Porque o blues ele tá, né? Ele surge nos Estados Unidos, mas com esse pé muito forte lá na África. E aí por que não a gente trazer esse representante do reggae, né? Então o Tony Garrido ele chega com uma representação gigantesca da cidade negra, trazendo todo esse swing africano. E aí a gente tem uma mistura gigantesca como o Eric Asma, um baiano arretado que toca um blues também ali na veia, uma guitarra potente. E como o Sopinha falou, né, são 15 shows, 15 atrações em 5 palcos, 5 locais diferentes de show. É para a pessoa ficar confusa, é para a pessoa pensar, nossa, para onde eu vou agora, que show que eu vou ver, meu Deus, o que eu vou assistir? Porque a partir do momento que você entra pro De Panas Blues, a música não para. E é essa a experiência que a gente quer entregar.
5: E além das atrações...
11: Quantas horas de show, Elvis te perguntou?
5: São 12 horas de show.
10: Sem parar.
12: 12 horas.
10: É isso.
12: Tá, é o seguinte, eu tenho algumas ainda perguntas para fazer, vou pedir o poder de síntese de vocês para a gente conseguir acessar todas, né? Nós temos que falar, né, da parte gastronômica, da parte bebida, falar do que tem de atração, que vai muito além do show, balão de tirolesa, espaço kids, então assim, muito ainda pra gente falar. Vou trazer mais um recadinho, na sequência a gente segue. 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Sopinha, além da programação musical, o Festival Internacional, ele conta com espaço gastronômico, de bebida, inclusive com assinatura de cerveja, né? Com o nome do festival.
5: É isso aí, né? As atrações vão muito além da música, né? A gente vai contar esse ano com uma ampla praça gastronômica, com 15 restaurantes, né? Então, assim, tem comida para todos os gostos, tem comida de boteco, tem churrasco, tem sobremesa, enfim, pizza, muita coisa boa, né? E além disso, também a gente tem uma grande adega de vinho, com vários rótulos, né? Para quem gosta de tomar um vinhozinho nesse tempinho bom aí. E também a gente vai ter a cerveja de Panas Blues Beer, né? Que pela segunda vez aqui é uma das atrações do festival, uma cerveja personalizada do festival.
12: Matheus, atrações, balão, tirolesa, espaço kids.
10: Cara, como o Sofia falou, é uma experiência que vai muito além da música, né? Então, quando a gente monta o De Panas Blues, a gente quer justamente entregar aquela experiência inesquecível. A tirolesa, que já é assim, uma atração confirmadíssima, as pessoas já esperam por aquele momento, por descer na nossa tirolesa. E esse ano, essa novidade do balão. Pela primeira vez em Pará de Minas, as pessoas poderão fazer um passeio de balonismo, assinado aí pela Leve. vão ver nossa arena de cima como se fosse uma viagem de drone. E aí já está com uma expectativa também gigantesca para a volta nesse balão. E é isso, né? O Dipanas Blues é muito mais do que um festival.
5: E lembrando também que temos área Kids e área Teens para a galera poder divertir à vontade. Ó, crianças até 15 anos não pagam ingressos.
12: Isso é muito bom, hein? Vai ser bom levar o Teodoro para essa aí. Sopinha, rapidamente também, gostaria que você falasse sobre o circuito cultural em outras cidades e a parte da ação social.
5: É exatamente, o Dipanas ele tem todo um circuito, né, que antecede o grande dia. Então, assim, esse ano a gente rompeu barreiras, a gente foi para Divinópolis, foi para BH, foi para Nova Serrana. Então, o Dipanas ele é muito mais que um festival, né? A gente começou com o cinema, com o Dipanas Blues Pipoca, depois fizemos uma oficina musical super legal, que é o Blues na Escola. Depois levamos o blues para BH, para Divinópolis. E agora, nesse sábado, a gente passa pela Praça da Matriz, né, com o circuito, com o cortejo da Banda Lira, mais um showzaço de blues, isso a partir de 11 horas da manhã, de graça. No domingo a gente passa pelo shopping e na próxima sexta o aquecimento pro Dipanas Blues, tem show de blues gratuito no Dipanas.
10: Além do projeto Jovens Acordes, onde a gente leva os alunos do CAIC esse ano para fazer uma experiência imersiva dentro da nossa arena, conhecer o backstage, conhecer os bastidores, subir no palco, porque a gente acredita muito, né, nesse propósito da música em fazer a diferença na vida das crianças. É o terceiro ano desse projeto. E esse é um projeto que a gente tem com muito carinho, porque é ali que a gente planta de fato a semente para colher lá na frente o futuro, né? Esse futuro promissor que o blues pode trazer pra gente.
5: É, realmente a gente quer democratizar esse estilo, assim, que foi tão importante, né, na criação de todos os estilos musicais, e levar cultura, né, e boas vivências para as pessoas.
12: E só para finalizar, e pegando um gancho do que o Matheus disse aí, o Matheus, é importante dizer que o evento vai estar acontecendo, e é literalmente assim, no gerúndio, e vocês ainda vão estar fazendo a parte social, que é arrecadando toneladas de alimentos. Isso é muito importante, né? Porque está levando para quem precisa.
10: Exatamente. É o projeto que a gente arrecada alimento no ingresso solidário. Ano passado a gente arrecadou cerca de 6 toneladas de alimentos. Esse ano a gente espera arrecadar em torno de 7 a 8 toneladas de alimento, que faz uma diferença gigantesca para o Sextou, um projeto social da cidade. E a gente abastece aí as mesas das famílias com comida em cerca de 7 a 8 meses. Então a gente fica muito feliz que, além de blues, além dessa experiência imersiva, a gente também entrega solidariedade. Isso é muito importante para a gente.
12: Reta final do programa, 8h38. Vou deixar o tempo aqui aberto para os dois para acrescentar alguma informação. Eu não sei se o ano passado foi assim, mas por curiosidade, ontem entrando aqui no site, eu vi que esse ano a questão do estacionamento, né, é cobrado um valor. Não sei se já era assim, mas eu acho que é importante a gente falar sobre isso. E deixar o recado final também e o convite. Vou começar pelo Matheus e no final a gente encerra com o Sopinha. Matheus, suas considerações então, acrescentar alguma informação e deixar o convite, por gentileza. E obrigado desde já.
10: Eu que agradeço todo mundo. Eu acho que é isso, o estacionamento é justamente para a gente entregar mais um conforto para o público. Quem quiser aproveitar um estacionamento oficial ali com segurança, vai ter a oportunidade de adquirir o ticket do estacionamento. E fazer o convite para todo mundo, a gente está nos últimos ingressos, está para encerrar a qualquer momento, então você que ainda não comprou seu ingresso, corre lá, adquira seu ingresso para viver essa experiência inesquecível. E ó, recado, se não comprar o ingresso, vai ficar de fora e vai depois ficar chorando por não ter aproveitado o Dipanas Blues Raízes. Bora, Dipanas Blues!
12: Sopinha, suas considerações e obrigado pela participação.
5: Mas primeiramente vamos contar com a sua presença lá no festival, tá? Com certeza vai ser.
12: Onde eu pego
5: legal.
12: Meu ingresso?
5: Ó, o ingresso, né, por falar nisso, você pode encontrar lá no shopping, do Dipanas do Shopping. Você pode encontrar também no site dipanasblues.com.br. Como o Matheus falou, adquira o seu, porque estamos nos últimos ingressos. Então, assim, criança até 15 anos não pagam. Você vai curtir ali 12 horas de música nesse próximo dia 15, a partir das 16 horas. A gente espera todos vocês lá.
12: Obrigado, boa sorte para vocês. Parabéns por esse belíssimo evento, por levar o nome de Pará de Minas a um patamar tão alto de eventos que ficam marcados não só no calendário da nossa cidade, mas no estado e no país, porque é referência em todo o Brasil, vem gente de tudo quanto é lugar, né? Eu acho que já, sei lá, não sei quantos anos que eu vou todo ano, esse ano eu já vou direto, é no Hugo para pegar dois. É assim, é.
11: Mas não é por você não, viu? Mas não é por você não, viu? É pela Tati, viu?
12: Ah, pela Tati?
11: É.
12: Olha só, gente. Então tá fechado, tá justo. Ô, gente, parabéns pela organização. e nos encontramos todos lá, inclusive os amigos ouvintes. Parabéns, preciso de encerrar aqui. Valeu, 8h40. 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Eu fico por aqui. Um abraço a todos. Até amanhã e tchau, tchau.
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11: 8 horas 43 minutos, tá aí então, de Panas Blue, semana que vem, garante seu ingresso. E olha, agora é vez do policial, meu amigo Igor Araújo. A sirene vai tocar, porque o Igor vai entrar no ar com as principais notícias de Pará de Minas e região. Um bom dia a você.
13: Bom dia para você também, Hugo Lacerda, dando continuidade ao Jornal da Cidade, trazendo agora a informação policial.

motociclista fica ferido após colisão com caminhão no bairro São Cristóvão, em Pará de Minas. Motociclista fica também ferido após acidente no bairro São José, também na cidade parabinense. Idoso morre após invadir contramão e bater de frente com o carro na BR-262. Idoso é preso suspeito de estuprar criança de 10 anos. Menina vítima de queimaduras é transferida com o apoio aéreo de Divinópolis para Belo Horizonte. Os fatos não mentem, as ruas falam e a verdade chega agora no Giro da Bronca, comigo, Igor Araújo, no Jornal da Cidade. E atenção, hein? Em instantes, idoso é preso suspeito de estuprar criança de 10 anos. É daqui a pouco, porque agora eu vou trazer uma informação que vem da capital mineira, Belo Horizonte. Duas dinamites foram encontradas escondidas em um tubo de PVC em meio a entulhos nesta terça-feira em um beco no bairro Jardim Laguna, em Contagem, na Grande BH. Segundo a Polícia Militar, os explosivos foram localizados durante uma operação de equipes do Grupamento Especializado em Recobrimento, GER, e das rondas ostensivas com cães, a Roca. De acordo com a corporação, um cão farejador da PM indicou que havia algo suspeito no local. A equipe realiza patrulhamento diário na região devido às recentes ocorrências envolvendo o tráfico de drogas. O BOP avaliou os explosivos e concluiu que eles não apresentavam riscos de detonação. Após avaliação, os artefatos foram recolhidos pelo BOP e serão inutilizados. Segundo a PM, não é possível relacionar os explosivos à disputa entre facções criminosas na região. A perícia da Polícia Civil foi acionada e o caso será investigado para identificar a origem do material. Ainda de acordo com a PM, a suspeita é de que o material estivesse escondido por traficantes que atuam lá na região. O beco, inclusive onde os dinamites foram encontrados, é o mesmo onde os criminosos instalaram barricadas recentemente para dificultar o acesso das forças de segurança ao aglomerado. Oito horas e 46 minutos em instantes, menina vítima de queimaduras é transferida com apoio aéreo de Divinópolis para Belo Horizonte. Daqui a pouco eu vou trazer essa informação porque eu tenho um recado da CD Britas. 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Uma ocorrência que nos faz embrulhar o estômago. Pois muito bem. Um idoso, 68 anos, foi preso em flagrante, suspeito de estrupar uma criança de 10 anos na última segunda-feira no bairro Bela Vista, em Piuni. Segundo a Polícia Militar, a vítima foi abordada após descer do ônibus escolar e obrigada pelo suspeito, sob ameaças, a acompanhá-lo até um terreno baldio, onde sofreu a violência sexual. De acordo com a PM,
após ameaçar a criança. O homem, então, a obrigou a entrar em um terreno cercado por muro. No local, olha aí, no local, ele amarrou as mãos da menina com uma fita crepe e praticou os atos libidinosos. A situação foi interrompida porque um trabalhador que passava pela região, praticamente um anjo, ao perceber a atitude suspeita deste homem, ele se aproximou, flagrou o crime e socorreu esta criança. Em seguida, acionou a polícia militar que prendeu o idoso em flagrante. Segundo a PM, tanto a vítima quanto o suspeito foram levados para atendimento médico após a ocorrência. O caso será investigado pela Polícia Civil. Eu nem sei o que dizer sobre esse fato, né? Onde é que nós iremos parar? São 8h49. Daqui a pouco, hein? Idoso morre após invadir contramão e bater de frente com um carro na BR-262. Porque agora uma menina de 11 anos... vítima de queimaduras após acidente doméstico, foi transferida nesta terça-feira de Divinópolis para o Hospital João 23 em Belo Horizonte. A paciente recebeu o primeiro atendimento do Serviço de Atendimento Móvel de Urgência, o SAMU, na noite de domingo, sendo encaminhado para a Sala Vermelha do Complexo de Saúde São João de Deus. A aeronave pousou no estádio Valdemar Teixeira de Faria, o Farião. E em seguida, as equipes médicas do SAMU buscaram a paciente no complexo de saúde e após devida acomodação, o transporte seguiu para o Hospital João 23, referência estadual no atendimento a vítimas de queimaduras. O atual estado de saúde dela não foi informado, mas estamos aqui na torcida para que ela se recupere, para que ela esteja bem, né? São 8h50. 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Morreu um idoso de 75 anos. E uma mulher que não teve a idade repassada ficou ferida após batida frontal entre dois veículos na última segunda-feira na BR-262 entre Uberaba e Campo Florido, no Triângulo Mineiro. O acidente ocorreu no quilômetro 825 da rodovia. Segundo a Polícia Rodoviária Federal, o carro conduzido pelo idoso teria invadido a pista contrária por motivos ainda desconhecidos, causando então a batida. A dinâmica do acidente será investigada pelas autoridades. Com o impacto, os dois veículos ficaram destruídos. O idoso sofreu múltiplas fraturas e traumatismo craniano, morrendo ainda no local. A passageira do outro automóvel teve ferimentos no tórax e abdômen, foi socorrida e encaminhada ao hospital com quadro considerado leve. Equipes da concessionária da rodovia, SAMU, PRF e Polícia Civil atenderam a ocorrência. A perícia realizou os levantamentos no local e o corpo da vítima foi encaminhado ao Instituto Médico Legal. São 8h52. 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
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Sami, materiais de construção. 8h53, um abraço para você que está aí assistindo a gente no nosso canal do YouTube. Link também que foi disponibilizado em alguns grupos de notícias no WhatsApp. Você que está acompanhando, está assistindo a gente aí, muito obrigado pelo carinho, muito obrigado aí por sua audiência.

0: fazendo com que o jovem condutor de 19 anos não conseguisse parar a motocicleta. Olha aí, o motociclista sofreu escoriações pelo corpo e estava com suspeita de fratura em uma das mãos. Ele recebeu atendimento de uma equipe do SAMU e foi encaminhado para a UPA. Não foram repassadas informações sobre danos na loja e também na moto. É. Você que tem motocicleta, né? Tem que estar sempre fazendo aquela revisão. É muito importante fazer a revisão. Tá aí, ó, o rapaz ficou sem os freios, né? E veio aí a sofrer esse acidente. Olha aí o perigo, hein? Revisão tem que ser feita sempre. Bom, 8 horas e 55 minutos. Mais acidente aqui em Pará de Minas com motocicleta, hein? Pois muito bem, o motociclista ficou ferido após se envolver em um acidente de trânsito também nesta terça-feira no cruzamento da rua Ricardo Marinho com a rua Emílio Eicher, no bairro São Cristóvão, aqui na cidade. De acordo com informações da Polícia Militar, a ocorrência envolveu uma motocicleta Honda Bros e um caminhão Mercedes-Benz. Os dois veículos, seguindo o mesmo sentido da via, no trecho entre o bairro e a região central da cidade. Agora preste atenção. Preste atenção. Segundo o relato do motorista do caminhão, ele acionou a seta indicativa de direção e realizou um deslocamento para a esquerda, com o objetivo de abrir espaço para a conversão à direita na rua Emílio Eicher. E durante essa manobra, a motocicleta teria, então, tentado realizar uma ultrapassagem pelo lado direito, momento, então, em que ocorreu a colisão. Uma testemunha que acompanhava o trânsito no local confirmou aos militares a versão apresentada pelo caminhoneiro, informando que o motociclista teria realmente feito a ultrapassagem pela direita. Com o impacto, a roda dianteira do caminhão passou sobre a motocicleta, que sofreu danos generalizados. O condutor da moto apresentou escoriações pelo corpo e recebeu atendimento inicial de uma equipe do SAMU. A vítima foi encaminhada para a UPA 24 horas aqui da cidade paraminense, onde permaneceu sob cuidados médicos. O trânsito aqui em Pará de Minas não é brincadeira, viu? Tem que ter bastante cuidado, não só aqui em Pará de Minas, né? O trânsito em geral tem que ter bastante cuidado, tem que ter bastante atenção. Tem que saber sinalizar quando vai fazer a conversão, né? Quando vai virar à direita ou à esquerda. Tem muitos que, infelizmente, também não entendem que a seta é feita para ser usada e não um enfeite no automóvel, né? Não um enfeite no veículo. Pois muito bem. 8 horas e 57 minutos e com esta termina aqui o nosso noticiário policial desta quarta-feira, 5 de agosto de 2026, no oferecimento de SAMI, materiais hidráulicos e de acabamento e Farmácia Cruzeiro, a sua rede de vantagens. Tá bom? Tá falado? Tá contado, tá registrado. Eu vou ficando por aqui, mas volto hoje ainda, a partir das 16 horas, trazendo o programa Sertanejo Bom Demais. E o Jornal da Cidade, em sua segunda edição, volta também hoje, a partir das 18 horas, dentro também do nosso programa Sertanejo Bom Demais, trazendo informações e ocorrências policiais. Um grande abraço e um ótimo dia pra você.
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0: Então vamos nessa, 9:06. Bom dia, bom dia, bom dia, bom dia, com alegria pra você que tá ligado com a gente aqui na programação Espacial FM 105,5. E a partir de agora até meio-dia, Rodrigo Reis na sua companhia com muita alegria, contando com você sempre, contando com a sua audiência, contando com a sua companhia, sua participação, enviando pra cá sua mensagem texto, sua mensagem áudio 99740105. Tá liberado pra você participar com a gente. Fica à vontade, tá bom? Eu quero mandar bom dia pra você, onde quer que você esteja, pra você que tá aí, ó, já trabalhando, já acordou cedinho, já tá agarrado com a gente. Muito obrigado pela sintonia. Pra você que está em casa, tá de folga hoje. Pra você que tá aí, ó, na labuta do dia a dia, muito obrigado pela companhia, viu? Obrigado pela audiência. Sejam todos muito bem-vindos. E uma maravilhosa quarta-feira pra você. Hoje é dia 5 de agosto de 2026. Estamos aqui, ó, prontos e preparados para mais um dia de muita alegria, para mais um dia de muito super sucesso no seu rádio, onde quer que você esteja. Mas que coisa boa, que prazer, que honra, como sempre, como todos os dias. Eu me sinto assim, meu coração cheio de alegria, muito lisonjeado em ter você com a gente. E agradecido, muito grato por estar aqui mais uma vez com você, viu? Muito obrigado pela companhia desde já, então, mais uma vez. São 9:07, que alegria, né? Hoje predomine sobre o nosso dia, sobre nossas vidas. Seja muito bem-vindo, viu? Para mais um super sucesso no ar para você, que a partir de agora queremos, é claro, levar até você muito mais do que música. Queremos levar para você entretenimento, descontração, muita energia positiva, né? E você já parou para pensar que as palavras têm poder? É verdade, tudo que dizemos e tudo que pensamos com força, né? Tem a sua relevância. Palavras podem levantar quem está caído, curar um coração machucado, reacender sonhos e devolver a coragem para seguir em frente. Por isso, hoje, eu convido você a escolher bem as suas palavras. Diga, eu posso, eu vou conseguir, Deus está comigo, o melhor está por vir. Quando o pensamento é positivo, a esperança renasce, e quando a esperança caminha ao lado da fé, milagres começam a acontecer sem dúvida nenhuma, né? Ó, Deus nunca abandona quem confia nele, né? A fé transforma o impossível em possível e nos dá forças para vencer uma batalha de cada vez. Então sorria, sorria com alegria, agradeça pela vida, espalhe palavras de incentivo e permita que a alegria encontre espaço no seu coração. E coisas boas acontecem para quem acredita. Então, você acredita, não acredita? Eu acredito, é claro que eu acredito. Sempre. 9:08, Espacial FM. O sucesso é aqui. Bora começar então com Gustavo Lima. Retrovisor. Essa música é uma reflexão.
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0: Presta atenção. Só tem...

0: Rod Stewart, Forever Young. Essa música foi lançada em 1988. E a letra é uma emocionante carta aberta aos seus filhos, refletindo o arrependimento do cantor por ter perdido momentos importantes da infância deles, devido às turnês intensas, né? Além de desejar que eles mantenham a coragem, a inocência e a alegria ao longo da vida. Eternamente jovens. Antes teve também Henrique Diego, Esqueci Você com Bruno Marrone. Teve também Gustavo Lima, Retrovisor, a primeiríssima de hoje aqui no nosso encontro. É um super sucesso lá pra você. Ei, saudade! Aqui no Super Sucesso pra você. 9 horas e 18 minutos. E conta pra mim, o que você tá fazendo aí, hein? O que você tá aprontando aí, Peleja? Tá em casa, tá de boa? Minha amiga dona de casa, bom dia, bom dia, bom dia, com alegria. Muito obrigado pela audiência, obrigado pelo carinho. As donas de casa sempre ligam um radinho cedinho, né? Acompanha a programação espacial, desde o Viola Brasil, passando pelo jornal e agora aqui no Super Sucesso. Muito obrigado, viu? Manda pra cá sua mensagem, manda seu bom dia. Quero mandar bom dia com alegria pra você também. Aos amigos da Construção Civil, muito obrigado pela sintonia. Você no comércio local, aquele abraço. Muito obrigado pela sintonia, a região inteira ligada com a gente. 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Muito obrigado a todos, viu? Obrigado a todos pela companhia e pela audiência. Vamos nessa, né? Com essa quarta-feira maravilhosa, quarta-feira abençoada, cheinha de coisas boas que tá pra acontecer. Então vamos lá, 9h20, deixa eu mandar um abraço pra gente que tá ligado com a gente, tá mandando seu bom dia com alegria aqui no nosso encontro, a Maria Patrícia, a Capivara. Um abraço pra você, bom dia, careca não, menina. Já conhece de gracinha, né? Olha lá, é difícil demais. O Gregório tá ligadinho com a gente também, o Gregório e a Geralda do Chup Chup. Muito obrigado pela sintonia, obrigado pela audiência. A Jaque Gomes, tá em Onça de Pitangui, tá ligadinho com a gente também. Jaque, bom dia pra você, minha querida. Muito obrigado pela companhia, bem-vinda sempre aqui na nossa programação também. A Poliana e Romário Cauã. Pois, bom dia, que Deus abençoe sempre todos nós, né? Manda música pra nós aí, estamos aqui na produção. Um abraço, fazendo queijinho aí, é? Tá fazendo um queijinho fresquinho? Muito obrigado pela companhia, obrigado pela audiência. A Maria Raimunda, no Dom Bosco, tá ligadinha com a gente. Bom dia, bom dia. Bom dia, com alegria. Bom dia, Jesus abençoe a nossa família. Amém, Maria Raimunda. Um abraço pra você. Muito obrigado pela companhia também. Deixa eu mandar um abraço pra Elizabeth no Recanto da Lagoa, que já chegou chegando e cantando aqui no nosso encontro. Matando essa saudade com sucesso internacional aqui na nossa programação. O Cleiton Rios também, bom dia, alegre, abençoado para todos nós. Amém! Muito obrigado pela companhia, obrigado pela audiência. A Maria Raimundo também está mandando um alô especial aqui para a jogadora dela, a neta, né, Sofia. É a neta jogadora. Sofia, um abraço para você, Sossô. Muito obrigado pela companhia, obrigado pela audiência também aqui na nossa programação. A Jussara também está ligadinha com a gente. Jussara, bom dia, bom dia. Daqui a pouquinho seu áudio, tá? Pera aí. Já o seu áudio aqui na nossa programação, Jussara. Muito obrigado pela companhia também. O Fofonete Pitangui também tá ligado aqui, ó.
1: Bom dia, Xani. Bom mandar dia. Um abraço pra Penha, pra Creu, tá? Bruno Ezra, o Binho, Bobonzão Derrete Gostoso, o Reinaldão. Ah, hoje tô igual uma serema. Pronta pro ataque da gostosura.
0: Ah, meu... Fofonete do céu. Ah, eu serema não ataca a gente não, só. Sabe qual é o bicho que ataca a gente no pasto, na roça? É o quero-quero. Você tá parecendo um quero-quero, Vovonete? Você tá atacando? Ah, Vovonete! Vovonete! Ó, 9 horas e 22 minutos. Manda pra cá sua mensagem. 99740105. Vem cá fazer a festa com a gente, vem. Essa manhã gostosa de quarta-feira. Simone Mendes, me ama ou me larga, trem? Senhor!

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4: 9:24.

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0: 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Um abraço para vocês e muito obrigado pela companhia. Vamos que vamos!
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2: Pessoal, em Pará de Minas, marcando para você nesse momento 22 graus a temperatura, a umidade 51%. Máxima hoje, 28 graus. Céu tá aberto, sem previsão de chuvas.
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2: 9h29.
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2: 9h31.
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2: Muito bem, já de volta, 9 horas e 32 minutos. Bom dia, bom dia. Bom dia para você que está ligado com a gente aqui na nossa programação. É o Super Sucesso no ar para você até o meio-dia. Chamando um abraço aqui pro Alírio, que tá ligadinho com... Ô, Alírio! Olha, mandou mensagenzinha aqui, mandou fotinho do café da manhã das 9. Bora tomar café das 9? Nossa senhora, sempre caprichoso, né, Alírio? Um abraço pra você, que é o Bom Dia Rodrigo Reis. Bora tomar um cafezinho das 9, bora. Manda um abraço aí, eu tô aqui na portaria do Rio Rancho, em Brumado. Abraço aí pro Miguel da Barra, o Zé Pozinho, pros ouvintes da Espacial e pra vocês da rádio. Muito obrigado pela companhia. Bom café das 9 pra você, Alírio. Rapaz, minha boca encheu d'água aqui, viu? Olha, você vê. Um pedacinho de bolo ali, tudo arrumadinho, uma copada de café. Ai, Alírio. Ali acorda cedo, hein? Ali acorda cedo, Pereja. Um abraço pra você, bom trabalho aí. A Expedita Mariano do cafezinho doce, doce, doce, feito mel. Cafezinho ralim, ralim. Ei, Expedita, bom dia, bom dia.
18: Bom dia, Rodrigo.
2: E aí?
18: Tudo bem?
2: Tudo bem,
18: tô
2: você?
18: Tô chegando de viagem hoje.
2: Nossa senhora, depois de um ano e meio viajando, agora você chegou? Ah, não acredito. Sério? Ei, Expedita Mariano, um abraço pra você, muito obrigado pela companhia. E aí, bora trabalhar, né, menina? Chega de férias, né? Você ficou mais de um ano pra fora, agora você tá aí, né? Chegando, né? Quero pedir a música aí pra todos na Fazenda Olaria, pra todos da rádio também, Aparecida, Jussara, Emanuele, Pelezinho, Magrelo, Ângela Marim, Sete Lagoas, Reinaldão e também o a Dona Carmen, né? Dejanira, o Antônio e a Pen Jaguara e também pro Carlos Leite Família e o Zé do Bar também e Família. Valeu, Expedita! Um abraço pra você. Até que enfim, ela chegou. Muito obrigado pela companhia, obrigado pela audiência. Deixa eu mandar um abraço aqui também pro Evandro Camargos. Quem é o cantor? Evandro Camargos. Um abraço pra você. Muito obrigado pela companhia, obrigado pela audiência também. Dona Sônia Silveira. Tá ligadinha, Dona Sônia? Bom dia, Dona Sônia. Muito obrigado pela companhia sempre, viu? Obrigado pela audiência, sempre ligadinho com a gente, com o radinho ligado, sempre tirando tempinho para poder mandar uma mensagem pra gente. Muito obrigado, viu? Bom dia, Reis! Opa, bom dia! Tô aqui em casa, hein? Adenilson, ligadinho com a gente. Tô aqui recuperando de uma cirurgia. Manda a música do para nós ir pro Cleiton Rios. Um abraço para você, Adenilson. Muito obrigado pela companhia. Boa recuperação para você, meu filho. Muito obrigado pela companhia, viu? Deus abençoe aí. Depois você conta pra nós aqui, se tá tudo bem, tá bom? O Marcelão também tá ligadinho com a gente. Fala aí, ô Peleja.
19: Ô Peleja, o que que tá falando é o Marcelão do Recanto Lagoa.
2: E aí?
19: Queria mandar um abraço pra Nair, pra Valentim e pra toda a turminha do Recanto.
2: Muito bem.
19: Manda uma música bem bonita, oferece pra nós do Henrique e Juliano.
2: Ah.
19: Mas tá aqui na escuta todo dia, Peleja. Aqui não faia, não.
2: Aí não faia,
19: não. Marcelão
2: Peleja.
19: Do Recanto Lagoa. Tchau, obrigado, bom dia.
2: É, o Marcelão aí no Recanto Lagoa tá sempre ligado mesmo, viu? Ali é todo dia, o dia todo, né, Marcelão? Um abraço pra vocês e muito obrigado pela companhia, obrigado pela audiência, sempre participando também, né, sempre mandando pra cá sua mensagem, um abraço pra vocês e tudo de bom sempre, sempre. E o Clebão Pintor tá ligadinho com a gente, bom dia, Rodrigão. É o Clebão Pintor, tô aqui, hein, super ligado no Super Sucesso, olha só, hein, super ligado no Super Sucesso. Esse Clebão é Federale, um abraço pra você, meu amigo pintor, e aos amigos da Construção Civil também ligados com a gente, mais uma vez, muito obrigado pela sintonia. Deixa eu mandar um abraço pro Pelezinho também, tá ligado com a gente, é o Pelezinho Purpurina da 262.
20: Ô, Careca Azul, bom dia, Careca Azul, bom dia, meu amigo, camarada, aqui. Manda um alô aí,
2: que
20: pô,
2: quebra.
20: Lá pra biscoiteria do Foca e da Sueli,
2: muito bem,
20: agora eu não esqueci o nome dela não, é Oi. Sueli,
2: eu hein.
20: Bora que bora, Peleja! Vai, manda um alô aí pro Magrelo, aquele vagabundo!
2: Valeu, Pelezinho, um abraço pra você. Mas você esqueceu do Sueli, não? Você tá fazendo graça, né? Fazendo gracinha, né? Um abraço pra Sueli e pro Foco também lá na biscoiteria. Muito obrigado pela sintonia. E também o Melão. Muito obrigado pela audiência. Me tá agarrado com nós lá. Tô fritando biscoito e ouvindo a nossa programação. Esse Melão também é Federale. O Baby tá ligado com a gente. O Baby mandou mensagem meio braba aqui. Quem foi? Ô, Baby, o que aconteceu com você? Conta pra mim.
21: Fala, Pedro. Tudo bem?
2: Bom.
21: Tô bebo aqui, Pedreiro aqui.
2: E aí, Pedreiro?
21: Patrão, como é que é? Pegou bebendo umas pingas ontem aqui. Eu xinguei todo mundo. Ixi, peguei a...
2: Patrão pegou, Pedreiro?
21: Locação e vazei fora.
2: Cê, comigo.
21: Que é essa?
2: Rapaz,
21: xingou a primeira vez, eu vazo fora.
2: Calma, rapaz.
21: E não largo minha cachaça, hora Oxi, nenhuma.
2: Eu percebi, dá,
21: né?
2: Saber
21: dá quem é dá patrão, pra perceber. Não, eu tô. Só quero ouvir essa CFM um sertanejo.
2: É isso
21: vamos
2: aí,
21: lá, beleza.
2: Vamos lá,
21: Deus beleza. Abençoe, vamos lá.
2: Valeu, beijo.
21: Vou beber uma aqui de novo aqui. Bora pra cima!
2: Rapaz,
21: CFM, sucesso é aqui.
2: Ai, contando aqui que o patrão dele pegou e bebendo cachaça na obra, o patrão xingou ele, foi embora. Aí quer ouvir espacial. Ô, oh, baby, vai devagar, rapaz. Ô, oh, Peleja, você é muito brabo. Vou te contar uma coisa, um abraço pra você. Muito obrigado pela companhia aí, obrigado pela audiência, rapaz. É bruto, ele é brabo, hein, Peleja? Ele é brabo, Peleja.
22: Bom dia, Rodrigo. Vem.
2: Opa, e aí, Zé?
22: O Careca Azul na Espacial.
2: Ah, meu Deus do céu, a outra também.
22: Um galo aí pro Rio Brasil, Bigode Sorubim.
2: É, capa de cascudo.
22: Ângela Maria, de Sete Lagoas.
2: Ângela Maria tá lá ligadinha.
22: E manda pro Adão. O Adão de Fortuna.
2: O Adão de Fortuna de mim.
22: Especial é filho, o sucesso Adão. É aqui.
2: O cantor da madrugada.
22: É a Brits.
2: Sabe? É, beleza.
22: É sábado ou sexta? Vai ser aonde? Me fala aqui.
2: A Blitz é amanhã, beleza.
22: É o Juca.
2: Ô, Juca. O Juca, onde que tem Blitz, ele passa lá, né, ô Juca? Amanhã, rapaz. É amanhã Blitz, hein? É, não é sexta nem sábado, não. É amanhã, então você fica ligado. É aqui na praça da. Na Praça da Matriz ali, ó. Não cochila não, peleja. É,
22: bom dia, Rodrigo.
2: É o mesmo áudio que mandou. Um abraço para você, seu Juca. Muito obrigado pela companhia e obrigado pela audiência. E bora mexer o doce. Sempre passa nas blitz, sempre tá marcando presença, né? Deixa eu mandar uma aula especial para Valentina também, né? As netinhas dele. E também a Alice. Muito obrigado pela companhia. Sempre obrigado pela audiência. É um prazer muito grande. Vamos lá. Deixa eu mandar um abraço aqui, ó. Pro Lucas Fial, o pedreiro. Um abraço para você. Muito obrigado pela companhia. Obrigado pela audiência. Agarrado no reboque aí, peleja. No reboque ou no reboco? Você escreveu reboque, mas eu acho que é reboco, né não? A diferença, hein, peleja? Tem diferença aí, hein? É, peleja. Manda um abraço aí pro famoso Diego. É o Diegão, tá ligadinho com a gente também? Ô, Lucas, você escreveu reboque, peleja. É reboco. É, Lucas Fiel, aí você me quebra, beleza. Um abraço pra você, viu? Bom trabalho aí pra você, pro Diegão também. Não, não adianta gravar áudio aqui não, que não vou mandar seu áudio agora não. Se você quiser, você espera. 939 Espacial FM, o sucesso é aqui. Chega aí!

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3: 12 para as 10.
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3: 9 para as 10.

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0: Você tá ligadinho com a gente? Ô, Angela Maria, bom dia com alegria. Como é que você tá, menina?
1: Bom
0: e aí?
1: Bom dia com alegria.
0: Bom dia com alegria. Dia. Tudo?
1: E aí? Bom dia, meu gatinho.
0: Miau.
1: Rodrigo.
0: Miau.
1: Ô, Rodrigo.
0: Oi.
1: Uma música.
0: Qual a música,
1: Zé
0: menina?
1: Zé Ramalho, Bobulha de Amor.
0: Bobulha de Amor, olha só, hein?
1: Ô, Fagner, Rodrigo.
0: Né? É.
1: Já tô preparando o meu almoço.
0: É. Muito bem.
1: E hoje eu vou parar mais cedo hoje.
0: Sério? Isso é muito bom.
1: Meu almoço tá saindo muito tarde.
0: Ah, é verdade, eu também acho.
1: Ô, tarde, Rodrigo, almoço, tudo bem com você?
0: Tudo bem, Angela Maria,
1: tudo
0: você?
1: Tudo bem com sua mãe?
0: Graças a Deus,
1: você
0: tudo bem.
1: Você mandou um abração pra você, né?
0: Aham. Uhum.
1: Obrigado, Rodrigo.
0: Obrigado, eu, Angela Maria.
1: Foi muito prazer conversar com você, Rodrigo.
0: O prazer é todo nosso, Angela Maria. Um abraço, muito obrigado pela companhia, obrigado pela audiência, pela gentileza sempre para com o nosso programa, tá? Para com esse humilde locutor que vos fala também. Deixa eu mandar um abraço aqui pra Beatriz Rodrigues, São Francisco. É, tá aqui, ó. Coloca minha música aí, Ricardo Alexandre. É. Pois é, que é a Beatriz São Francisco. Tá vindo ouvir o Guilherme Santiago Azul aqui na nossa programação. Muito obrigado, Beatriz, pela sua companhia, viu? Obrigado pela sua participação também aqui na nossa programação. A Cláudia Lero, tá ligadinho. Bom dia, Rodrigo. Bora mexer o doce. Quartou, graças a Deus. Muito bem. Abraço aí pra todos os ouvintes. Manda alô pro meu filho, João Marcos, raspando o dedo na instalação de alarmes. Olha só, hein? Aí sim. Um abraço, muito obrigado pela companhia. João Marcos! Muito obrigado pela sua audiência, viu, Cláudia? É a Cláudia que pertinho da gente, né, no bairro Coração de Jesus. Muito obrigado pela sintonia. Então, bora mexer o doce, Cláudia Leles. Muito obrigado pela companhia. Obrigado pela audiência sempre aqui na nossa programação. O Perezinho mandou um áudio que apagou, né, o outro que tá baixando. Viu, gente boa? Um abraço aí pra você. Mas eu ouvi antes, você falou assim, que eu posso negociar o Beni com o Carlos Leite? Ele falou assim, vai, me quer? Eu posso trazer o Beni pro Super Sucesso? Vai fazer um preço bom lá pra nós? Ixi, tá gastando com ração lá e capim pra ele. Vou trazer o Beno pra cá então. Vai ter jeito não, né? Vai ter jeito não, beleza. Bom dia, aqui é o Leandro de Florestal. Manda abraço pra mim. Ô Leandro, um abraço pra você, Leandro. Muito obrigado pela companhia. Bem-vindo aqui na nossa programação, Leandrão. E todos em Florestal. Que prazer ter você com a gente, viu? Fico feliz demais da conta com a sua mensagem aqui no nosso programa também, viu? Bem-vindo aqui na nossa programação. A turminha de Florestal também sempre conectada com a gente.
2: Ô, Rodrigo, opa! Eu vou fazer com Vanessa Camargo.
0: Olha só aí.
2: Você da rádio.
0: Vanessa Camargo, a rapaz. Argentina. Que saudade,
2: todos
0: hein?
2: Gostar da música. Um abração para você de Pará de Minas e todo o locutor da rádio.
0: Obrigado, Alessandro.
2: Tudo bom pra vida, meu amigo.
0: Para você também. Obrigado pela companhia. O Alessandro tá ligadinho com a gente aqui na programação. Também sempre acompanhando, sempre prestigiando e participando com a gente. Muito obrigado pela sintonia e obrigado pela audiência, tá? Uma alegria muito grande. Deixa eu mandar um abraço pro vozinho também. Queria pedir a música aqui pro Robson Vertelo. Isso mesmo? Robson Vertelo. Qualquer uma do Gustavo Lima. Um abraço para vocês aí, muito obrigado pela companhia, obrigado pela audiência. E um abraço também aqui pro Ramon, tá ligadinho? Ô, Peleja, bom dia! Ô, Ramon, um abraço para você. Cadê a Cirema? Cirema, eu vendi pro Carlos Leite também, você acredita? Eu vendi a Cirema pro Carlos Leite, vendi o Curiango, vendi o Beni. O Beni, tô tentando negociar de volta aqui, vamos ver se vai dar certo, né? O Lorival tá ligadinho com a gente, olha só quem chegou por aqui. O Lolo do B.I.D., cor-de-rosa. E aí? E aí?
3: Bom dia, vamos que vamos, seu vamos. Vagabundo.
0: Ô, rapaz, vamos mexer o doce?
3: Vamos mexer o doce.
0: Vamos que tá na hora, rapazinho. Você sumiu, velho. Um abraço pra você.
3: Cadê
0: aí.
3: Cadê o Oswaldinho, pastelzinho, ventilador? Já deu as caras aí hoje?
0: Deu nada.
3: Aquele vagabundo?
0: Deu nada. Como é que é? Pastelzinho do ventilador? Ah, meu Deus do céu, pastelzinho cheio de vento? Ah, meu Deus do céu, um abraço pra você. Ô, Lorival, esse aqui é o motorista de aplicativo ligadinho com a gente também. Bom dia, Peleja, bom dia com alegria. Toca a última noite aí pra nós, abraço pra todos, espacial e todos os ouvintes que estão mandando essa mensagem aqui, ó. É o Rick, um abraço pra você, meu amigo, muito obrigado pela companhia. Bem-vindo aqui na nossa programação e vou mexer o doce. Muito obrigado pela audiência. A Beatriz também tá ligadinha aqui. Bom dia, Xanin, miau, lindinho, mia pra mim, mia. É claro que eu mio, Beatriz. Mel. Tudo bem com você? Tudo bem, Beatriz? Você sumiu, hein? Muito obrigado pela companhia, obrigado pela audiência também aqui na nossa programação, viu? A Leia tá ligadinha lá em Belo Horizonte. Ô, Leia, bom dia! Bom dia com alegria. Muito obrigado pela companhia também, obrigado pela audiência. Que bom ter você com a gente aqui também, Leia, conectada conosco aqui no nosso Super Sucesso. Fico feliz demais da conta que você aparece por aqui. Sempre é muito bom receber sua mensagem, o seu bom dia. Aqui na programação, viu? Bem-vinda sempre, minha querida. Agora 10 horas em ponto. Henrique Juliano aqui, ó. Amigo da minha saudade. Opa!

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2: 10:09.
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2: 10 e 14.
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4: 10h16. 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
3: 10h26.

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1: Pessoal, em Praia de Minas, marcando para você então, nesse momento, 22 graus a temperatura, aliás. 24 graus marcando a temperatura nesse momento, a umidade 42%, o céu está aberto, sem previsão de chuvas, máxima hoje podendo chegar aos 28 graus.
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6: E já de volta para você com super sucesso na programação espacial, 10 horas e 34 minutos. Seu manda abraço pro Roberto Fúria, tá ligadinho com a gente. E aí, Robertão, você tá de folga hoje, meu filho? Um abraço e muito obrigado pela companhia, obrigado pela audiência. Seu manda abraço aqui. Ô, dona Sônia, aí sim, hein? 105.5 nas alturas. Ei, dona Sônia, aí sim, hein? Um abraço, muito obrigado pela companhia. Dona Sônia, vou contar uma coisa pra senhora aqui, ó. De verdade, dona Sônia. A senhora lembra que a senhora me fez um. A senhora me presenteou, né, uma vez com um fermento? Um fermento caseiro? A senhora acredita que eu já fiz um montão de pão e tem dele em casa até hoje? É verdade. A senhora acredita? Depois eu vou mandar uma fotinha pra senhora, viu? Você acredita? É, nunca mais eu perdi o fermento que a senhora me deu, viu? Já fiz pão demais da conta. Pão batata. Pão recheado, roscas. Nossa, bom demais da conta. Pensa que coisa boa. Ei, dona Sônia, um abraço. Muito obrigado pela companhia. Obrigado pela audiência. É, deixa eu mandar um abraço para Hernânia também, tá ligadinha com a gente. Estamos ligadinhos na programação. Um beijo no seu coração, amigo. Hernânia ligadinha com a gente. Toda a família, né? O Jaime, Ashley, Adriana, Nicole, Ruth e o Carlos Eduardo. Essa turminha também lá de Florestal, né? Bom dia, Xanin, carecaso. Ô, rapaz. É, rapazinho. Como é que é? Você passa lustra móveis nessa careca? Você pegou pesado, hein, rapaz? Aí não, ué. Tá alumiando? É porque tem uma luz aqui bem em cima aqui, ó. Já pediu pro Matheus poder virar essa lâmpada pra lá, né? Eu colocar mais fraca aqui, mas não adianta. É por isso, fica aqui iluminando aqui, tá vendo? Você tá cheio de graça, hein, ô Fernando? Pra que fazer esse comentário aqui, beleza? Manda a música Folha Seca aí, muito tempo que não passa essa música. Graças a Deus, tem muito tempo e nem vai passar, viu? Gente boa. Deixa eu mandar um abraço pra Adriana também, tá ligadinha com a gente lá no Santos Dumont e a Odete Meninas. Beijo, beijo. Muito obrigado pela sintonia também. Obrigado pela audiência aqui na nossa programação.
7: Ô, Pelei!
6: Fala, Purpurina!
7: Manda um alô aí pra minha digníssima esposa, Marli Júnior.
6: Ô, Marli!
7: Ela agarradinha lá no Poço Vale Verde.
6: É, peleja.
7: Manda um alô pra ela lá.
6: Muito bem.
7: Daí tá por cá.
6: Valeu.
7: Manda pra ela aí.
6: Valeu, Pelezinho. Um abraço pra você. Ô, Pelezinho, tem que comprar merchandise de você, viu? Vira e mexe e faz uma gracinha aqui, né? Vou cobrar merchan, tá? Vou cobrar mesmo. Um abraço pra você, muito obrigado pela companhia e obrigado pela audiência também aqui na nossa programação. É a Marli, a digníssima, né? Que aguenta o Pelezinho da 262. Tem o Magrelo. E aí, Magrelo? Como é que tá essa pupa de maracujá aí?
8: Bom dia, Peleja. Bom dia, com alegria. Vamos mexer o doce?
6: Bom dia, com
8: alegria. Com Deus, Nossa Senhora. Manda um abraço aí pra esse vagabundo Pelezinho que já passou aí xingando a gente aí. Esse vagabundo. Olha aí, cuidado da 262, muito melhor.
6: É isso aí, Peleja.
8: Manda um alô pra todo mundo aí. Pancinha, Penha, Expedita, Cowboy, Pedro Cubu.
6: Ó, Pedrão, gente boa.
8: Manda um alô pra todo mundo aí. Minha família Santos Dumont aí, né?
6: Valeu.
8: Especial sucesso aqui.
6: Ô, Magrelo, você não tá aqui pro lado do Santos Dumont, não, Peleja? Você tá nos Caldas hoje? Muito obrigado pela sintonia também, obrigado pela sua participação aqui na nossa programação. Coisa boa, 10h37, deixa eu mandar mais alô aqui para quem mais? A Lili, a Lisa Duarte tá ligadinha com a gente. Um abraço para você, muito obrigado pela companhia, obrigado pela audiência. Como é que é a pergunta aqui? É PicMate, é isso mesmo que chama o negócio aqui? PicMate, Peleja. Ah, gente, a Lisa fez uma pergunta aqui, essa que eu vou ter que colocar uma atenção melhor aqui, peraí. Como é que é o negócio? Bom dia, Rodrigo Reis. Alguém já beijou sua careca com batom PicMate? Menina! Não, eu acho... Não, eu acredito... Não lembro, não. Acho que não. Você tá... Ô, Lisa, que isso, menina? Oh, te contar uma coisa, um abraço pra você. Muito obrigado pela companhia, obrigado pela audiência. Não, o que é isso aqui, hein? Me explica que eu estou meio leigo nisso aqui, né? Pikmate, o que é isso aqui? Um abraço pra você, viu? Muito obrigado pela companhia, obrigado pela audiência. Mas menina, ai, a Leonilda tá ligadinha com a gente também. Um abraço pra você, muito obrigado pela companhia, obrigado pela audiência. O Guilherme Alfrásio tá aqui, ó. Qual é o seu problema com a folha seca? Ô, Guilherme, ô, Peleja. Uai, nenhum. Nenhum problema. Ai, me quer, dona Sônia? Meu liquidificador tava ligado, não entendi direito. Você perdeu o fermento? Não, dona Sônia, tem um fermento até hoje. Eu dobrei ele várias vezes. Já fiz várias receitas lá em casa com o fermento que a senhora me deu. Viu? E tem ela lá em casa até hoje. Inclusive, minha mãe vai lá pra casa sexta-feira. Aí eu vou fazer uma rosca lá, né? Com mais pães lá. Viu? Um abraço, muito obrigado pela companhia. Ei, dona Sônia! Obrigado, minha querida, pela companhia sempre.
9: Bom dia, Peleja.
6: Bom dia!
9: Ô, Peleja, manda uma música aí pra minha amiguinha Sheila.
6: Sheila!
9: E
6: oi,
9: a
6: Sheila.
9: Mãe dela, Dona Rocha.
6: É.
9: E pra toda a equipe aí do Espacial.
6: Obrigado.
9: E manda aquela música pra mim, Peleja.
6: Qual música, Peleja?
9: Amor Cigano.
6: Amor Cigano.
9: Luan Santana.
6: Ai, do
9: tá CFM, sucesso é aqui.
6: Ô, oh, dona Maria, um abraço. Muito obrigado pela companhia, obrigado pela audiência e continue sempre com a gente na programação Rosa Pura. Tá em Pitangui também, tá ligadinho?
10: Bom dia, meu amigo. Tudo bem?
6: Tudo bem.
10: Cumprimento ao Fofolete Original, a Cris, Fofolete. Rodolfo Caju, pro David, pra dona Ieda.
6: A dona Ieda?
10: Pra Vera, Maria, Adilson, do Antuírio e Carlinho. E pra Branca aí também, pra Edmilson e pra você também. Manda pra Luzinete.
6: Valeu.
10: Obrigado.
6: Obrigado, Rosa Pura, pela companhia. Obrigado pela audiência também aqui na nossa programação. Vamos que vamos, beleza. Como é que é, Rodrigo? É a costa do batom, Pikmate, entendeu? Não, Liz, eu acho que não, viu? Mas eu acho que ia pegar certinho uma cura aqui, né? Ia ficar bem destacado, né? Aposto que ia. Né, Elisa? Peleja, um abraço. Muito obrigado pela companhia. Obrigado pela audiência. Inclusive, eu vou fazer esse teste, né? Pedir pra alguém beijar, né? A careca com o batom Pikmate. Ai, a Luciana tá ligadinha com a gente também. A Luciana São Zé da Varginha. Ô, Luciana, um abraço pra você. Muito obrigado pela companhia. Ela esteve aqui hoje na rádio, Luciana.
11: Bom dia, Xaninho.
6: Bom dia. Tudo bem?
11: Mandamos do José de Camargo e Luciana aí pra mim, vai pra vocês da rádio.
6: Um abraço, Luciana.
11: Manda uma música pra mim do José de Camargo e Luciana, vai pra vocês aí.
6: Obrigado, Luciana. Gente,
11: da rádio.
6: A Luciana teve que ir na rádio hoje, né? Inclusive, ela veio pra poder tirar dúvidas em relação ao aplicativo, né? Gente, então faça igual a Luciana. Se tem alguma dúvida em relação ao aplicativo, se você não tá conseguindo se cadastrar, se você tá com dificuldade de fazer o seu cadastro, entre em contato com a gente, né? Pelo 3236. 0105, ou então você pode passar aqui na rádio. A Luciana passou aqui hoje mais cedo, né? E nós resolvemos para o problema, né? Muito fácil. Então é o seguinte, aqui, ó. Inclusive, hoje tem sorteio para você da promoção Gás de Graça. É isso mesmo. Hoje tem sorteio da promoção Gás de Graça no programa Revista com o amigo Carlos Leite. Então você não pode deixar de participar, não, hein? 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E hoje sai aí a promoção Gás de Graça. Coisa boa demais, Luciana. E aí, tá participando das promoções? Claro que tá, né? Eu coloquei ela pra poder participar em todas as promoções da quando ela esteve aqui. Ó, Luciana, boa sorte pra você, viu? Muito obrigado pela companhia, obrigado pela audiência também, sempre aqui na nossa programação, aqui no nosso encontro. Minha mãe, Dona Carmen, também, Cláudio, também tá ligadinha com a gente, mandou o áudio, daqui a pouquinho o áudio da Dona Carmen também aqui na nossa programação. Tá baixando aqui, viu, Dona Carmen? E também a Ângela Marinho mandou mais um áudio aqui no nosso encontro.
12: Porque hoje você não quer almoçar hoje, não? Você não quer vir almoçar hoje, não?
6: É claro que eu quero. É claro que eu vou.
12: Pronto, eu mandei o meu almoço pra você. O que que você achou do meu almoço de ontem?
6: O almoço tá uma delícia. Uma delícia o almoço,
12: Pra mim ver também.
6: É.
12: Seus pãozinhos.
6: Os pães. Ah, só eu vou mandar os pãezinhos. Eu fiz uns pãezinhos, ficou, ó. Top, top, top. Tá pensando o quê? É, aprendi a fazer pães com a Dona Carmen, sabia? É, beleza. Vou mandar depois pra você ver, viu? O Elin Gesseiro tá ligadinho com a gente. Esse que tem limite, não, viu? Esse Elin Gesseiro aqui.
13: Fala, Reis! Bom dia, o Xaninho das meninas.
6: É, né?
13: Manda um alô aqui pro Samuel aqui.
6: Ô, tem que cortar o áudio dele, porque tem uns treinos. Ô, tem criança ouvindo o programa, viu? É, peleja. Tá pensando o quê?
13: O famoso camisa rosa. O Samu! Manda um abraço aqui pro Radim. Aquele que a gente toca no botãozinho dele, ele nem chia.
6: Ah, meu Deus do céu. É, peleja.
13: Cê tá louco!
6: É, esse aí, esse era engenheiro aqui, eu te contar uma coisa. Esse aqui tem base, não. Esse aqui não tem base. Um abraço para você, viu? Muito obrigado pela companhia. Essa galerinha ligadinha com a gente aqui na nossa programação também. Pessoal, daqui a pouquinho mais... Muitas participações chegando aqui agora, né? Mais alôs, mais abraços. Daqui a pouquinho, viu? Vou mandar mais alô para vocês aqui. José Augusto também tá ligadinho com a gente. Mandou aqui um áudio também. Já, já. Tá baixando o áudio dessa turminha. Agora chegando Wesley Safadão. Música nova aqui na programação. E Rei Vaqueiro, Displicente. Sim.

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2: 7:11.
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3: 3 para as 11.

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1: 11 horas em ponto.
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1: Muito bem, de volta, 11 horas em ponto. Bom dia, bom dia, bom dia, com alegria. Até meu dia, Rodrigo Reis na sua companhia. Eu sou o Sucesso no Ar, sempre com muita alegria. E você participando, você interagindo, é claro, é muito bom ter você com a gente aqui, viu? Mesmo que você não

0: Sim, mesmo que você esteja aí com o rádio ligado, né, ouvindo a programação, para a gente é muito importante, tá? Se você não tenha tempo de tirar um tempinho para poder mandar uma mensagem para a gente, então, ó, muito obrigado a si mesmo pela sua sintonia, viu? Obrigado pela sua audiência aí. Ficamos felizes demais da conta. Deixa eu mandar um abraço aqui para a dona Carmen, tem Cláudio, está ligadinho com a gente. Mandou aqui o áudio aqui no nosso programa também.
1: Bom dia, Rodrigo. Deus te abençoe, meu filho. Estou passando por aqui para deixar um alô especial para todos os seus ouvintes.
0: Obrigado.
1: Um abraço especial para todas essas mulheres lindas de Pará de Minas.
0: Muito bem.
1: E regiões.
0: Valeu.
1: E principalmente para todas essas que estão sempre lembrando de mim, né?
0: Muito
1: falando
0: bem.
1: Meu nome aí. Obrigado, de coração. Agradeço com muito carinho. Gostaria de poder abraçá-la todas, pessoalmente. Mas no momento não posso.
0: Quem sabe um dia, né?
1: É, ué. Nada é impossível.
0: Nada é impossível, dona Carmelita.
1: E um alô pra essa menina aí que perguntou se eu quero ser sogra dela. Essa aí é vocês que sabem. Mas pensa numa sogra chata que você vai arrumar.
0: Meu Deus do céu.
1: Misericórdia, você vai arrepender.
0: Ai, ai, ai, ui, ui. Não é nada.
1: E esse miau seu aí tá muito fraco.
0: Oxi.
1: Pode fazer um miau mais forte.
0: Oxi. Ô, dona Carmelita, que é isso, menina? Oi. Ah, dona, olha ali. O meal. Oxi. É, ali. Ô, dona Carmen, aí não, mas tá me tirando, tá me tirando aí. Ah, beleza. Aí não, aí.
2: Bom dia, Rodrigo.
0: Bom dia.
2: Tudo bem?
0: Tudo.
2: Oi, dona Carmen, futura sogra. Como é que a senhora tá?
0: Aí, olha ela aí, ó.
2: Ô, não vai ser chato não, sabe?
0: É.
2: Vale a pena. Você tá doido.
0: Menina do céu. É lá e cá. Oxi. Um abraço pra você, Jéssica. Muito obrigado pelo companheiro. Tá lá ouvindo a programação aí, tá vendo? É, tá vendo, Rosinete? É, Rosinete. É, Rosinete.
1: Oi, Vindídia.
0: Oi.
1: Bom dia.
0: Bom dia.
1: Ô,
0: Vindídia. Oi, minha querida.
1: Eu tô amando esse bullying que eles estão fazendo com você.
0: É, né? Pois é.
1: Eu não vou entrar na pia desse também.
0: É o bullying do bem.
1: Mas eu tô amando, viu?
0: Não ligo, não.
1: Manda aí um alô pra mim, pra toda a minha família e amigo lá nos Penhos.
0: É.
1: Manda aí pras poderosas, pra todas as minhas amigas, pra minha querida Sadona, pra todos vocês aí na espacial. Beijo, Vin Diesel.
0: Valeu, Rosinete. Ótimo. Se vocês soubessem que eu, né, eu sou o mais bruto, rústico e sistemático da rádio, vocês teriam mais medo de mim. Porque é bruto. Pensando o quê? Que é uma porteira, viu? Se vocês me conhecessem, como eu sou bruto, vocês teriam mais medo, viu? De mandar mensagem aqui. Deixa eu mandar um abraço aqui pro Marcos Ministro, ligadinho. Ô, Marcos, um abraço pra você. Muito obrigado pela companhia também, obrigado pela audiência aí. Vamos mexer o doce. E quem tá mexendo o doce também, aliás, mexendo nas panelas aqui, ó, é a Beatriz. Olha que delícia. Ela mandou aqui uma mensagem pra gente, mandou um vídeo, né?
3: É, ó, meninas, acabei de fazer a galinha caipira.
0: Nossa senhora!
3: Fiz um macarrãozinho integral.
0: Coisa boa, hein, senhor?
3: E vai ter saladinha. Vão papar comigo?
0: Bora! Bora que tá na hora, menina! Bora que tá na hora, Beatriz! Um abraço pra você, muito obrigado pela companhia aí, obrigado pela audiência. Realmente tá maravilhoso. Cheirou aqui no estúdio, você acredita? Cheirou tudo aqui no estúdio agora, essa galinha aí, menina? Um abraço pra você, muito obrigado pela companhia, obrigado pela audiência também. 11 horas e 4 minutos. Vocês gostam, né? Da cola você vai longe, né? Igual carrinho de fricção, você tá doido. Calguel.

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2: 11:13.
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2: Nenhum apostador acertou as 6 dezenas do concurso da Mega Sena realizado nesta terça-feira. O prêmio acumulou e está estimado agora em 150 milhões de reais para o próximo sorteio, que será realizado amanhã às 7 horas da noite. Ao todo, 89 apostas acertaram a quina e irão receber mais de 47 mil reais cada. Já 6.555 apostas acertaram a quadra e irão receber cerca de R$ 1.000 cada. O assunto agora é esportes e foi no sufoco, mas o Atlético segue vivo na Copa do Brasil. Na noite desta terça-feira, o Galo venceu o Juventude por 1-0 no Alfredo Jaconi pelas oitavas de final da competição e avançou para as quartas. Com a classificação, o Galo embolsou mais de 4 milhões de reais em premiação na competição. E agora o próximo encontro do time será contra o Remo neste sábado às 18h30 da noite no estádio Mangueirão. Direto da redação com a repórter Sara Faria.
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2: 11:17.
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0: 11 horas e 28 minutos e aí Nayara Azevedo. E Maiara e Maraíza, essas meninas são fáceis não, beleza. Uma cerveja urgente. Henry Freitas, me fala qual a necessidade. Luan Santana, Coração Cigano com Luísa Sonza. Aqui na nossa programação, hein? Pessoal, daqui a pouco eu tô de volta, hein? Já eu volto com mais músicas pra você. É o nosso super sucesso até meio-dia. Pera aí.
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0: 11h29.

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1: Em Prades, Minas, marcando para você nesse momento 26 graus, a umidade 35%, céu aberto, ensolarado, máxima hoje, podendo chegar aos 28 graus.
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1: 11:32.
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2: 11h34.
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2: De volta, 11h35. Zé Felipe, sua boca mente. Daqui a pouquinho, a partir de meio-dia, tem Carlos Leite. E o Revista, das 4 até a noite, faz companhia. Cheguei.

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3: 14 para o meio-dia.
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3: 7 minutos para o meio-dia.
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3: Muito bem, já de volta pra você, 7 minutos pro meio-dia. Deixa eu mandar um abraço pro João, tá ligadinho com a gente aqui, Carlos. Ó, o Carlos Leite já chegou por aqui pro Revista, o João Sterglin. É, esse que é gente boa. Esse camarada, ô Toninho, ele faz um torresmo. Você não tem noção, não. Ele frita um torresmo. Aí, João, um abraço pra você. Boa tarde, meu amigo. Saudade de você. Mando o seu número. Eu vou mandar pra você meu número, tá? Pra gente trocar ideia, beleza. Um abraço, tudo de bom. E também o Paulo César, de Capoeira Grande, tá ligado com a gente. Muito obrigado. Jailton Leles, um abraço pra você também. Muito obrigado pela sintonia. Obrigado pela audiência aí, tá, pessoal? Ah, acabou o Seu Que Era Doce. Amanhã tem mais super sucesso pra você a partir das 9, tá bom? Aqui na programação Espaço FM, eu conto com você sempre. Na sequência agora tem aí o Carlos Leite pra te fazer companhia na sua tarde com Revista até às 4. Valeu demais, gente. Obrigado. Pensamento positivo sempre. Gosto com muito amor e carinho. Papai te dentro do seu coração. E a gente se encontra por aí. Valeu, obrigado. Ótima quarta pra ti. Valeu.

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1: Meio-dia e sete.
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3: Meio-dia e 9.
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0: Opa, boa tarde, estamos começando mais um Revista aqui pela sua Espacial FM 105.5, a mais ouvida, o sucesso é aqui. Boa tarde para você que está chegando, hein? Nesse clima gostoso, nessa tarde gostosa, quarta-feira. Olha, depois da companhia do Rodrigo Reis, que apresentou para você o super sucesso, vamos juntos então, eu, Carlos Leite, você até às 16h com o seu Revista. Um abraço para você que está em casa, um abraço para você que está no trânsito, um abraço para você que está no seu trabalho, onde quer que você esteja, você que está aí pelas estradas. Muito obrigado, viu, gente, pela audiência, obrigado pela sua companhia, obrigado pela sua participação com a gente, aqui também pelo 999-740-105, todo mundo já participando. Daqui a pouquinho tem seu áudio, daqui a pouquinho a sua participação com a gente, viu? Daqui a pouquinho, aqui no seu Revista. Revista, a programação do Ricardo Alexandre, a direção é de Matheus Mendonça e do Ricardo Alexandre. Lembrando então, né, que até às 16h você vai comigo, Carlos Leite. Tem muita informação para você, tem brincadeira, tem prêmios daqui a pouquinho que você pode faturar, viu? Aqui no seu Revista. Meio-dia e 11, alô moçada aí da construção civil, todo mundo ligado, hein, aqui no Revista. Pessoal, tem alguns fazendo horário de almoço agora, tem outros que já estão trabalhando, né, já almoçaram, já estão indo ao trabalho. Muito obrigado, viu, gente, pela companhia. E a gente começa Revista de hoje com o Zé Neto e o Cristiano. E essa música que é linda, linda, essa música é maravilhosa, hein? É a Cadeira de Aço. Boa tarde pra você.
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0: Ai, ai, ai, hein? Elza Neto e Cristiano, Cadeira de Aço foi só pra começar o Revista de hoje. Falei que ia começar bem demais, hein? Olha o pessoal já participando, quantas pessoas participando pelo 999-740-105. Daqui a pouquinho a sua companhia, a sua participação aqui no Revista, hein? Meio dia 14, sucesso é aqui sempre!
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0: 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É o Matheus e Cauã, Litrão, aqui na sua especial, aqui no seu revista, a Maiara e a Maraísa, 9010, você também ouviu aqui com a gente, hein? Você que está chegando, sintonizando agora, um abraço para você, seja muito bem-vindo.
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0: Tá no ar, claro, até às 16h, você já participando com a gente pelo 999-740-105. O Vantuir está com a gente, alô Vantuir aqui do centro, um abraço para você, obrigado, viu, pela sua companhia, o pessoal aí do transporte também, né, o pessoal do transporte escolar, turma aí já levando os alunos novamente, né, já levaram de manhã, já buscaram, agora levando de novo, turma toda aí com a gente, a Dardânia tá ligada, hein, alô Dardânia, aí do transporte escolar, Zé Carlos também tá com a gente, o Nilton da Van, abraço para todos vocês, a Cláudia também tá em sintonia? Tá também, um abraço gente, obrigado pela participação. Participação, a companhia de vocês aqui no Revista. Olha, um abraço também, viu? Um abraço, muito boa tarde pro Ronaldo lá de Itaúna. Ronaldo tá super ligado com a gente, hein, Ronaldo? Boa tarde.
2: Carlos Leite.
0: Oi.
2: Boa tarde.
0: Boa tarde, tudo bem?
2: Sim, Dona Joana.
0: Pra mim, pra Dona
2: tá
0: Joana? Epa!
2: Olha, e a Dona Joana, tá satisfeita trabalhando aí no lugar do fazer ruim?
0: Olha pra você ver o sorriso dela.
2: Deve
0: estar,
2: né?
0: Vê se ela tá feliz.
2: É a dela, vou te falar.
0: É, a Dona Joana é sapequinha.
2: Especial FM, sucesso é aqui.
0: É aqui sempre. Ronaldo, a Dona Joana tá super feliz, sabe por quê? Porque a turminha Prosa Ruim do Barreto acompanhou ele, né? É, nas férias. Todo mundo de férias. A Dona Joana veio comigo e ficou sozinha. Agora o espaço aqui é só dela. Ela tá rindo à toa, viu, Ronaldo?
3: Ai, ai.
0: Vê o sorriso de felicidade dela. Abraço, Ronaldo, lá de Itaúna, participando com a gente aqui do Revista, viu? Seja muito bem-vindo, viu, Ronaldo? Que bom que nós estamos juntos. Luciana é de São José da Varginha, tá com a gente também. Ei, Luciana, um abraço, boa tarde pra você, Luciana. Oi. Opa.
4: Passa a música do...
0: De quem? De quem?
4: Da Marília Mendonça.
0: Da Marília Mendonça.
4: Da rádio.
0: Tá bom, Luciana, São José da Varginha, obrigado, viu, pela sua participação também aqui no Revista. A Cleusa de Nova Serrana, sempre ligada, né, Cleusa? Boa tarde.
5: Boa tarde, meu amigo, uma boa e abençoada tarde para você.
0: Para nós, né?
5: Que é seja muito bem... bom ouvir a sua voz.
0: Ué, que bom, que bom que você gosta.
5: Proteja essa garganta. Que Deus te dê muita saúde, muita paz, meu amigo, um abraço.
0: Amém, amém,
5: aqui
0: meu Cleusa.
5: Fala é a Cleusa, de Nova Serrana.
0: Nova Serrana.
5: Especial, o sucesso é aqui, por onde a gente for. Um abraço, Deus te abençoe.
0: Muito obrigado, viu, Cleusa de Nova Serrana, participando aqui com a gente, a região toda, né, gente, ligado aqui no Espacial, São José da Varginha, Divinópolis, Nova Serrana, Itaúna, né, todos esses participando aqui com a gente, coisa boa. E lá do bairro São José, a Sônia Silveira tá com a gente, tá lá aguardando, né, falou que tá aguardando a filha Carla, netinha Giovana. Rapaz, será que o Genro também vai, o Giovanni, hein? Um abração pra vocês, gente. Obrigado pela audiência, obrigado pela sintonia. O Rodrigo, né? É o filho da Sônia, tá com a gente também. Um abraço. Lá de Antunes, a Leonilda. Alô, Leonilda. Muito boa tarde pra você, Antunes também. Super ligada com a gente. O Vini Júnior. Ei, Vini Júnior, um abraço pra você, viu? Obrigado também pela sua participação aqui no Revista.
6: Fala, Domingo Leite, desde a FM, aqui é o Vinícius Júnior, o Barretola me chama de Vinícius Júnior.
0: É o Vini Júnior.
6: Um abraço a você, Barretola, saudade ao seu parceiro. Manda um abraço ao nosso Jefferson Pedreiro, o Vito, para o Jefinho, para o Eric,
0: Eita,
6: para o Thiago, para o Rogério, até para o Esqueci FM, para a produção de seu FM, para o seu jogo de diálogo nosso também, manda um para nós, que eu te ouvindo aqui.
0: Claro.
6: Manda a música aí, ó, Simone Mendes, a música que eu te ouvindo aqui. Especial FM, o sucesso
0: é
6: aqui.
0: É aqui sempre, um abraço, é o Vini Júnior, lá de Garatinho, tá ligadão com a gente. Obrigado, viu, pela sua audiência, companhia, participação. O Marcos Vinícius também. Ei, Carlos, oi, Marcos, um abraço pra você. E o Geraldo, hein, o Caixa, tá ligadão com a gente. Boa tarde pra você, viu, o Geraldo Caixa. Ele falou, tô ligado, Caixa, tô ligadão aqui no Revista. Meio-dia e 24.

É o Bruno e o Barreto, Texana, aqui no Revista. O Ronaldão, o Ronaldo lá de Itaúna, né? Ronaldo que tava perguntando pela dona Joana. Adivinha quem tá ali no cantinho do estúdio, batendo o pezinho, hein? Adivinha, Ronaldo? Ei, ai. Ao som dessa música aí, batendo o pezinho, viu? Abraço, meio-dia 27, o sucesso é aqui, Espacial FM, mais um intervalo. É o primeiro de hoje, né? O primeiro intervalo chegando e a gente volta já já com muito mais pra você. Muito boa tarde, viu, pra você, onde quer que você esteja.

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2: Meio-dia e 27.

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1: 27 graus agora em Pará de Minas, umidade relativa do ar 30%, vento 10 km por hora.
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0: Olha, agora são 12:31, Espacial FM, sucesso é aqui. Você que está participando com a gente pelo 999-74-0105. Como tem gente chegando. Alô, Adriana, um abraço para você. Obrigado, viu, pela sua companhia. Falou que adora o Revista. E Adriana, abraço para você. Adriana é do centro. Abraço lá no São Francisco, a Cláudia e o Francisco, lá no bairro São Francisco. Alô, Cláudia. Alô, Francisco. Tô ouvindo a Espacial. Um abraço para vocês, viu? Obrigado pela companhia. A Marli Assis também tá ligadona aqui no Revista. Alô, Marli, um abraço para você. Obrigado, viu, pela sua companhia também, né? Todos os dias aqui na Espacial FM. Que bom que nós estamos juntos. É, o Geraldo Caixa também ouvindo a gente. Alô, Geraldo. Raimunda. Alô, Raimunda, um abraço. É a Loura. Alô, Loura, um abraço para você. Ô, Carlos, a minha mãe, Berenice Diniz. Tá bom, passar esse recadinho aqui, viu? Eu vou passar esse recadinho, tá bom, Loura? Um abraço pra você, obrigado, viu, pela sua audiência. Obrigado aí pela sua sintonia. Coisa boa. Todo o pessoal aí trabalhando agora e ouvindo a gente, né? Obrigado, viu, pela sua participação aqui no Revista. A Rosinete também tá com a gente. A Rosinete é lá do Grão-Pará. Alô, Rosinete, boa tarde pra você.
1: Carlos.
0: Oi.
1: Boa tarde.
0: Boa tarde, tudo
1: Como
0: bem?
1: Vai? Tudo bem com você?
0: Tudo bem, Rosinete.
1: Oi, Carlos.
0: Qual?
1: Alô pra mim.
0: Ah, um alô.
1: Pará,
0: tá bom,
1: pra
0: claro.
1: Pra toda a minha família e amigos lá nos Penhas.
0: Sei.
1: Paz Poderosa. Pra todas as minhas amigas lindas, aquele abraço. Pra todos vocês aí na Espacial. E pra minha querida Sadona.
0: Ah,
1: abraço,
0: tá bom.
1: Abraço, Carlos.
0: É, Rosinete, um abraço pra você. Obrigado, viu, pela sua companhia também. Aqui no aqui no Revista, né? Ah, o Conexão logo mais, né? Conexão é de 8 à meia-noite. É, com o Anderson Henrique, né? Que tá comandando aí o Conexão todas as noites, de 8 até as 11 da noite, hein, gente? O Jailton tá com a gente. Jailton, abraço. Obrigado aí pela sua sintonia, viu? Que bom que nós estamos juntos. Até as 4 da tarde é o seu Revista. E você participando pelo 99974-0105. No Revista, Evandro Júnior, Caí na Sua Lábia.

0: Luan Santana, acordando prédios para Lamas do Sucesso. Que lembrança, aqui no seu revista Alagados. Agora, 12:44. 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Olha, aqui a gente mistura tudo, hein?
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0: Revista. Misturamos tudo, mas é tudo de bom no seu rádio. 12:44. Voltamos já já com muito mais.

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3: Meio-dia e 45.
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2: Meio-dia e 47.

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5: Meio-dia e 48.
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Olha, um abraço para você que chegou agora, sintonizou agora na Espacial. Muito boa tarde para você, até às 16h. Vamos juntos, eu, Carlos Leite, você e o seu Revista. Te lembrando que a partir das 16h, hein? A partir das 16h, tem Igor Araújo comandando para você o sertanejo bom demais. Você que está participando pelo 999-74-0105, muitas pessoas aqui participando com a gente, 999-74-0105. Alô, Edivar, um abraço para você. O Edivar está lá na Vila Maria participando, está com a gente. Abraço, Edivar. Obrigado, viu, pela sua companhia. Aparecida também lá no Padre Libério. Alô, Aparecida. Muito boa tarde para você, viu? E a Penha, tá ligada com a gente? Tá, a Penha, tá lá na Jaguara. Ligada, hein, a Penha, o Antônio. Muito boa tarde, gente. Obrigado aí pela companhia. Olha, você participa com a gente também pelo aplicativo da Espacial. 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Meio-dia e 50, Gustavo Lima. E essa música linda, linda, linda, hein? Bala Alojada!

0: Menino criado com vó, Nayara Azevedo, aqui no Revista. Ed Brito e Samuel, toda mulher, música linda, né? Você relembrou, aqui no Revista, aqui misturamos tudo.
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0: Direto da redação, chegando aqui no Revista com a Sara Faria.
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4: O governo brasileiro repudiou a revogação do visto da embaixadora nos Estados Unidos, Maria Luísa Ribeiro Viotti, anunciada nesta terça-feira. O país norte-americano justificou a medida pela demora do Brasil na resposta à concessão de aprovação diplomática do indicado do governo Trump a assumir a embaixada do país no Brasil. O governo brasileiro, por outro lado, rebateu as alegações, afirmando serem falsas. O assunto agora é esportes e o Cruzeiro entra em campo hoje, dia 5 de agosto, às 7 horas da noite, no Mineirão, focado em garantir sua vaga nas quartas de final do Brasil. Brasileirão diante da Chapecoense. Após um embate sem gols na ida, a equipe mineira precisa de uma vitória para avançar e também embolsar 4 milhões de reais da premiação da competição. Direto da redação com a repórter Sara Faria.
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2: 1:06.
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1: 1:08.
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3: 1:10.
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Epa, vamos juntos mais uma vez, 1h11, estamos de volta com revista aqui pela sua Espacial FM 105.5, é a mais ouvida, o sucesso aqui, tantas pessoas aí com a gente, coisa boa, sua participação com a gente aqui no Revista. Olha, revoltado com as provocações de Neymar, né, que gritou eliminado para a delegação do Remo após a vitória por 1-0, o presidente do clube paraense, o Antônio Carlos Teixeira, o Tonhão, disparou duras críticas, viu, ao Camisa 10. Em entrevista, ele detonou, né, a postura do craque e o chamou de marginal ao exigir respeito à instituição. Eu saio revoltado com a arbitragem, revoltado com esse marginal que joga com o Santos pela atitude que ele teve na saída do jogo. Ele tem que respeitar aqui o que é o Clube do Remo, aqui o Estado do Pará. E aqui tem gente com dignidade o suficiente para encarar um... E falou um nome lá, né? Falou um palavrão, viu? De homem para homem. Disparou aí o presidente, e tava nervoso aí o presidente do Remo. Ali não parou para aí não, viu? O dirigente seguiu criticando a postura de Neymar e de outros profissionais que trabalharam na partida. Então, ele teve uma falta de respeito muito grande com a nossa comissão técnica, com nossos jogadores, e isso não se admite, um jogador com a experiência que ele tem, de fazer esse tipo de atitude, hein? Pois é, no jogo aí teve muita confusão, né? No final, o Neymar chamou o Remo aí de... começou a gritar eliminado, eliminado. E o presidente, né? O Tonhão, presidente do Clube do Remo, realmente não gostou da atitude do Neymar, hein? 1h12, o sucesso é aqui, Espacial FM. Você que está participando com a gente pelo 99974-0105. Muitas pessoas aí participando, muitas pessoas chegando com a gente. Alô, um abraço, Kátia. Um abraço, é a Kátia da Jaguara. Manda uma música aí para Aninha, para o Davi, o Vitor, a Soninha e a Expedita. Também a Penha, aqui na Jaguara City. Epa! Pessoal da Jaguara City, um abraço então pra vocês aí, viu, gente? Aninha, Davi, Vitor, Soninha, Expedita, Penha, a turma toda aí, né, ligada com a gente. Olha a Márcia e Joaquim Quinzinho, né, de Antunes, é isso? Boa tarde, é a Márcia de Antunes. Olha, essa música que tocou do Embaixador, né, do Gustavo Lima, essa música é linda. Ela falou que é uma pancada, hein? É uma pancada mesmo, hein, dona Joana? Essa música do Gustavo Lima que tocou agora há pouco, hein? Ai, ai, essa mexe com o coração, hein? É, a dona Joana também acha, viu, Márcia? Um abraço pra você, obrigado, viu, pela sua companhia aqui no Revista. Conceição Bueno, de Antunes. Ô, Carlos, estou sempre ligadinho com vocês. Espacial é tudo de bom. Um abraço pra você. Obrigado, viu? Outro abraço pra você, viu, Conceição Bueno? Participando aqui também do nosso Revista, até às 16h. Obrigado, viu, pela sua companhia. A Marilene lá em Divinópolis está ligada com a gente também. Alô, Marilene, lá em Divinópolis, super ligada aqui no Revista. 1h14 agora. Ô, Carlos, cadê o pensamento do dia? Tá bom, daqui a pouquinho, gente, daqui a pouquinho, aquele momento de reflexão, né, aqui no Revista, pensamento do dia, tá? Daqui a pouquinho. 1h14, Michel Teló. E aí, hein? Aí a roça vence!

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1: Aí sim a roça vence, o agro vai pra frente. Michel Teló, aqui no seu Revista. Quem gosta demais dessa música é a Júlia Mendonça. Aí curtindo também o Revista, né, Júlia? Um abraço pra você, viu? 1:16. Sueli tá com a gente lá do bairro JK. Quem mais tá participando? Pelo 999740105. Chegando Marco Túlio. Alô, Marco Túlio, um abraço pra você, boa tarde. Alô, moçada da Construção Civil, viu, pessoal trabalhando aí na Construção Civil, todo mundo ligado aqui no Revista. 1:17. É, tem mais lembrança pra você chegando, hein? Agora, Bon Jovi. Nossa, que lembrança pra você aí, matar saudades.

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1: Ah, se meu olho, hein, tirasse foto, seria só flash. Só flash, hein. 1h24. Você também relembrou o Bon Jovi, matou saudades aqui no Revista. 999-74-0105. Você chegando, você participando com a gente. Daqui a pouquinho, sua participação. Mais uma participação, né, aqui no Revista. O intervalo, voltamos já já com muito mais pra você. Sai daí não, hein? Aqui você está sempre em primeiríssimo lugar. Boa tarde pra você.
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1: 1h25.

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1: 27 graus agora em Pará de Minas, umidade relativa do ar 28%, vento fraco 8 km por hora, sem previsão de chuva.
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1: 1:27.
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3: 1:30.
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1h31 agora, vamos juntos até as 4 da tarde, daqui a pouquinho às 4, hein? A partir das 4, de 4 às 7, tem um sertanejo bom demais com o Igor Araújo, então daqui a pouquinho. 1h31, você que está esperando o pensamento positivo de hoje, aqui do Revista. Hoje é aquela fábula para você, hein? Do Rio e da Pedra. Conta uma antiga história que no alto de uma montanha havia uma enorme pedra que se orgulhava da própria força. Sempre que via o pequeno riacho passar a seu lado, zombava dele. Você é fraco demais, basta uma curva no caminho para mudar de direção. Eu, ao contrário, permaneço firme há centenas de anos. O riacho apenas seguia o seu caminho sem discutir. As estações foram passando. Vieram dias de muito calor, depois tempestades e ventos fortes. A pedra continuava ali, imóvel. Mas o riacho nunca deixou de correr, gota após gota, dia após dia. Ele foi contornando a pedra, abrindo espaço entre as rochas e levando vida por onde passava. Depois de muitos anos, a pedra percebeu que o pequeno riacho havia transformado toda a paisagem. Árvores cresceram às suas margens, flores nasceram e muitos animais encontraram ali água para viver. Surpresa, a pedra perguntou: como você conseguiu mudar tudo isso sendo tão pequeno? O riacho respondeu com serenidade: eu não consegui pela força. Consegui porque nunca desisti de seguir em frente. Na vida, nem sempre vence quem é mais forte ou quem faz mais barulho. Muitas vezes, vence quem persevera, quem continua caminhando, mesmo diante das dificuldades. A constância, a paciência e a esperança têm o poder de transformar não apenas o nosso caminho, mas também a vida de quem está ao nosso redor. Nunca subestime a força de um pequeno passo que é dado todos os dias. Essa é a reflexão de hoje, a mensagem de hoje aqui do seu Revista. 1h34, você que está chegando, participando com a gente, muito boa tarde, viu? Seja muito bem-vindo, seja muito bem-vinda. A Cléo está com a gente, lá da Vila Maria. Abraço, viu? Obrigado aí pela sua companhia. Está sempre aí com a gente. Já pediu um pensamento positivo para ela, hein? Alô, um abraço também para Maria de Lourdes, do bairro JK. Alô, Josiane Pires. Boa tarde, Carlos. Manda um alô aqui para Josiane e Simone, ligadinhos na Espacial FM. Tá com a música aí, Poderosa, da Ana Castela. É a Josiane Pires, tá ligada com a gente, hein? Um abraço aí para você, de onde que é, hein? Falou que tá ligadinha na Espacial FM. Pediu uma música da Ana Castela. A Josiane, todo o pessoal, e um abraço para vocês. Obrigado pela companhia, viu, aqui no Revista. Beatriz Rodrigues, do São Francisco. Ô, Carlos, eu quero esse pensamento. Um abraço para você, viu? Beatriz Rodrigues de São Francisco, também a Ângela Maria de Sete Lagoas, já mandou seu recadinho, mandou seu áudio. Daqui a pouquinho você participa com a gente. O Romilton também, Romilton, é o Baby Pedreiro, né, Baby? Um abraço para você, obrigado aí pela sua companhia, viu? A Josiane falou: sou do Santos Dumont, Carlos. Muito boa tarde, viu, Josiane? Quem mais está chegando aqui pelo 999-740-105? Ana Cláudia, do Belvedere. Alô, Ana Cláudia, um abraço para você também. Rominho do bairro São Luís, um abraço para você também, viu? 1h35 agora. Juan e Leandro, é a fofoca, hein? Essa é a fofoca do ano.

0: São Jorge Mateus aqui no seu Revista, ou some ou soma. O que, é que você prefere, hein? Sumir ou somar? 1h47, Raul Seixas, lembrança, cowboy, fora da lei, aqui no seu Revista. 99974-0105, você participando com a gente, todo mundo ligando e se ligando aqui com a gente. Abraço pra você, obrigado, viu, pela sua audiência, obrigado pela sua companhia aqui no Revista. O Ricardo tá com a gente. Ei, Ricardo, um abraço pra você, boa tarde.
1: Oi, amigo, boa tarde.
0: Boa tarde, tudo bem? Estamos aqui, até agora. Que coisa boa que nós estamos juntos.
1: Parar de vir aqui agora, viu?
0: Tá vindo de BH?
1: Tô ligado aqui.
0: Ah, é o Ricardo, tá indo pra Pitangui, né? De manhãzinha foi pra Belo Horizonte, levando o pessoal, né? Pra fazer aquelas consultas, pra fazer exames. E agora tá de volta, né? E curtindo esse passeio. Ele vai ouvindo esse passeio, né, Ricardo? Ele e o pessoal com ele tá na van, né? Ele vai e volta ouvindo esse passeio FM. Um abraço, Ricardo. Obrigado, viu, pela sua companhia. Você e todo o pessoal aí na van com você, viu? Coisa boa que nós estamos juntos. Aquela tarde bem gostosa aí pra todos nós, né? Seja aquela tarde cheinha, mais cheinha de coisas boas. 1h48, olha, tem mais um recadinho agora? Pois é, e nós voltamos já já com muito mais pra você. Sai daí não, hein? Estamos juntos, sempre!

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2: 1h49.
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2: 1:50.

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7: 1h54.
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0: Muito bem, estamos de volta com o seu Revista, aqui pela sua Espacial FM 105.5, a mais ouvida, o sucesso é aqui, 1h54. Nós vamos juntos, juntinhos, até às 4 da tarde. Você participando com a gente, 99974-0105. Tem discoteca também, viu gente? Tem discoteca do Revista às 3h20. A Simone está chegando com a gente. Alô, Simone, lá do bairro JK. Obrigado aí pela sua companhia também aqui no Revista. Maria de Lourdes, lá do bairro Santo Antônio. Sueli Cândida. Alô, Sueli de Divinópolis. Um abraço para você, viu? Obrigado aí, você que está participando com a gente. A Sara também. A Sara é lá do bairro Gutierrez, em Belo Horizonte. A Leia também é do Gutierrez, né, em Belo Horizonte. Tá ligadinha com a gente. Então, obrigado, viu, pela audiência. Obrigado aí pela sua companhia. 1h55, David Artley chegando com a gente. Alô, David. Boa tarde pra você, David.
1: Boa tarde, cara.
0: Tudo bem, David?
1: Boa família, né? Mais uma vez, mais um dia, né?
0: A turma mano, toda.
1: Nossa família espacial também.
0: Certo.
1: Todo mundo. Um abraço aí pra...
0: Pra quem?
1: Dona Maria, né?
0: Dona Maria? Ô, oh, Dona Maria no São Cristóvão, um abraço.
1: Pra Dona Zilda.
0: Dona Zilda.
1: Mamãe, né?
0: Dona Vera Lúcia Diniz.
1: E borboletas aí pra nós.
0: Tá bom, pra daqui a pouquinho. É aqui sempre, né, David Angelay participando com a gente também aqui no Revista. Dona Vera Lúcia Diniz, todos os dias, né, em sintonia com a 105.5 Espacial FM. É a mais ouvida, o sucesso é aqui. 1h56, Henry Freitas tá chegando aqui no Revista. Olha, me fala, hein, me fala qual é a necessidade. Boa tarde pra você.

Que lembrança, hein, de Bob Marley aqui no seu revista Isis Love Espacial FM, a mais ouvida. 2:03, agora você participando com a gente pelo 99974-0105. Um abraço, Ronaldo de Itaúna tá com a gente, a Cléo, Kleber Pintor, pessoal enviando os áudios. Olha, daqui a pouquinho o seu áudio, viu? Aqui no seu revista 2:03 agora.

Henrique Juliano, Liberdade Provisória aqui no seu Revista. Pois é, tarde gostosa, quarta-feira, né? Um convite para renovar as energias, levantar a cabeça e continuar caminhando. Olha, quem planta bondade, colhe paz, viu? Quem espalha esperança, recebe alegria. Que a sua tarde seja iluminada, cheia de boas notícias e de muitas vitórias, hein? 12:06 agora, o sucesso é aqui, Espacial FM, mais um intervalo rapidinho, voltamos já já com muito mais pra você. Sai daí não, hein?

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2: 2:06 agora.
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4: 2:09.
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2: 2:11.
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0: Show das suas tardes, Revista Espacial FM, a mais ouvida. O sucesso é aqui, 12h12. Você participando com a gente pelo 999-740-105. Ei, Kleber, um abraço, ligadão com a gente, né? O Kleber Pintor sempre ligado aqui também, no Revista, né? Tá de manhã, à tarde, à noite, né, Kleber? Abraço pra você, obrigado, viu, pela sua companhia. E o Ricardo, hein? Tá indo pra Pitangui, agora de Belo Horizonte, a Pitangui tá aí na van. Ele e todo o pessoal e os passageiros todos aí, né, gente? Um abraço pra vocês. Obrigado, viu, pela companhia. A Cléo também tá com a gente, né? A Cléo é lá da Vila Maria, tá ligadona também aqui no Revista. Boa tarde.
1: Oi, Carlos.
0: Opa.
1: Tudo bem?
0: Beleza, e você?
1: Carlos, manda beijinho aí pra todas as poderosas, tá bom?
0: Sim.
1: Pro grupo Inimigos do Fim, pra Marli Assis.
0: Tá bom, tá ligado? Todo mundo ligado com a gente.
1: Você tá falando do RPM pra gente? Matar saudade.
0: Matar saudade do RPM.
1: Aqui onde você estiver. Abraço, cara.
0: Sempre, sempre. Um abraço pra você também. Obrigado, viu, pela sua audiência. Obrigado pela sua companhia, né? Aqui no Revista. Ronaldo Martins de Itaúna. Ligadão, Ronaldo.
2: Gentileza.
0: Oi.
2: Leite. Envia pensamento positivo pra mim.
0: Pensamento de hoje.
2: Envia pros meus colegas aqui, ok?
0: Obrigado. Ah, tá bom. O pensamento de hoje foi a pedra e o rio, não é isso? 12h13 agora, né, Ronaldo? Um abraço pra você, tá lá em Itaúna, super ligado também, aqui no Revista, Maria de Lourdes, do bairro JK, lá em Ascensão, um abraço, viu? Um abraço aí para Maria de Lourdes, também de Ascensão, o Ferrugem e a Patrícia, lá de Bom Jesus do Pará, não é isso? Bom Jesus do Pará. Abraço pra vocês, viu, gente? Obrigado aí pela audiência, companhia, participação sempre de vocês também aqui no Revista. Marcos e Belucci. Pena, hein? Pena que...

0: Quem fica, ficou. Quem foi, vai, vai. 2h23, Espacial FM, seu revista Espacial é a mais ouvida e o sucesso é aqui sempre. Aqui tem Amizade Viva no Ar. É o programa Revista. Um abraço para você que tá chegando pelo 999-74-0105. Alô, boa tarde.
1: Fala comigo, louco, todos vão.
0: Beleza.
1: Deus te abençoe. Vamos lá, né?
0: Vamos lá.
1: A mensagem de hoje foi bonita.
0: Gostou da mensagem?
1: Eu dei pedreiro.
0: Beleza, baby.
1: Hoje tá mexendo doce mesmo. Hoje o sol tá quente.
0: Nossa, hoje tá complicado.
1: Deixa eu te falar.
0: Ah, pode falar.
1: O que que a batata frita falou pra batata?
0: Batata frita fala falou pra batata?
1: Aí. Mensagem do Diego.
0: Tá bom. Vamos ver aqui o que a batata...
1: O que que a batata frita falou pra batata? O
0: que que a batata frita falou pra batata?
1: Deixa eu pensar isso aqui.
0: Dona Joana que sabe. Ô, dona Joana, o que que a batata frita falou pra batata?
2: Ai, ai, ai.
0: Será que quando a batata tava frita também? Ei, baby, um abraço, viu? Falou que o sol tá quente demais, hein? Mas tá bom, tá trabalhando, né? Coisa boa. Obrigado, viu, pela sua audiência. Obrigado pela sua companhia, viu? É o Baby, sempre com a gente, pessoal da Construção Civil. Abraço, viu, gente? Obrigado aí pela companhia. Cleusa em Divinópolis também chegou. Um abraço pra você, Cleusa, lá em Divinópolis. Participando também do Revista. 2h24 agora. Olha, sem contraindicação, viu? Ah, isso é boa demais. Sem contraindicação, Diego e Vitor Hugo.

Diego, Vitor Hugo, sem contraindicação aqui no Revista 227. 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Para você participando pelo 999-74-0105, todo mundo chegando, participando com a gente, em coisa boa, e nós estamos juntos. Falando em coisa boa, daqui a pouquinho também tem pra você o Sertanejo Bom Demais com Igor Araújo, daqui a pouquinho, hein? 2h27 agora.

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2: Agora 28 graus em Pará de Minas, umidade relativa do ar 26%, vento tá fraco, né? 5 km por hora, sem previsão de chuva.

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4: 2h33.
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0: Aqui tem, viu? Aqui tem amizade. Viva no ar, é o seu revista. Pela sua Espacial FM 105.5, a mais ouvida, o sucesso é aqui. O Antônio Cardoso tá ligadão com a gente. Alô, Antônio Cardoso, tá sempre ligado, participando com a gente aqui da nossa programação.
1: Bom dia, Antônio Cardoso, tô perguntando a vocês aí.
0: Pode perguntar.
1: Eu escuto a Espacial 24 horas por
0: 24
1: dia,
0: horas? Epa, é, coisa boa.
1: Agora me conta uma coisa, sorteio bom. Do gás é hoje?
0: É hoje.
1: Quero um botijão de gás.
0: Daqui a pouquinho.
1: R$300, ou a carne, o churrasco,
0: o
1: ou a caixa de som, responde pra mim. Fala pra mim, fazendo favor.
0: Boa claro. Tarde. Boa tarde, Antônio Cardoso, o sorteio do gás é hoje, aqui no Revista, daqui a pouquinho. Para você faturar, para você concorrer, é muito fácil, né? Basta você tem que entrar aí no aplicativo, se cadastrar e boa sorte para você. Nesse cadastro aí, boa sorte para você, viu? É onde quer que você esteja. Que bom que nós estamos juntos. Um abraço também para a Cíntia Vieira. Ei, Cíntia, um abraço. A Cíntia está com a gente. Ela falou que quer uma cópia também do Pensamento Positivo de hoje, né, Cíntia? Um abraço para você. Obrigado, viu, pela sua audiência. Obrigado pela sua companhia, sempre. Também Fernando César, sua mamãe Naíra, esposa Michele, com a gente. A cunhada Raquel, Vinícius, Marlene, aos 30º, lá no Santa de Virges. Ô, Carlos... copia pra mim aí a mensagem de hoje. Um abraço pra você, pra Dona Joana também. Ei, Dona Joana, grande abraço. Manda abraço pra nós. Falou, Carlos. Claro, com maior prazer, viu? Obrigado pela sua audiência, sua companhia também aqui no Revista, né? Fernando César e todo o pessoal aí. Um abração pra vocês. Que bom que nós estamos juntos. Olha, também um abraço, Marcilene Cássia. Alô, Marcilene. Abraço pra você, viu? Obrigado aí pela sua companhia também. É, aqui no Revista, né? Marcilene Cássia, aqui do centro. O Vini Júnior tá sempre com a gente também, né, Vini Júnior? Um abraço pra você,
2: fala,
0: viu?
2: Fala, Domingo Leite, do Expresso FM, aqui é o Vinícius Júnior, o Barretório me chama de Vinícius Júnior, viu? Manda um abraço.
0: É o Vini Júnior!
2: Manda um seu parceiro, manda um abraço para o nosso Gerson Pedreiro, o Vito, para o Jefinho, para o Eric, para o Thiago,
0: a turma toda Rogério, ligada aí com a gente.
2: A turma do Expresso FM aí, da produção do Expresso FM. Para o seu João, que tem algo nosso também. Manda alô para nós, que está te ouvindo aqui.
0: Obrigado,
2: manda
0: viu?
2: Manda aí, ó, Simone Mendes, a música da nossa ouvindo aqui. Expresso FM,
0: o sucesso aqui. É aqui hora, sempre. Agora 2h37. Um abraço para você, obrigado, viu, pela sua audiência, obrigado pela sua companhia, obrigado pela sua participação, né, também aqui no Revista. Tá bom, Vini Júnior? Um abraço. David Angelei, Dona Vera Lúcia Diniz, tá todo mundo ligado aí com a gente, né? Um abraço. Obrigado pela companhia.
3: Bom dia, boa tarde.
0: Boa tarde. Tudo bem, Vera Lúcia Diniz?
3: Muito obrigado pela homenagem que você mandou ontem. A emissora, né, mandou pro, né, o mongoloide.
0: Hoje, ontem foi aniversário dele, né?
3: Por tudo, pela emissora. Um abraço pra Penha, pra Rosenete, a Dona Maria, a Dona Zilda, também o G da Já.
0: E todo mundo
3: e
0: ligado.
3: Você
0: o G
3: também,
0: da Já.
3: Meu querido vizinho.
0: Muito obrigado, viu?
3: Muito pouco tempo, né? Deus abençoe nós todos. Todos e todos e todos. Obrigado.
0: Eu que agradeço a participação, viu? Eu que agradeço a participação de vocês aqui no Revista. Que bom que nós estamos sempre juntos, sempre. Olha, chegando mais recadinhos, daqui a pouquinho tem mais participações pelo 999-740-105-238 com Wesley Safadão. Displicente.

Legal, Panda, Corpo Nu, aqui no seu Revista. Um abraço para você que está chegando, sintonizando agora. Seja muito bem-vindo, seja muito bem-vinda. Você que está participando pelo 999-740-105. Aqui você sabe, está sempre em primeiríssimo lugar. Mais um intervalo, daqui a pouquinho a gente volta com muito mais para você.

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2: 2h51.
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1: 2h54.

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4: 12h57.
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0: 2h57, estamos de volta com Revista, seu programa de todas as tardes, aqui pela sua Espacial FM. Luciana está chegando com a gente, pessoal participando pelo 99974-0105. A Luciana de São José da Varginha. Cleusa Ferreira está lá em Nova Serrana também, curtindo a gente. Sônia Silveira, São José. Leonildo de Antunes. Nossa, quanta gente participando. Alô, Raimunda. Um abraço para todos vocês aí, viu, gente? Obrigado aí pela companhia. Jailton Lelis e o filho Heitor também em sintonia com a gente. Daqui a pouquinho a gente fala mais, né? Muitas pessoas chegando e participando pelo 99974-0105. Guilherme Benuto, assunto. Esse assunto é delicado, hein?
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0: Gustavo Lima, a gente fez amor. Você recordou também o Alok aqui no seu Revista. Wherever You Go, hein? Nossa, que música linda, hein? Que você relembrou aqui no Revista. Voltamos já com muito mais. 3h10 agora. Daqui a pouquinho tem Discoteca do Revista.
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0: 3h10.
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4: 3:12.
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3: 3h14.
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Confirmando a hora certa para você, 3h15 é o seu Revista. Daqui a pouquinho já sabem, tem discoteca do Revista para você. Agora tem Bruno Rosa.

0: o caos, hein? Caos é alguém, Felipe Rodrigo, aqui no seu Revista. Fala Mansa, mais um dia de sol. 999-740-105, Juliano Costa tá com a gente, boa tarde, manda um abraço pra Carmópolis de Minas. É o Juliano, Juliano Ribeiro, tá com o modão bem chonado aí pra gente, Carlos. Um abraço pra todos vocês, hein? Pois é, um abraço. Ele falou que essa rádio é 10. Muito obrigado, viu? Juliano Ribeiro, lá de Carmópolis de Minas, ligadão aqui no seu Revista.
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0: 3:22. 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
5: 28 graus agora em Pará de Minas. É a umidade relativa do ar, tá? 58%, hein? E o vento, 6 km por hora.
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5: 3h24.
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5: 3h27.
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5: Três e 28, estamos de volta com Revista. Tá chegando, hein? Tá chegando a discoteca. 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

0: É a discoteca do Revista 3:38.
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1: É o Furacão 2000, Malha Funk, aqui no seu Revista, na discoteca do Revista. Discoteca que tá de volta amanhã, amanhã às 3h20. Agora são 3h41, Espacial FM, a mais ouvida, sucesso é aqui. Pessoal chegando, participando com a gente. Alô, Suzana, um abraço pra você. Marco Túlio também. A Cíntia Vieira, alô, Cíntia. Muito boa tarde pra você também, viu? 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
1: 3h42.
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3: 3:44.

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5: 3h46.
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É o seu Revista aqui pela sua Espacial FM 105.5, a mais ouvida, o sucesso é aqui. E quem faturou o gás, hein? Gás de graça aqui, essa promoção da Espacial, gás de graça. Quem faturou hoje é ela faturou, é a Sandra Rodrigues da Silva Pereira, ela é de Pará de Minas. Gás de graça, em qual bairro? É do bairro Dom Bosco. Ei, Sara, Sara Rodrigues da Silva Pereira, faturou aí então gás de graça do bairro Dom Bosco, final 7210, celular dela, final 7210. Olha, você poderá passar aqui na Espacial em horário comercial, apanhar seu prêmio, tá bom, Sara? Parabéns para você, viu, que participou e faturou. E todos vocês aí, gente, vocês que ainda não faturaram brindes aqui da Espacial, prêmios da Espacial FM, olha, tem problema não, vai participando aí que, quem sabe, hein, quem sabe um desses prêmios aí será o seu. 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Tá bom, gente? 3h52, está chegando ao final. Mais um Revista. Tem problema, não? Tem mais Revista para você. Amanhã, a partir do meio-dia, né? Mais Revista para você. Chegando o Igor Araújo, daqui a pouquinho, e o Sertanejo Bom Demais. Aquela tarde bem gostosa para você, cheia de coisas boas. É isso que eu te desejo. Até amanhã, gente. Forte abraço. Tchau, tchau. Tchau. Tchau.

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2: 3h59.
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2: 4:02.
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3: 4 e 4.
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0: Boa tarde para você que tá sempre ligado com a gente na nossa Espacial FM. Mais um programa aqui, ó, nesta tardezinha gostosa, na frequência 105, o nosso sertanejo bom demais.
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0: Gente, é uma felicidade estar marcando presença nesta tarde de quarta-feira, trazendo mais um programa, o nosso sertanejo bom demais.
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0: Vamos chegando, moçada, sejam todos bem-vindos. A número 1 de Pará de Minas, que neste mês de agosto irá completar 45 anos de sucesso, né? 45 anos de emoção, de alegria, de comunicação.
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0: É, meus amigos, a Rádio Espacial no dia 13 irá completar 45 anos de sucesso. A gigante do ar aqui de Pará de Minas e das cidades vizinhas. E é muito bom, viu, ter você sempre sintonizado com a gente, marcando presença na melhor Espacial.
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0: E por aqui, o sonoplasta do nosso programa,

0: Zé, tá tudo bem com o senhor?
1: Tá de vocês, gente.
0: Vamos trabalhar, né, Zé? Vamos trabalhar. 4h08 para iniciar o nosso programa Abrindo a Porteira do Sucesso com Saudade. Começamos bem essa tarde de quarta-feira. Christian e Ralph, Basta um Olhar. Oh, que maravilha, hein? Primeiro do bloco musical. Aqui assim é uma viagem no mundo da música sertaneja clássica, no mundo da música sertaneja raiz. É saudades e mais saudades.

Christian e Ralph. Basta um olhar. Gente, 4 horas e 12 minutos. Um abraço para você que está aí marcando presença, para você que está aí acompanhando a nossa Espacial FM, o nosso programa Sertanejo Bom Demais. Metadinha da semana, né? Bom, hoje tem pergunta no programa, tem sim. E atenção, hoje é a palavra secreta do seu Zé. É... Ai, ai, ai. Palavra secreta de hoje tem 5 letras, viu, gente? 5 letras, palavra de hoje, e termina com O. Qual seria essa palavra? Então, a partir deste momento, você, ó, participa enviando aí aquela mensagem, né? Com aquele abraço, com aquele alô especial aqui na Espacial, no nosso zap, no 99974-0105. Tô te aguardando aqui, hein? 99974-0105. Hoje, palavra secreta do seu Zé. 5 letras, terminando a última letra com O. Que palavra seria essa? Ô, Zé, hoje você tá judiando, hein? Rick Renner, Bandida. Ah, essa também machuca o coração da gente, né?

0: Adalberto e Adriano, mais uma vez, hein?
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0: Já conhecia essa música de Adalberto e Adriano?
1: Hã? E fiquei chorando.
0: Bonita, né?
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0: é uma saudade que continua sendo sucesso. E claro, você conferindo aqui no Sertanejo Bom Demais. Oh, mais uma vez. Gente, agora são 4h19 desta tarde de quarta-feira. Metadinha da semana. E você, claro, acompanhando aí o Sertanejo Bom Demais, né? Já lançamos a nossa brincadeira de hoje, a palavra secreta do sonoplasta aqui do Sertanejo Bom Demais. Qual palavra seria, hein? 5 letras terminando com O no final. Ai, ai, ai. E por aqui, mensagens e mais mensagens, Sozé. O pessoal já tá aqui marcando presença. O pessoal, ó, tentando adivinhar a palavra de hoje, né? Deixa eu mandar um abraço ao Juliano Costa. Ô, Juliano! Tá ligadinho com a gente lá em Carmópolis de Minas. Um abraço pra você, Juliano. Muito obrigado pela participação. Ele que gosta de modão, modão bem chonado, né? Se tiver na programação modão daqueles, eu vou mandar pra você aí, tá bom, Juliano? Muito obrigado aí por estar sempre presente com a gente nas programações da Espacial. E o Antônio Cardoso, também ligadão. Ô, Antônio, fãzão, viu, Sozé? Aqui do Sertanejo Bom Demais. Um abraço pra você, Antônio. Ele falou, ó, que tem anos, viu, Sozé? Que acompanha a Rádio Espacial, que tá sempre ligadinho aqui na programação. A gente agradece esse carinho, né? Esse carinho maravilhoso. Não só do Antônio, mas um carinho maravilhoso que todos os ouvintes, né, têm aqui com a nossa emissora. A gente agradece a audiência. São 4h21. A Beatriz Rodrigues, ô Beatriz, está no bairro São Francisco e dizendo que a palavra secreta do senhor hoje, Sozé, é livro. Será que é livro? Será que é livro que o senhor Zé está levando? Já ia falar na capanga, né? Mas será que é livro que é a palavra secreta do senhor Zé hoje? Ó, outra pessoa também falando aqui que é livro é a Vera, lá de São Gonçalo do Pará. Ô, Vera! E ela que abraça aqui a filha Rafaela, o genrão, o João Pedro e o maridão Rafael. Um abraço a todos aí de São Gonçalo do Pará que acompanham todas as tardes aqui na Espacial, o Sertanejo Bom Demais. É muito bom ter você aqui com a gente, viu? Na nossa Espacial FM. Bom, e lembrando que no dia 13... a nossa emissora estará completando 45 anos. É isso mesmo, gente. 45 anos de sucesso. 45 anos levando a informação, né? O nosso jornalismo sempre atualizando você com as notícias do que acontece aqui na cidade de Pará de Minas, cidades vizinhas, no Brasil e no mundo. Mas eu vou te fazer uma pergunta além dessa da palavra secreta. Você que realmente é um ouvinte VIP aqui da Espacial. Eu gostaria muito que você enviasse uma foto aqui pra gente. Mas calma, vou explicar. Eu gostaria de saber o que você tem da Rádio Espacial aí em sua casa. Você tem um boné, uma camisa, um chaveiro, até mesmo um adesivo, uma caneca. Ah, uma foto antiga. Às vezes você tirou uma foto com alguém aqui da emissora. Tem. Você tem algum brinde aí da rádio? Tira foto desse brinde. Tira foto aí desse boné, desta camisa, desse presente que você ganhou da nossa emissora. E manda pra gente aqui. Tô curioso. Eu e o Sozé, nós estamos curiosos para poder saber quais são os presentes que você já ganhou aqui na nossa emissora. E nós vamos postar também, hein? Nas redes sociais aqui da Espacial. Se você tem um chaveiro, uma caneca, uma blusa, um boné, um adesivo, tira foto dele e envia pra gente. Agora são 4h24, olha aí, Sozé, ó. As mensagens já começaram a chegar com fotos aqui, ó. Daqui a pouquinho eu vou falar aqui quem tá enviando fotos. Olha essa aqui. Daqui a pouquinho, no próximo bloco, eu vou fazer um comentário aqui de algumas participações, né? De algumas fotos que vão surgindo aqui no nosso WhatsApp. Intervalo pequenininho e já já a gente volta.

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3: 4:25.

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2: Gente, em Pará de Minas, 27 graus é a temperatura de momento na cidade. A umidade relativa do ar, 27%.
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1: No barulho da sanfoninha. É mais um bloco do Sertanejo Bom Demais. 4 horas 31 minutos. Um abraço pra você que tá sempre ligado. Um abraço pra você que tá sempre marcando presença com a gente. E o engraçadinho chegou, viu, Sazé? Só pra te alertar, é ele mesmo. Aquele rapaz que você gosta tanto da participação dele. Chegou aqui, viu? Mandou uma mensagem aqui. Daqui a pouquinho nós vamos trazer essa mensagem que o amigão do seu Zé enviou para participar com a gente. Ai, ai, ai. Gente, palavra secreta do seu Zé hoje, hein? Contém 5 letras e termina com O. Que palavra seria essa, minha gente? 5 letras. E termina com O. E eu quero saber, você tem algum brinde na sua casa da nossa Espacial FM? Um presente que você ganhou, uma camiseta, um chaveiro, um adesivo, uma caneca? Ou até mesmo uma foto antiga? Se tem, tira aí uma foto e envia pra gente aqui. A gente quer saber qual presente que você já faturou aqui na Espacial. Nós vamos postar nas redes sociais também esses presentes, viu? Ó, eu já vou trazer aqui a participação dele, lá do Jardim das Oliveiras, o Santos. Ô Santos, tá ligado no Sertanejo Bom Demais? Ele mandou uma foto aqui de uma blusa da Rádio Espacial que ele ganhou. Mandou uma foto também de um copo personalizado também, que ele faturou. Olha aí, Santos, um abraço pra você, viu? Muito obrigado pela participação aqui no nosso Sertanejo Bom Demais. O Sérgio, lá no Esplanada. Ô, Sérgio! Mandou uma foto aqui. Não, mas esse adesivo aqui faz tempo, hein, Sérgio? Que adesivo, hein? Antigão da rádio, olha aí. Um abraço a você, Sérgio, também participando nesta tarde de quarta-feira aqui do nosso programa Sertanejo Bom Demais. O Romilton enviou uma mensagem de áudio aqui. Pode trazer, José. Vamos lá.
2: Fala, meu amigo louco, todos bom? Tudo bem com você? Uma boa tarde pra você. Parabéns pra Rádio Espacial FM. Já faz 45 anos. Deus abençoe você. Quem tá falando aqui é o Baby Pedreiro. Acabei de trabalhar agora, o sol tava quente hoje. Bora pra luta. Pergunta o seu Zé, quantos pau faz uma canoa aí? Por favor. E deixa eu te falar, manda um modão bom pra mim aí. Eduardo Costa, Espacial FM, sucesso é aqui. E Pedreiro mandando um salve pra todo mundo. 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
1: Ô, Baby! Um abraço pra você, Baby! Ouviu aí, sua Zé? O Baby tá perguntando com quantos paus se faz uma canoa. Hã? Ah, ô, Baby, ele tá falando aqui, ó. Depende da taquara que ele for rachar. Às vezes, dependendo da taquara, não precisa nem de taquara sobressalente, viu? Às vezes, uma já dá pro gasto. Um abração pra você, Baby. Obrigado pela participação. Tem mais alôs aqui no nosso programa. A Ana Lúcia ligadinha com a gente no Belvedere. Ô, Ana! Mandou foto aqui também de um copo personalizado da Espacial. Olha aí. Um abraço pra você, Ana. Muito obrigado pela participação, pelo carinho aqui com o Sertanejo Bom Demais. O Jorge Arruda, em Nova Serrana, também participando com a gente, sozé, e dizendo que ele é ouvinte da Espacial desde o ano de 1991. E só ouve a nossa emissora. E falou que essa caixa de som da promoção Pai Aumenta o Som vai ser dele, hein? Ele já fez aí o cadastro e já está concorrendo a esta linda caixa de som que nós vamos sortear aqui. É a promoção de Dia dos Pais, viu, gente? É isso mesmo, ó. 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O Jorge Arruda já tá falando que essa caixa é dele, né? Ah, será que vai ser? Tô torcendo, viu? Tô torcendo por você, tá bom, Jorge? Um abraço. A Cristiane. Ô, Cris. Tá lá no bairro Novo Horizonte. Mandou foto aqui também. Olha isso, Zé. Ela mandou 2 fotos do radinho da Espacial. Ela faturou o rádio e também faturou a camisa da mercearia do seu Zé. Olha isso, Zé, faturou a camisa do senhor aqui do nosso programa. Ô, Cristiane, um abraço, ela tem esses presentes lá na casa dela, né? Obrigado pela participação, um abraço a todos aí no bairro Novo Horizonte. A Gabriele, o Diego, o Gabriel, o Gustavo, também a Osana, é a Cristiane Costureira, né? Um abraço pra você, viu, Cristiane? E você, hein? Você tem algum presente aí da Rádio Espacial na sua casa? Algum presente que você faturou aqui em sorteio? Ou até mesmo ganhou, né? Vindo aqui visitar a emissora? Tira foto desse presente e envia pra gente. 4h37 agora. Daqui a pouco nós vamos trazer mais participações, porque agora vem chegando Adair Cardoso, o Eduardo Costa. Quando tento esquecer, é saudade. É sertanejo bom demais.

0: Marrone, ficar por ficar. Ele tá apaixonado, ficar por ficar ele não quer, viu? Ele quer um compromisso sério. Eu acho que já tá pensando até em casamento, viu, Sazé? Hã? Tá querendo que a menina leve ele a sério. Mas parece que a menina não quer levar ele a sério não, hein? Será que ele é mulherengo? Hã? Ah, não sei não, viu? Gente, 4 horas e 44 minutos, você acompanhando a Espacial FM, acompanhando o Sertanejo Bom Demais e as mensagens chegando por aqui, né? Lá do bairro Santo Antônio, viu, Sazé? Lá do bairro Santo Antônio, participando o Arthur. O Arthur! Abraçando aqui a mamãe Adriana com muito carinho. Um abraço a todos aí do bairro Santo Antônio, ligados aqui com a gente. Tem mais alôs, tem mais participações. Igor, boa tarde. Boa tarde, seu Zé. Manda um abraço para toda a turminha que está ligada na Melhor do Brasil. E a palavra secreta de hoje para mim é lenço, Igor. E adivinha, seu Zé? Quem é que mandou essa mensagem? É o Fernando César. Ô, Fernando! Abraçando aqui a mamãe Naíra, a esposa Michele, a cunhada Raquel, Vinícius, a Marlene e o sogrão, o Austregésilo. Eita, nós, hein? E detalhe, ele mandou uma foto aqui quando ele foi contemplado na promoção Sextou da Espacial. A foto, eu entregando a ele o vale de R$300, né? Olha aí, o cash. Tá aí a lembrança do Fernando, que enviou pra gente. Eu quero saber se você tem aí uma lembrança da Espacial. Você já ganhou um presente da rádio? Um adesivo, uma camisa, um boné, um copo? Um rádio também? É, porque sempre a gente traz promoções, né? 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Então, você já ganhou alguma coisa da Rádio Espacial? Se sim, tira uma foto deste presente que você tem aí e envia pra gente aqui, tá bom? No 99974-0105. José e Juliene em Campo Alegre, em Esmeraldas, nos dando uma carona. Nós agradecemos aí o carinho e a participação. E aquele homem, Sozé, que você gosta dele demais, que é amigão do senhor. Ele está participando e respondeu. O que seria a palavra secreta hoje? A pergunta é essa. Qual é a palavra secreta do seu Zé? Contém 5 letras e termina com O.
1: Hoje eu quero ele contar mentira.
0: Será que ele vai contar uma mentira, seu Zé? Vamos lá, vamos trazer a participação dele. Alô, José Antônio!
2: 5 letras termina com a letra O. Ah, e tava chocando os ovos lá na casa dele. Deve ser um pinto. É.
0: José Antônio, um abraço pra você no recanto. Será que é pinto que o seu Zé escolheu pra palavra secreta hoje, hein? Você é um engraçadinho. Não tem como não, né, ô José? Não tem jeito. Já puxamos a sua orelha e você continua fazendo graça, né? O seu Zé fechou a cara aqui, ó. Sua Zé não gostou dessa brincadeira sua, não, viu? Tá achando que ele vai te xingar. Ó, já tá querendo falar alguma coisa. Hã? Pode falar, sua Zé. Pode falar, fica à vontade.
1: Que homem chato, senhor.
0: Que isso?
1: Tá danado.
0: Oh, que é isso? José Antônio, José Antônio. Não cutuca, não, José Antônio.

Guilherme e Santiago. Essa também é uma das músicas de maior sucesso desta dupla, né? Perdi Você, lembra dela? Matando a Saudade, aqui no Sertanejo Bom Demais, na nossa Espacial FM. O Sidney, lá do Eldorado, tá ligado com a gente, trabalhando na construção civil. E ele tá falando, nossa, Igor, você perguntando aí se a gente tem alguma coisa em casa, né? Algum presente que nós ganhamos da Rádio Espacial para poder enviar foto. No momento não tem como eu enviar a foto, mas eu lembro sim, já ganhei R$300 na promoção aí, já ganhei também copo da Espacial, tá lá em casa. Tô trabalhando, depois eu vou mandar a foto. Sidney, aquele abraço para você. Nós agradecemos o carinho, um excelente trabalho. E um abraço a todos aí da construção civil, que marcam sempre presença aqui no nosso programa Sertanejo Bom Demais, nas tardes da Espacial. A Neuza Maria mandou foto aqui pra gente, de camisa e copos. Ó, ela tem dois copos rosas, né? E um copo azul, também uma blusa da Rádio Espacial. E também ganhou na promoção... do gás, né? Gás de graça, promoção Gás de Graça Espacial FM. Um abraço para você, Neuza Maria. Tá no Belvedere, tá acompanhando também o Sertanejo Bom Demais. A gente agradece a audiência. E a palavra de hoje, hein? Palavra secreta do seu Zé. Contém 5 letras e termina com O. Que palavra seria essa? Participe com a gente. 999-740-105. Eu vou, mas eu volto!

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2: 4:53.
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0: Ô, tem bom, agora é recado importante, né, Igor?
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1: 4:58.

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5: 4h59.
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0: só, Zé. E a turma tá aqui, tá, viu? Um abraço. Onde quer que esteja sintonizado com a gente, marcando aquela presença no aplicativo, nos radinhos de pilha, enfim, no rádio a manivela também, né? Ai, ai, ai. É uma turma, né, Zé? Graças a Deus. Pessoal acompanhando aí a nossa Espacial FM em Limas do Pará. Quem é que marca presença por lá? É a Isabel Cristina. Oi, Isabel. Um abraço pra você aí em Limas do Pará. Muito obrigado pela participação. E ela tá falando, olha, Igor, boa tarde. Eu quero me cadastrar nas promoções. É só através do aplicativo, viu, Isabel? Você tem que baixar o aplicativo, né? No seu telefone celular e fazer o cadastro nas promoções por lá, pelo aplicativo. Atualiza aí o aplicativo. Se não tá dando para poder entrar, né? Para poder fazer aí o cadastro, dá uma atualizada nele aí, tá bom? Mais um abraço para você. Muito obrigado pela participação aqui no nosso programa. Tem mais alôs! Tem mais participações diretamente de Divinópolis. Quem é que marca a presença?
1: Fala, meu amigo. Como é que você tá? Hoje eu tô fazendo 62 anos. Pergunto o seu Zé se ele vai me dar a picanha. Quem falou? A picanha. Espacial FM, sucesso aqui. Aqui é o fazendeiro Divinópolis.
0: Raimundo, Raimundo, que voz é essa, Raimundo? Misericórdia, Raimundo. Chupa 5 limão pra acabar com essa roquidão, Raimundo. Aniversário seu hoje, Raimundo. Então, parabéns pra você. Felicidades, prosperidade na sua vida, viu? Que papai do céu te abençoe sempre, Raimundo.
2: Parabéns, aniversariante de hoje.
0: Agora, essa é a história aí da picanha. O seu Zé falou que não tá sabendo de nada disso, não, viu? Que isso é invenção sua, Raimundão. E pra cima dele não cola, não, Raimundão. Gente, agora são 5h02. Lá no bairro Raquel tem ela, comedora de pastel. Tá sempre acompanhando o nosso programa Sertanejo Bom Demais. Alô, Isabel! E ela tá falando que a palavra secreta de hoje, com 5 letras e terminando com O, seria limão. Será que a palavra secreta do seu Zé hoje é limão? E você, tem algum presente aí na sua casa que você já ganhou da Espacial? Um rádio, um adesivo, uma blusa, uma caneca? Tira foto desse presente e envia aqui pra gente, viu? Estamos curiosos, né, Zé? Pra saber qual foi o presente que você já ganhou da Espacial. Ó, já apareceu aqui até boné, Zé. Um boné e antigo. Esse aqui, ó, faz tempo. Sabe quem viu essa foto? É a Lúcia. Ô, Lúcia, tá lá na Vila Maria. Um abraço pra você, Lúcia. Esse boné aqui é antigo, hein, Lúcia? Parabéns, viu? Muito obrigado por participar com a gente nesta tarde de quarta-feira. É, tem muita gente. Tem aquele adesivo antigo também da Rádio Espacial, né? Colado lá no vidro, na janela, no carro. E aquele boné que nem a Lúcia aqui, antigo, né? Camisa também, uma camisa antiga da rádio. Tira foto pra gente. Envie aqui, ó, no 99974-0105. Nós vamos também divulgar nas redes sociais, né? 5h04. O que, que o senhor arrumou pra gente aí, sozinha? Pode trazer, vamos lá. Milionário José Rico. Quem disse que esqueci? Não esquece não, né? Esquece ou não esquece, sozinha? Aquela paixão, aquele amor que ficou marcado. Esquece ou não esquece? Muitos não esquecem, né?

0: César e Paulinho, alma sertaneja. Você tem essa alma sertaneja? Você ama a natureza?
1: O Brasil caboclo tem alma sertaneja.
0: E aí? É, matando a saudade. É sertanejo bom demais na nossa Espacial FM. Deixa eu trazer a participação daquele rapaz, daquele moço lá da cidade de Itaúna. Tá sempre na escuta aqui do nosso programa. Alô, Ronaldo!
2: Boa tarde, Graúcho. Boa tarde, seu Zé. E pra todos os ouvintes aí no sertanejo bom demais. A palavra secreta é armário. Espacial FM, sucesso é aqui, onde você estiver. Ronaldo Martins.
0: Ronaldo Martins? Que armário é esse, hein, Ronaldo? Que armário é esse, hein? Um abraço pra você, Ronaldo. Um abraço a todos aí da cidade de Itaúna. Estão conectados aqui na nossa emissora, no nosso programa Sertanejo Bom Demais. Palavra secreta do seu Zé hoje contém 5 letras e termina com O. Que palavra seria essa, hein? Contém 5 letras e termina com O. Participe no 999-740-105. E você tem algum presente da Rádio Espacial FM? Você já ganhou algum presente, algum brinde? Eu quero saber. Se você ganhou esse presente, tira a foto dele pra gente. Envie aqui no nosso WhatsApp, no 999-740-105. Tem muitas pessoas, né, Sozé, que já ganharam camisas, bonés, chaveiros, adesivos. O que mais, Sozé? Copos, né? Copos também. Você já ganhou algum presente aqui da Rádio Espacial? Então, ó, tira lá uma fotinha e envia pra gente aqui. Nós vamos postar nas redes sociais, viu? Lembrando que esse mês de agosto, no dia 13, a nossa emissora estará completando 45 anos. 45 anos de sucesso. 45 anos de comunicação, de informação. 45 anos de alegria. E 45 anos de participação. A sua participação. Quando você marca aquela presença na mensagem de texto, na mensagem de áudio, ou até mesmo, né, antes, quando não tinha ainda o WhatsApp, através das ligações, né? É. 45 anos! E a gente agradece sempre a você, amigo ouvinte. Porque se não fosse vocês, nós não seríamos esta potência que somos hoje. Então, obrigado a você, amigo ouvinte da Espacial. Bom, nós vamos fazer um intervalo e já já tem muito mais.
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0: 5:18.

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1: 5:21.
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4: 5:24.
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0: Amado Batista! Princesa! Essa é clássica, né? Princesa! Amado Batista! Deixa eu mandar um abraço à Leide. Ô, Leide! Tá tudo bem por aí? Um abraço pra você, viu? Obrigado pela participação. E ela tá falando aqui, Sozé, que a palavra secreta do senhor hoje é Porto. Tá mandando um abraço também ao Kerlon. É a turma lá de Esmeraldas, acompanhando a Espacial e o Sertanejo Bom Demais. Um abraço pra você, viu, Leide? O Jailson também aparecendo na programação. Será que ele adiantou esta semana, Sozé? Ele tem mania, né? Ele tem mania de adiantar a semana. Vamos lá, vamos trazer aqui o áudio do meu grande amigo Jailson, lá de Campo Alegre. Cabra bom, cabra bom. Ô, Jailson!
1: Ô, seu Igor. Boa tarde. Quartou de novo, né, Cristão? Ô! Foi de manhã, sexta de novo, vai você ver. Que coisa. O tempo tá voando. Mas não tira um tempinho você ver, não. A moça estiver no pão da goia, oferecer de 0 a 100 para não esquecer de ninguém. Né? Que eu já ia estar fazendo Campo Alegre, município de São Gonçalo do Pará. Falou, patrão. Um abraço.
0: Jailson, município de São Gonçalo do Pará. E frisou bem isso, hein? Fazenda Campo Alegre. Um abraço para você, Jailson. Muito obrigado pela participação, viu? Seja sempre bem-vindo. Pessoa maravilhosa tá lá, né, Sozé? Só não presta, mas é bom, né? Esse é o Jailson. A Roseni. Ô, Roseni. E ela tá falando, olha aqui, ó. A palavra secreta do dono do botequim hoje é garfo, viu? É garfo. Um forte abraço. Manda um abraço pra ele aí. Aí, Sozé, chamou lá de botequim, Sozé. É um absurdo. O que que essa turma faz com o senhor aqui? É uma falta de respeito muito grande, né, Sozé?
2: Que mulher chata, senhor.
0: O senhor acha ela chata, Sozé? Que isso? Ela gosta de dar uma cutucada no senhor de vez em quando, né, Sozé? Nossa senhora. Roseli do São Pedro, um abraço pra você, viu? Obrigado pela participação. Mandar um abraço também ao Clóvis, lá de São Gonçalo do Pará. Ô, Clóvis! Seja sempre bem-vindo. Muito obrigado pela participação também aqui na nossa programação. E você? Você já ganhou algum presente da Rádio Espacial? Ganhou um kit da Rádio Espacial com camisa, com copo, boné, adesivo, chaveiro? Você já ganhou aqui na promoção da Rádio Espacial um rádio, por exemplo? Sim ou não? Se sim, tira uma foto do que você já ganhou da Rádio Espacial e envia pra gente aqui. É... Este mês de agosto, especificamente no dia 13 de agosto, a Rádio Espacial FM estará completando 45 anos. 45 anos de sucesso, 45 anos de muita emoção, de muita alegria e também de informação. Nós queremos saber o que você já ganhou aqui da nossa emissora. Então, ó, vai lá, tira uma foto e manda pra gente. 5 horas e 33 minutos. Lembrando que daqui a pouco nós teremos... momento da oração aqui no Sertanejo Bom Demais. Teremos também a informação com o Jornal da Cidade em sua segunda edição. Bora lá, Sozé, matar a saudade do fundão do baú do Sertanejo Bom Demais.

0: Leandro e Leonardo, pense em mim. Deixa eu mandar um abraço. Ele que já tá na escuta do nosso programa. Tá trabalhando nesse exato momento. Alô, Fabinho. Um abraço pra você, viu, Fabinho? Seja sempre bem-vindo. Muito obrigado pela participação, pela audiência, nos dando uma carona. Tá lá no Bruto, Sozé. Bom, e o Derlei, lá no Recanto também, passando por aqui e respondendo a respeito da palavra secreta de hoje, né? Como é que é o negócio aí, Derlei?
1: Oi, a minha, o tempo, que é o Derlei do Recanto Lagoa. Não faia, não. É o tempo.
0: Não faia, não, Derlei. Tá sempre na escuta com nós aqui. Agradecemos o seu carinho e a sua audiência. Será que é o tempo, a palavra de hoje, hein? A palavra secreta do seu Zé, ela tem 5 letras. São 5. 5 letras. E o final é a letra O. Que palavra seria essa? Contém 5 letras com o final O. Quem chega agora?
2: Olha, Igor, tem a camisa da espacial, tem o chaveirinho, o kit da espacial que eu ganhei aí. É a Nair do Recanto. O espacial vem acesso aqui sempre.
0: Ô, Nair, mandou foto aqui do kit que ela já ganhou. Ô, Nair, muito obrigado por participar com a gente, viu? Um abraço a você e a toda a sua família aí no Recanto, acompanhando nesta tarde de quarta-feira o nosso programa Sertanejo Bom Demais. A gente agradece a audiência. A Maria Luciadora, também no Recanto, acaba de enviar uma foto aqui de um chaveiro que ela tem da Rádio Espacial. Ô, Maria Lúcia, seja sempre bem-vinda, viu? A Maria Luciadora do Recanto, ligadinha aqui na nossa programação. A Jennifer, o Rony Natanael, toda a família aí da Maria Lúcia, um grande abraço. É a turma batendo o cartão na programação, né? Você tem algum presente aí que você já faturou da Espacial FM? O kit, blusa, camisa, caneca, chaveiro, adesivo. Tira foto e envia pra gente aqui, tá bom? Nós vamos fazer um intervalo e já já a gente volta.

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2: Conferindo 5h39.

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1: Gente, o tempo aberto em Pará de Minas nesta tarde de quarta-feira. Temperatura nesse momento 25 graus, a umidade 32%.
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1: Conferindo, 5h41.
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3: 5h44.
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2: É o melhor da música sertaneja na nossa Espacial FM. São 5 horas 45 minutos. Deixa eu mandar um abraço para você. Primeiro eu vou te abraçar. Você que está preocupado com as contas, né? Conta de água, conta de luz, aluguel então, hein? Prestação. E parece que o mês sempre termina antes do salário, não é mesmo? Eu sei. Isso tira o sono de muita gente. Ó, mas não deixe que as dificuldades roubem também a sua esperança, viu? Os problemas financeiros, eles passam. O que não pode passar é a sua vontade de continuar lutando. Continue acreditando no seu trabalho. Continue sendo honesto. Continue fazendo o bem. Às vezes a solução aparece quando a gente menos espera. Já percebeu? Não desanime, tá bom? Um dia de cada vez. E lembre-se, você é muito, mas muito maior do que qualquer dificuldade que esteja enfrentando. Basta ter fé em Deus, que tudo irá passar. Tenha fé em Deus e cuide do seu coração, tá bom? Lembrando que a partir das 18 horas nós vamos trazer também o momento da oração aqui no Sertanejo Bom Demais. Tenha fé, meu amigo, tudo passa. Os momentos ruins, eles passam. Eles não ficam para sempre.

0: Gilberto e Gilmar, assino com X com Zé Neto e Cristiano. Ô, musicão só! Essa é saudade também. E você acompanhando, você conferindo aqui no Sertanejo Bom Demais.
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0: 5h57.
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0: 6 horas.
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0: 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É hora de falar com Deus.
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0: Senhor nosso Deus, chegamos ao fim de mais um dia e ao meio desta semana com o coração cheio de esperança. Agradecemos por cada bênção recebida, pelo trabalho, pela família, pelos amigos e pela oportunidade de recomeçar a cada amanhecer. Pai amado, fortalece aqueles que estão cansados, consola quem está sofrendo, visita os enfermos, protege os motoristas que seguem pelas estradas, abençoa os trabalhadores que ainda estão na luta e leva paz a cada lar que nos acompanha neste momento. Que o restante desta semana, Pai, seja marcado por boas notícias, saúde, união e muitas vitórias. Que nunca nos falte fé para acreditar que mesmo quando os caminhos parecem difíceis, o Senhor continua guiando nossos passos. Abençoa cada ouvinte, cada família, aqui de Pará de Minas e de toda a nossa região, que acompanham a Espacial. Que esta noite seja de descanso, proteção e renovação. E que amanhã possamos acordar com um novo ânimo, certos de que Deus já está preparando o melhor para cada um de nós. Amém.

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6: 6:08.
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Mato Grosso! E Matias, queda livre! São 6 horas e 14 minutos. Alô, Adriana e Arthur no Santo Antônio. Um abraço! Rodson, ligadinho com a gente, fazendo aquela jantinha gostosa, né, Rodson? Tá abraçando aqui a Branca. E tá sempre ligado no sertanejo bom demais. Muito obrigado pela participação, viu, Rodson? Um abraço, Branca! Bom, 6 horas e 14 minutos. Hoje nós temos aqui a palavra secreta do seu Zé. Que palavra seria essa, hein, gente? Tem 5 letras e termina com O. Que palavra é essa? 5 letras e termina com O. Eu quero saber de você. Você já ganhou algum presente aqui da Rádio Espacial? Já ganhou o kit da Espacial? Boné, camisa, adesivo, chaveiro, copo, ganhou o rádio também, né? Nós tivemos aí a promoção dos rádios, ganhou? Ó, tira foto do que você tem aí da Rádio Espacial e envia pra gente aqui. Nós vamos divulgar essas fotos, né, nas nossas redes sociais em comemoração aos 45 anos que a Rádio Espacial irá fazer no dia 13 agora de agosto. Então, se você tem algum presente, algum brinde, algum kit que você já ganhou da nossa emissora, por gentileza, tira foto e envia pra gente aqui. Nós vamos postar essas fotos, né, Sozé? Essas imagens aqui em comemoração aos 45 anos da nossa emissora. E nós vamos fazer um intervalo, porque em instantes vem chegando o Jornal da Cidade em sua segunda edição. É a informação na Espacial, na apresentação dele, Hugo Lacerda, trazendo também as ocorrências policiais.

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3: 6:19.
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6: Sempre bem informado na Espacial FM, está no ar a segunda edição do Jornal da Cidade. E hoje você confere que motociclista invade loja após falha nos freios aqui em Pará de Minas. Motociclista fica ferido após colisão com caminhão no bairro São Cristóvão. E IBGE realiza coleta de pesquisa nacional Saúde 2026 aqui na região. E confira ainda, campanha de multivacinação começa em todo o país e reforça a importância de manter a caderneta em dia.
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6: É isso mesmo, eu sou Hugo Lacerda, tá no ar a partir de agora a segunda edição do nosso Jornal da Cidade. Hoje é quarta-feira, 5 de agosto de 2026. É você ligado nas ondas da 105, recebendo muita informação aqui, também nas noites da Espacial.
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6: E vai ser um primeiro bloco falando de saúde, porque o IBGE segue realizando a coleta da terceira edição da Pesquisa Nacional de Saúde, realizada em parceria com o Ministério da Saúde. Considerada a principal levantamento domiciliar sobre a situação do nosso país, os pesquisadores vão visitar cerca de 140 mil domicílios, distribuídos em todos os estados brasileiros até o final do ano. Ao longo da operação, cerca de 1.800 entrevistadores vão coletar informações sobre as condições de saúde da população, hábitos de vida, acesso e utilização dos serviços de saúde, ocorrências de doenças crônicas e fatores associados à qualidade de vida da população que reside no país. A PNS é uma das mais importantes fontes de informação para o planejamento, acompanhamento e avaliação de políticas públicas na área da saúde. Os resultados permitem conhecer melhor a realidade do nosso país. E quem falou um pouquinho mais sobre isso foi o André Felipe Mendonça. Ele é um dos agentes do IBGE da cidade de Itaúna.
7: O principal objetivo dessa pesquisa é ter um retrato real da saúde do brasileiro, né? Então, para isso, os domicílios que compõem a amostra da pesquisa, né, as pessoas ali vão responder sobre hábitos de saúde, tratamentos, medicamentos e diversos aspectos da vida que realmente influenciam na saúde do brasileiro, né? Além disso, vão ter a oportunidade de avaliar os sistemas de saúde, tanto o sistema público do SUS, tanto os sistemas particulares, caso a pessoa faça uso, né, desses sistemas. Para ter um retrato ainda mais real, né, da situação do brasileiro, né, alguns domicílios que compõem a amostra dessa pesquisa, eles vão ser convidados a participar da coleta de biomarcadores, né? O IBGE, junto ali com um laboratório parceiro, irá efetuar a coleta de sangue e de urina dos moradores que aceitarem participar desse procedimento. Assim, além de ter as respostas, né, sobre hábitos de saúde, nós vamos ter os exames clínicos, né, que mostram claramente como que esses hábitos influenciam na saúde.
6: É isso, pessoal. Olha só, mais informações e dúvidas podem ser retiradas pelo portal do IBGE ou pelo telefone 0800 721 8181. E agora a gente continua, como eu disse, falando de saúde, porque começou nessa semana, segunda-feira, a campanha nacional de multivacinação 2026. A mobilização segue até o dia 1º de setembro e é uma oportunidade, né, para quem está com alguma dose em atraso, analisar e atualizar a caderneta e reforçar a proteção contra diversas doenças. Quem traz os detalhes? A Sara Faria. Olá, Sara.
3: É isso mesmo. Mais do que uma ação de rotina, a campanha nacional de multivacinação é um importante reforço para ampliar a cobertura vacinal e proteger crianças, adolescentes e adultos contra doenças que podem ser prevenidas. Até o dia 1º de setembro, as vacinas estarão disponíveis gratuitamente em todas as unidades básicas de saúde e pontos de vacinação do país. Entre os imunizantes ofertados estão vacinas contra poliomielite, sarampo, meningites, febre amarela, influenza, Covid-19, HPV, hepatites, rotavírus, varicela, entre diversas outras previstas no calendário nacional. Outro destaque se dá para a caderneta digital da criança, disponibilizada pelo Ministério da Saúde. Pelo aplicativo, pais e responsáveis podem acompanhar o histórico de vacinação, consultar informações sobre o desenvolvimento infantil e receber lembretes quando uma nova dose estiver próxima. No entanto, vale lembrar que a caderneta em papel continua sendo distribuída nas unidades de saúde. A atualização da vacinação é considerada uma das formas mais eficazes de prevenir doenças e evitar o retorno de enfermidades já controladas no país. Por isso, quem estiver com o esquema vacinal incompleto pode aproveitar a campanha para regularizar a situação e garantir assim uma proteção maior para toda a família. Reportagem Sara Faria.
6: Tá aí Sara Faria com todos os detalhes pra gente aqui nas ondas da 105.5. Agora eu vou pro intervalo, daqui a pouquinho eu volto com assuntos policiais de Pará de Minas. Teve motocicletas, uma perdeu o freio, a outra bateu no bairro São Cristóvão.
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6: É isso, você sempre muito bem informado aqui na Espacial FM, é o Jornal da Cidade em sua segunda edição com as notícias policiais. Olha só, hein? Duas envolvendo os motocicletas. Um motociclista de 19 anos ficou ferido após perder o controle da moto e invadir um estabelecimento comercial na Avenida Professor Melo Cansado, no bairro São José, aqui em Pará de Minas. De acordo com as informações, o acidente ocorreu pela falha no sistema de freios da motocicleta. A vítima sofreu escoriações e suspeita de fratura em uma das mãos, sendo socorrida pelo SAMU, encaminhada para a UPA. Imagina só o susto, hein? Desceu a Avenida Amazonas ali e entrou direto no estabelecimento que vende pneus. Imagina o susto do pessoal. Ainda bem que não teve nenhum ferimento mais grave. Agora outro acidente envolvendo motocicleta. Dessa vez um motociclista ficou ferido após colidir com um caminhão no cruzamento das ruas Ricardo Marinho e Emílio Eicher, no bairro São Cristóvão, em Pará de Minas, próximo ao shopping. De acordo com a Polícia Militar, o acidente aconteceu quando o motociclista tentou ultrapassar o caminhão pela direita durante uma manobra de conversão. Com o impacto, a roda dianteira do caminhão passou sobre a moto. O condutor sofreu escoriações e foi atendido pelo SAMU e encaminhado para a UPA. Uma testemunha confirmou a versão apresentada pelo motorista do caminhão. Tá aí, dois casos envolvendo motocicletas. Ainda bem que não tivemos ferimentos mais graves, mas nesses casos eles deram muita sorte. Pessoal, vou indo nessa, ficando por aqui. Todas as informações estão no jcnoticias.com.br e no arroba espacialfm. 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Vou ficando por aqui. Uma boa noite a todos. Sertanejo Bom Demais continua.
5: Termina aqui a edição de hoje do Jornal da Cidade. 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

Chitãozinho e Chororó. Alô! A Jaqueline Gomes, ligada com a gente, Onça de Pitangui. Um abraço para você, viu, Jaqueline? Muito obrigado pela participação, pela audiência, pelo carinho aqui com o nosso programa Sertanejo Bom Demais. Um grande abraço. Rony Natanael também marcando presença. Maria Luciadora, Jennifer, Ludmila, Lauriane no Recanto. Um abraço. O Eugênio Manuel no Providência. Grande Eugênio. Seja sempre bem-vindo também, viu? Ronaldo também ligado no bairro São Paulo. Boa noite, Ronaldo. Mais uma. João Paulo e Daniel. É saudade, é espacial, é sertanejo bom demais. Te cuida, coração.

0: Paulo! E Daniel, te cuida, coração! Alô, Elton! Deixa eu mandar um abraço aqui ao Elton, tá ligado com a gente, José Renato, lá no Cecília Meirelles. Um abração pra você, viu? Obrigado pela participação, meu amigo. E o José tá falando que a palavra secreta é amigo. Palavra secreta do seu Zé seria amigo. A Cleusa em Divinópolis. Ô, Cleusa! Seja sempre bem-vinda, viu, Cleusa? A Ângela Maria em Sete Lagoas, a mulher apaixonada, também ligadinha com a gente. O Rony Natanael mandou uma foto aqui de vários e vários e vários e vários e vários CDs e DVDs que ele ganhou aqui ao longo dos anos na Rádio Espacial. Ô, Rony! Um abraço, tirou foto aqui e mandou pra gente, né? O Eugênio lá no Providência falou que ganhou um curso de inglês também da Rádio Espacial. Ô, Eugênio, muito obrigado pela participação. Ronaldo também ligadinho com a gente no bairro São Paulo. Como é que é o negócio, Ronaldo?
1: Oi, Glauber, boa noite. Aqui é o Ronaldo. Acho que a palavra secreta do São Zé aí é rádio. Já que tá fazendo aniversário a rádio aí, né? Acho que é rádio. Rádio Espacial, sucesso aqui onde você estiver. Eu nunca ganhei nada não, mas quero ganhar um dia, se Deus quiser, alguma coisa aí da rádio. Ok, um abraço.
0: Ronaldo, um abraço pra você aí no bairro São Paulo. Vai cadastrando, Ronaldo, que uma hora dá certo.
2: Oi, Igor, uma boa tarde pra você, pro seu Zé, pra todos os ouvintes. Quarta-feira, né, graças a Deus. Oi, Igor, sobre sua pergunta aí, hoje eu não vou responder não, só tá fácil demais. Vou deixar pros sortudos aí. Espacial FM, sucesso aqui sempre. Tchau, obrigado. Gleison Reis, chama.
0: Gleison Reis, um abraço pra você, viu, Gleison? Tá fácil, né? Sei como é que tá fácil. Que desculpa esfarrapada, hein, Gleis? Que desculpa esfarrapada, hein? Mais um abraço pra você, viu? Muito obrigado pelo carinho e pela audiência aqui com o nosso programa. O que foi, Sérgio? Você tá apontando aí, o que foi? Ah, intervalo. O senhor o quê? Dá tempo, Sérgio? Tá achando que não dá tempo não, só Zé. Pô, mandar abraço rapidão, só Zé. Vamos lá.
3: Pessoal dos guardas, um abraço.
0: Um abraço ao povo dos guardas.
3: Um abraço, povo de Cachoeiro.
0: Pessoal da Cachoeira, aquele abraço.
3: Alô, Calda. Aquele abraço
0: olha
3: pra
0: aí,
3: vocês.
0: Pessoal dos Caldas.
3: Um abraço pra Limas.
0: Limas.
3: Maniçoba, um abraço.
0: Maniçoba.
3: Um abraço, povo do Mato do Cedro.
0: Mato do Cedro.
3: Um abraço para os caminhoneiros.
0: Oh, essa turma do Volante Grande, que estão sempre acompanhando a Espacial FM, o sertanejo bom demais. Intervalo, daqui a pouco a gente volta.
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0: 6h42.

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1: Gente, a temperatura 23 graus em Pará de Minas nesta noite de quarta-feira. O tempo aberto com a umidade marcando 36%.
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1: 6h43.
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Zezé de Camargo e Luciano. Na verdade é o Zezé de Camargo, né? Irmão da Lua, amigo das estrelas. Sucesso aí do Zezé de Camargo. Agora são 6 horas e 54 minutos. Deixa eu mandar um abraço ao Iara, ligadinha com a gente. Lá em Onça de Pitangui, um abraço pra você, Iara. Seja bem-vindo, seja bem-vinda. A Raquel também ligada. Ô, Raquel, boa noite. O Antônio Moura, lá na Gamileira, em Florestal. Boa noite, meu Antônio. Maria Luciadora, um abraço mais uma vez. Tá sempre conectada com a gente no Recanto. Seja sempre bem-vinda, viu, Maria?

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2: 6h55.
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1: Conferindo 6h57.
2: 8 do 8.
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7: 6h59.
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É o nosso programa Sertanejo Bom Demais. Alô, Renata Viviane, boa noite. Gente, nós vamos trazer agora a palavra secreta do seu Zé. 5 letras e termina com O. É agora, hein? Resposta da nossa brincadeira de hoje. Palavra secreta do seu Zé. 5 letras. Terminando aí com a letra O. Gente, a palavra... A palavra é rádio! Rádio! Palavra secreta de hoje! E apenas uma pessoa acertou, apenas uma, que foi o Ronaldo! Ô, Ronaldo! Parabéns, hein? Lá no bairro São Paulo, né? Bom, mas como foi só ele que acertou, o restante da turma errou, a gente faturou, né, Sozé? Ganhamos a quarta-feira 1 ponto na frente. Oh, coisa boa! Bom, eu vou ficando por aqui agradecendo o seu carinho, a sua sintonia, a sua audiência, desejando uma maravilhosa noite de quarta-feira a você, amigo ouvinte. E claro, estaremos juntos amanhã, com as graças de Deus, a partir das 16 horas, trazendo mais um programa Sertanejo Bom Demais. Um grande abraço, uma maravilhosa noite e até amanhã. Bye, bye, pessoal!

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1: Olha a hora, agora 8:01, boa noite.
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5: Agora 8:04.
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5: E aí, quarta-feira à noite, bora lá? Vamos

0: Tudo quarta-feira, 5 de agosto de 2026. É, meus amigos, o meu da semana, ó, já foi. A segunda semana do mês tá quase concluída, né? Falta pouquinho, né? Falta pouquinho. 32ª do ano. Aqui, ó, já temos 217 dias que já virou história. Faltando só 148 pra gente começar 2027. Se assusta toda vez que eu falo, né? Eu sei como é que eu também assusto. É assim mesmo. O que importa é que você tá aí com a gente. É mais um dia de luta, é mais um dia de glória. E se teve desafio, é porque você é forte e vai vencer. Pode acreditar, viu? O Conexão já tá no ar aqui pelas ondas da sua Espacial FM. O sucesso é aqui. Anderson Henrique com você de agora até às 11. Lembrando que às 10, você sabe, eu vou fazer aquele convite pra lá de especial pra você que tá comigo, tá? Já tá valendo pra você mandar pra gente o seu pedido pro Moda de Rancho. Vai rolar sim, tá? O seu áudio, seu texto, como eu sempre digo, eu quero que você se sinta em casa, se sinta à vontade. Você tem vergonha de gravar um áudio? Não tem problema nenhum. Você pode mandar o texto que eu vou ter o maior prazer do mundo de registrar aqui a sua participação. Pode escrever. Anderson, tô te ouvindo aqui, quero ouvir tal moda, quero ouvir, né, tal música, fica à vontade, tá? Ou pode gravar o seu áudio do seu jeitinho, tá? Pode gravar do seu jeitinho, o que importa é que você participe. Eu quero você comigo até logo mais às 11 da noite. Estamos combinados? Você tá fechado comigo? Você tá fechada comigo, ó? 999-740-105. Eu vou falar muito também pra você aqui, porque, ó, já chegamos aqui a quarta-feira e, claro, tem muita coisa boa rolando lá no super aplicativo Espacial FM, você sabe, né? Tem muita coisa boa e, lógico, você vai participar, você vai cruzar os dedinhos e tenho certeza que você vai se dar bem. Eu tô torcendo por você, tá? 8:07 agora, roda a vinheta porque começou o nosso Conexão.
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0: Ó, nesta quarta-feira, neste dia 5 de agosto,

agosto do ano 2026 é dia de lembrar que cada pequeno passo conta. E você deve celebrar, você deve comemorar e agradecer e consagrar sempre a Deus. Você já venceu muita coisa até aqui, eu tenho certeza disso. Respira, levanta a cabeça e segue. Tem muita coisa boa te esperando e você vai se surpreender. Acredita, tá? 8:07, para começar tem Cristiano Araújo com Zezé Di Camargo, Indiferença. 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

0: 198 Jota Quest, os mineiros, fácil. Agora são 8h14 por aqui, a música não para. Matheus e Cauã, Deus perdoa.
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0: 8h19 aqui na sua Espacial FM, Cleito com Mário Zé Felipe. É, se eu te perdoar, Matheus e Cauã, Deus perdoa, Jota Quest Fácil. E começamos com Cristiano Araújo e Zezé de Camargo, Indiferença. E você já mandou pra mim aqui, daqui a pouquinho eu vou registrar sua participação, todo mundo chegando. E você até agora não mandou pra mim aí. Lembrando que às 10 vai rolar pra você o nosso Moda de Rancho. Você pode pedir a sua moda, seja ela do passado, seja ela do presente. 999-740-105. Estamos combinados? Eu tô aguardando você. Vou fazer a primeira paradinha e eu já volto, é rapidinho. Olha a hora, tudo igual aqui, ó. 20h20, 8h20.
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0: Confirmando pra você, 8h20.

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6: Ó, pouquíssimas nuvens no céu neste momento, 22 graus e a temperatura tá gostosa, tá agradável. E a umidade relativa do ar em 40%.
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2: Já estamos de volta com Conexão por aqui, nas ondas da sua Espacial FM, o sucesso é aqui. É o nosso Conexão, daqui a pouquinho eu vou trazer a sua participação, quero todo mundo mandando aqui, já tá chegando. E você sabe, né? Facinho demais, código diário é o 37999740105 para você participar com a gente, você pode ficar à vontade, eu quero você comigo. Estamos combinados? Agora vem cá, deixa eu falar pro seu negócio. Você gosta de ganhar? Hã? Eu adoro, hein? Um mimozinho, já pensou? Agora esse aqui não, esse aqui é um mimozão. É verdade, porque ó, amanhã, pré-sexta, eu chamo a quinta-feira de pré-sexta, tá, gente? É a pré-sexta, amanhã, dia 6/8. Sabe o que vai rolar? Carne na brasa, cerveja gelada, ah, coisa boa. E ó, tudo na faixa, tudo 0800, é tudo por conta aqui da Espacial FM. Só aqui, né, pai? É só aqui. E você não tá sonhando não, viu? Pode acordar aí, porque, ó, é churras na faixa mesmo. Carne, cerveja, tudo na faixa pra você. 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Eu quero muito amanhã já entrar no clima da celebração do Dia dos Pais. 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Amanhã, então, dentro do Sertanejo Bom Demais com Igor Araújo, vai rolar o resultado, a promoção Churras da Faixa. 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Você sempre em primeiro lugar. Falando nisso, vamos trazer sucesso? Simone Mendes, canta pra gente. Me ama ou me larga? 8h28 agora.

0: aqui no Solzão da sua Espacial FM, Diego e Arnaldo com Murilo Rufi, Disque Recaída. 8 horas mais 33 minutos. Bora lá trazer a sua participação. É, a galera já vai chegando e eu já quero mandar aqui um boa noite pra lá de especial pro Zezé. Alô, Zezé! Abraço pra você, meu irmão, lá na Fazenda João Dias, em Torneiros. É tudo nosso. Ô Zezé, já tá anotado aqui, viu? Já tá anotado aqui, Rio Negro e Solimões, um abraço todo especial pra todo mundo aí na Fazenda João Dias, em Torneiros com a gente. Eles também estão aqui, ó, os meus queridos amigos, o Marcelo e a Nair. Ô Marcelão, diz aí, Marcelão.
1: Boa noite, meu amigo, todas as noites, Anderson Henrique. Aqui quem tá falando é o Marcelão do Recanto Lagoa. Queria mandar um abraço pra Nair e pra Valentina, que tá bagunçando e vai dormir aqui em casa hoje.
0: Que maravilha.
1: E pra toda a turminha do Recanto.
0: Todo mundo.
1: É, manda aí pra mim no modo de rancho, Rick Renner, mãe. É o Marcelão do Recanto Lagoa, Anderson. Boa noite.
0: Tchau, boa pedida, hein, Marcelão. Sempre arrasando. Um abraço.
2: Boa noite, Anderson Henrique. Gostaria de fechar a música com Marcelo Valentim, todo turminho do Recanto. Manda pra mim aí, é.
0: Manda ver, vai.
2: É, a Thaíde Alexandre, Estrada do Amor. Tá se ofendendo, você aqui sempre. É Nair Macedo do Recanto.
0: Abraço especial pra vocês, Nair, pra você, Marcelão, toda a turminha. Essa turminha bacana demais. Tá botando ordem aí, né, Marcelão? Abraço, obrigado pela companhia de vocês. Mais uma vez, a Beatriz tá no São Francisco. Oi, Beatriz, ótima noite. Tá anotado também, viu? Guilherme Santiago, azul. É, moda boa. Odete tá com a gente. Oi, Odete, beijo pra você também. Tá no Santos Dumont, ligadinha. Adriana, oi, Adriana. Tá no bairro Santos Dumont, sintonizada, de ouvido colado com a gente aqui também. Deixa eu trazer também aqui a Ângela Maria, lá em Sete Lagoas com a gente.
3: Boa noite.
0: Boa noite.
3: Boa noite, que alegria.
0: Sempre.
3: Eu queria ouvir uma música.
0: Diga.
3: Mato Grosso e Matias, o que que aconteceu com a gente na moda de rancho? Eu ofereço essa música para todos os ouvintes que estão ouvindo o programa.
0: Muita gente.
3: Eu ofereço para todos os locutores. E ofereço para todas as minhas amigas e todas as pessoas que mandam um abraço para mim. Obrigado. Foi muito prazer conversar com você.
0: Ô, Angela, muito boa obrigado noite pela sua participação aqui, viu? Obrigado, a gente agradece o seu carinho conosco também, tá? Uma excelente noite aí pra você de quarta-feira na nossa querida Sete Lagoas. Tá lá ligada, sintonizada com a gente. O UFC também tá aqui. Alô, Fernandão! Boa noite, manda um abraço pra turma, todos ligados da Melhor do Brasil. No Moda de Rancho, ele quer ouvir aqui, ó, Rick e Renner. Um abraço especial pra você, Fernando, pra Nair, Michele, pra Raquel, Vinícius, Marlene, toda a família sempre com a gente também. Quem tá por aqui também é a Sônia, sempre muito gentil. Sônia, ótima noite pra você também. Obrigado pelo seu carinho. Tá no bairro São José participando aqui. Deixa eu abraçar também aqui o Sérgio Filho, que tá ligado com a gente. Diz aí, Sérgio.
4: Anderson, boa noite, Alegro, pra você, sua família, toda a família espacial, todos os ouvintes.
0: Oh, pra você também.
4: Manda pra mim. Acabou o amor acabou. Boa noite, Alec.
0: Ah, boa noite, Alec, pra você também, Sérgio. Obrigado, viu? Um abração pra você, pra toda a sua família também, tá? Valeu. Já tá tudo anotado aqui, viu? E eu sei que ainda não mandou, dá tempo ainda. Envie pra gente aqui a sua mensagem logo através do 999-740-105, que eu tô aguardando você. E agora a gente vai fazer aquela viagem no tempo que a gente sempre faz aqui nas noites, pelo Conexão, nas ondas da sua Espacial FM, trazendo aqui algo de 31 anos atrás. O Wonderwall, esse som é maneiro demais. Oasis, dá aquele gás pra você curtir aí, ó.

0: Michel Teló com Metamorfose Ambulante. Você sabe, né, que essa música é lá de 1973 e aí o Michel Teló fez aí esse remake bacana demais, né? Essa música bem legal e, claro, todo mundo canta também. Tivemos ainda Outra Saudade, Oasis, Wonderwall, 1995, e ainda passaram por aqui Diego e Arnaldo com Disque Recaída, o feat ali com Murilo Ruffi e Simone Mendes, Me Ama ou Me Larga. E assim, fechamos mais uma sequência por aqui. Já volto trazendo muito mais sucesso pra você aqui no Conexão pelas ondas da Espacial FM. Você sabe, né? O sucesso é sempre aqui. 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
0: 8h43.
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5: Agora 8h46.
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23: Faltando 11 para as 9.
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23: Estamos de volta por aqui com você. Até às 11 você não pode me abandonar, não. Vamos juntos? Agora tá chegando ele, o embaixador Gustavo Lima, bala alojada, 8h49 na Espacial.

Banda, aqui na sua Espacial FM, o sucesso é aqui. E aí, bora viajar no tempo de novo? Baltimore com Tarzan Boy, 1985, dá aquele gás para a gente poder matar a saudade aqui dentro do Conexão. Vamos juntos até às 11 da noite, faltando 5 para as 9. Boa noite.

0: Mexe não, tá? Mexe não. Danilo e Davi, não mexe nas minhas gavetas. Beltmore, Tarzan Boy, Panda, Eu Te Seguro. E ainda Gustavo Lima com Bala Alojada. E assim fechamos aqui a nossa primeira hora já nesta quarta-feira de Conexão. E agora, deixa eu dar um resultado pra você aqui, ó. Neste momento, acabou neste momento a partida entre Cruzeiro e Chapecoense. O Cruzeiro também avançou ontem, o Galo. E hoje o Cruzeiro avança por 2-0, venceu por 2-0. Gols de Matheus Henrique e Caio Jorge no Gigante da Pampulha. É, meus amigos, Cruzeiro e Atlético classificados para a próxima fase da Copa do Brasil. Que demais, hein? 9:01, eu vou pro intervalo e daqui a pouquinho tô de volta. Não sai daí não. Até às 11, tá? É, tamo junto. Você não me abandona, não. 105.5. O sucesso é aqui.
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